música nessa noite, música de Odair José, essa noite você tem que ser minha, vai para mim e você e sua família, ao Fabrício e a sua família, grande amigo Oswaldo do Jardim, faz bem tempo, e também, que faz bem tempo que não vejo, eu não entendi direito aqui, é o Darcy que mandou, mas já já o Carlão Valim vai tocar, tá chegando agora com a gente também, a minha amiga, a Vera Reis. Boa noite, Neneco Barros. Tudo bem com você? Tamo junto, Neneco. Manda uma música do Roda José para minha irmã Luciene, lá do bairro de Fátima. Boa noite, minha amiga Vera Reis. A Vera Reis tá mandando aquele abraço, uma boa noite especial pra todo mundo. E o Carlão Valim vai atender. A Ione Souza já mandou mensagem pra gente e tá perguntando. Ô, Carlão Valim, a mamãezinha tá melhor? Ô, Ione, com a graça de Deus, tá muito melhor. E muito obrigado por você e pela audiência. Quem tá chegando aqui com a gente, vamos ver aqui, é o meu amigo Anderson. O Anderson... ele tá lá no Esmeril. Alô, Neneco Barros, manda um alô aqui pra nós no Esmeril. Anderson, compadre Gordo, madrinha Ivone, tio Paulo, que é o Paulão, João Vitor e o Clóvis. Toca a moda aí, Pedro Bento e Zé da Estrada. É a música Sete Palavras, Neneco Barros, Carlão Valim. Alô, alô, minha amiga Alaene, ela tá apaixonada, além da música que ela pediu e ouviu, que foi a música aí do Só Love. Já já, tá na sequência, Ione, tem muitos pedidos, vai ouvir a sua música aí, que você tá apaixonada pro Mozão, que é o Lucas Lucas Mozão, tá apaixonada, Ione Souza. Já já a música tá aí pra você, minha amiga Alaene. Tem muita gente pedindo música, todo mundo, as músicas estão na sequência, já já vai sair. Só tô terminando de falar com o pessoal aqui, tem mais uma mensagem aqui agora. A minha amiga Vera Vez retribuindo a boa noite. Daqui a pouco eu volto a conversar com vocês, vou deixar tocar as modas e colocar todas as modas. Todo mundo que pediu moda vai ser atendido e vai ser ouvido. Por quê? Porque você está na 102.3, a rádio do seu coração, e você está ouvindo Coquetel Musical do meu amigo Neneco Barros. Mande a sua mensagem, conte de onde você está ouvindo. Você está no trabalho, você está num barzinho, você está onde? Fale comigo. Ô, potência, porque essa noite tá bonito demais e nós estamos arrancando o pica-pau do oco, tirando as modas lá, mais lá do fundo do baú. E aqui não, pica-pau, bate a bota no chão, já já tem aí pra vocês. A noite tá só começando, agora são 9h04 e eu vou atender todo mundo. Já já, daqui um tempo, Carlão Valim volta pra ler mais mensagens e conversar com vocês, colocar todo mundo no ar, porque tem muita gente. Aô, potência!

Potência perigosa e linda, essa foi pra minha amiga Silvana, que mandou e tá lá escutando. Agora a minha amiga Alaene, que tá apaixonada, vai curtir a música dela. Alaene, curte a sua música aí, Lucas Luco, Mozão, ô Mozão.

Pedro. 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

Você ouviu aí, Lucas Luco, ô mozão. Essa aí foi pra minha amiga Alaene. E agora, quem vai chegar com a gente? Sinônimos, Chitãozinho, Chororó e Zé Ramalho. Pro meu grande amigo Tonho da Plascar, seu sobrinho Luquinha. Alô, Tonho da Plascar. Aô, potência. Carlão Valim vai tocar essa pro Tonho da Plascar.

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Esse cara sou eu com o Rei Roberto Carlos. Essa marcou geração. Essa música é linda, hein? É, quem pediu essa música aí foi a minha amiga Cristina, entre outras pessoas. Meu amigo Zé da Égua também pediu essa música. Alô, alô, meu amigo Zé da Égua. Abraço a todos vocês aqui do Estagiário. O Carlão Valim, aô potência, agora vai chegar com a gente. Me pediu aqui o meu amigo Silvio, pediu pra mim, quem quer ser vizinho meu? Também depois vai chegar o Odair José. Quem pediu o Odair José foi a minha amiga a Vera Reis, que pediu o Odair José pra ela e pra irmã dela, Lucilene. Já vai chegar aqui com Carlão Valim, o Estagiário Neneco Barros. Hoje, essa noite maravilhosa, na presença de vocês, na presença de Deus. De onde você tá falando? 10 e pouquinho, eu vou começar a ouvir novas mensagens, a falar com vocês. Mande pra cá. Quero agora deixar um abraço especial a você, nessa noite que está dando carona pra gente. Você, caminhoneiro, do tapete negro, do asfalto. Quero mandar também abraço a todo mundo que tá trabalhando. Aos enfermeiros, aos médicos, aos técnicos de enfermagem, aos porteiros, a quem está na lanchonete nos ouvindo. E tem alguém tomando um suco da confusão? Tá tomando uma no barzinho? Ou tá em casa, relaxando, com a patroa, com o patrão? Fala com o Carlão Valim, mande a sua mensagem, peça a sua música, porque você está no Coquetel Musical, na sua 102.3, a rádio do seu coração. Carlão Valim agora vai trazer Quem Quer Ser Vizinho Meu, com Simão e Sabino.

ser vizinho meu. Eu não quero ser vizinho seu. Chegou, não. Eu mas... não. E sai pra lá, trem. Eu não quero ser vizinho, não, hein? Haha, potência! Agora vai chegar por aqui essa noite, Odair José.

0: Minha parte eu quero em pinga, potência, aqui com Carlão Valim, o estagiário do Neneco Barros. Neneco Barros, essa hora deve estar tranquilão, já acabou o curso, deve estar tomando o suco da confusão, será? Será? Aô, potência, essa agora vai pra minha amiga lá do bairro de Fátima, que me mandou uma mensagem especial. Essa é minha amiga Fernanda. Olha a música que ela tá pedindo, Leonardo, Liga Lá em Casa. Ô Fernanda, essa música aí, ela é chonada, mas chonada demais da conta. Galera, lá pelas 10h15 eu vou ouvir os áudios de vocês, conversar com vocês novamente, porque o programa hoje tá maravilhoso, tá espetacular. Deixa chegar, aô, potência.
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Aô, Ginigeno, ela é a bola da vez. E agora, atendendo ao pedido, o meu amigo que vai tocar agora, Roberto Leal, bate.

0: potência. Roberto Leal, bate o pé. Você ouviu aí pro meu amigo Jaime que pediu essa daí. Agora vamos lá, porque a galera tá pedindo. Essa música aqui é top, é especial. Carol Valim, prega o muque daí, que eu prego de cá. Cadê Neneco Barros? Tá todo mundo perguntando. Neneco Barros hoje tá na forgança, tá lá lavando o peito por dentro. Será? Tava estudando, Neneco Barros é um homem bom, homem comprometido com o serviço. Carlão Valim, prega, prega, rasque, rasque, prega o muque, Carlão Valim.
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0: Potência, conforme prometido, 10 horas, 16 minutos, agora o Carlão Valim vai falar com todo mundo que tá aqui mandando mensagem, mandando seu áudio. O Carlão Valim é um homem de palavra, hein? Vocês pediram e a gente vai aqui, vamos conversar. Quem tá mandando mensagem primeiro é ela, tá mandando, é a minha amiga, é a Joselene. Boa noite, Neneco. Um abraço pra você e pra seu estagiário. Eita, homem folgado. Ô, Rosilene, boa noite. Prego o muque. Como é que você tá? Você tá aí com o ouvido coladinho, rasgadinho nesse radião mundo de Deus? 102.3, a rádio do seu coração, Rosilene. Agora quem vai chegar pra falar com a gente também é ele. É a Iodete, é ela, né? A minha amiga Iodete. Oi, Nenequinho, boa noite. Tenha uma noite linda, maravilhosa e abençoada. Que o Senhor derrama muitas bênçãos sobre você e sua família. Grande abração pra você, Iodete, Érica, Sueli e Celso. Aô, Iodete, que palavras mais bonitas, hein? Ô, eu sou o Carlão Valim, agora você chamar de Nenequinho. Aô, potência. Quem tá com a gente também? Olá, boa noite, estamos trabalhando aqui, ligados na melodia, só ouvindo músicas boas. É o Glaudir e o Dier. Alô, meu amigo Dier. Alô, meu amigo Glaudir. Ah, vocês estão trabalhando e a galera tá aí, né, lavando o pescoço por dentro. Eu tava sentindo falta dele, tava até... Falei, ué, não é possível que ele não vai mandar mensagem. É o meu amigo lá de Cambuquira, meu amigo Fabrício. Ah, o Fabrício, Carlão Valim vai pegar o muco pra você, hein. Prego o muco daí que eu prego o muco de cá. Aô, Fabrício, você é potência, hein? Fabrício da cidade de Cambuquira.
1: Fazer um favor, né, Fabrício?
2: É, fazer um favor.
1: Vai, pode falar.
0: Vamos, Fabrício, fala com o Carlão, Fabrício.
1: Fala.
2: Boa noite, meu irmãozinho Nenacubas, tudo bem com você? Hoje eu quero que você toque duas músicas pra mim. Tontão, Tontão, com Teodoro e Sampaio. A outra dele em dobro. Coração blindado. Ofereço pra você, pra Estelinha, pra Tia André, pro seu Benedito, o Quiabo, pra Dona Rosa, seu Manuel, pro Maritaca, Gilbertinho Coca-Cola, que tá sumido, hein? Carlão Valim, Carlão de São Paulo, Adilson Sapinho, Colorado, vai também Cezinha Vitor. Malandino, o Jaime. Ah, Neneco, seu time ganhou ontem, 2-1. Deu sorte. Foi 2-1, Neneco.
0: É, Fabrício, o time do Nenecão ganhou de 2-1. E eu vou colocar depois pra você, Coração Blindado.
2: Pra Tati. Pra... Ai, também. Tá dona Sebastiana que tá sumida, hein? Sargento Clodoaldo. Hugo Sérgio da Rádio Itatiaia. Tiago Reis. Pedro Abelho. Piquitito. Mário Henrique Caixa. Vai também o Toninho.
0: É esse aí, foi o meu amigo Fabrício, tá mandando muitos abraços, vou tocar a música dele já já, mas tá chegando aqui agora pra falar com a gente a minha amiga Sirlene, uma pessoa maravilhosa, tá lá na Vila Ipiranga, mandando assim, boa noite Carlão, toca minha música aí, que eu tô aqui com o ouvido coladinho no rádio, a Sirlene, uma pessoa, uma amiga muito especial. Obrigado pela sintonia, minha amiga Sirlene. Agora eu vou falar com ele. Esse aqui é meu parceiro Antônio Marcos, o famoso Tomate. E ele tá pedindo um homem de Nazaré. Aô, Tomate! Já lavou o pescoço por dentro hoje lá no Batatinha? Resque, prego, muque, meu amigo Tomate! Tá chegando pra falar também com a gente. A Vera Reis mandou boa noite novamente e tá falando, gostaria de ouvir Daniel ao meu lado. Se der tempo, ô Vera, a gente vai colocar na sequência aqui todo mundo, vamos atender todo mundo. Agora, quem tá chegando pra falar com a gente, vamos ver quem que é aqui, é o Nelson Tavares, tá mandando um áudio pra gente. Carlão Valim, bota o Nelson Tavares no ar, Carlão Valim.
3: Alô, Carlinho, boa noite, tudo bom? É o Nelson aqui do fórum, que trabalha à noite, plantão até 6 horas da manhã. No final do turnê, você põe pra mim Maria, passa na frente, manda oferecer pro meu amigão, o Cristi, vigia também. Falou? Tchau, obrigado, sai cachorro!
0: Aô, meu amigo Nelson, vou colocar essa música maravilhosa no final do turno aqui. Maria passa na frente, né? Guarde você, seu amigo que tá trabalhando aí. E a todos os guardas noturnos, todos os vigias, todo mundo pra esse mundão de Deus afora que tá trabalhando, né? Quero falar com você também, motorista de aplicativo que tá dirigindo. Quero falar com os motoristas, nossos reis do asfalto, que tá nesse tapetão preto do mundo de Deus. Tá passando por Varginha, tá ouvindo a gente. Quero falar com você no hospital novamente. Você que faz a diferença na vida das pessoas. Um abraço especial do Carlão Valim. Aô, minha amiga Alaene, tá dizendo, aô, Carlão Valim, você é potência, prega o muque, o programa tá demais. E agora eu vou colocar no ar novamente o meu amigo Jaime, tá mandando aqui um zap pra gente. Fala comigo, Jaime.
4: Ô, oh, Carlão, tudo bom aí, Carlão? Manda uma música aí pra nós, Fundo da Grota aí, pra mim com a Silvana aqui no Jardim, hora pro Barretão, meu primo.
0: Essa música é top, hein? O Fundo da Grota. Ô, oh, Vaneirão, chonado esse daí, hein?
4: Primo, pra todos aí da Rádio Melodia FM, o Jaime falando aqui no Jardim, a hora, hein? Manda também pro Cidão aqui e lá pro nosso amigo Bigode na rua Rio de Janeiro, hein? E a Maria. E também eu queria mandar também aqui pro Zé Heleno, zelador da igreja da Nossa Senhora do Carmo também, tá ok? É o Jaime e a Silvana que eu vi, hein? Manda pro Zé da Ego também, lá pro nosso amigo Prabício também, lá em Cambuquira, tá ok, o Fabrício? Falou? Manda para todos os ouvintes da Rádio Melodia FM também e para todos que estão ouvindo a programação, falou? Ô, potência, sou amigo do Neneco Barro, bom dia.
0: Aô, potência! Agora vou falar com o meu amigo Chicão, que mandou dois áudios pra gente aqui, totalmente alegre, meu amigo Chicão. Esse é bom demais! E um abraço também pro pai da minha amiga Laene, que é caminhoneiro, tá ouvindo lá de São Paulo, é o Clodoaldo. Um abraço pra ele, hein? Um abraço, Clodoaldo. Já já vou atender o pedido da minha amiga Sirlene. Tô conversando com o pessoal aqui, que vou tocar Tempestade no Copo d'Água, Renan e Raí. Mas agora vamos ouvir o nosso amigo Chicão e depois o Carlão Valim vai pregar o muque, hein? Só vai ouvir mais dois aqui, vamos pregar o muque. Fala comigo, Chicão!
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1: Olá, Aline, eu tô gostando de ver essa programação aí, no lugar do Neneco Bar, meu amigo lá, Neneco, hein? Tá ok? Eu já eu queria pedir pra você, pedir, se puder tocar essa música para todos os policiais também, soldados sem fardo, hein? Tá ok? E queria também que você oferecesse também pra lá pro Bigode, pra, na Rua Rio de Janeiro, pra Maria, que tá ouvindo tua programação, pro Fabrício, que não esquece da gente de jeito nenhum, de vez em quando, né, né? Tá mandando um alô meu lá, ele tá ouvindo lá todos os dias em Campo Quente. Ele e a mãe dele lá, tá ok? Eu e a Silvana tá mandando pra ele lá também. E pro Barretão, meu primo, hein? É, que tá com a filha dele lá, ou com a irmã dele lá, tá ok? É, tá recuperando logo, se Deus quiser, tá ok?
0: É, um abraço pro Barretão, Barretão que eu tive o prazer de conhecer ele, sou fã número 1 de carteirinha, acordava às 5 da manhã só pra falar com ele, né? É, um abraço pra ele. Aô, meu amigo Tomate, já vai sair a sua, hein? Maria de Nazaré. Ah, é isso aí, meu amigo Jaime, o Barretão, sou fã, mas eu sou muito fã da minha amiga Sirlene também. Ô, pessoa de Deus, ô, pessoa especial, que Deus ilumine e abençoe sempre você. Jaime, continue falando com o Carlão Varim.
1: E queria que você mandasse para todos os ouvintes da Rádio Melodia FM, para o nosso prefeito Ceará, para o Antônio, vice-prefeito, para todos aí da diretor nosso Tibé aí, fazendo um favor, é o Jaime.
0: É o nosso diretor Tibé, esse homem é gente boa, esse homem é bom.
1: Aqui do Jardim Aura, hein? Tá ok? O Neneco é muito amigo meu, hein? Tá ok? Ele fala, ô, potência!
0: E o Carlão Valim tá copiando ele, hein? Prega, resque, resque, resque, resque. Aô, potência. Você gostou, Jaime?
1: E mandar pro Fidão aqui também no Jardim Aura. Falou! Aí pra nós aí, todas ouvindo, ouvinte, hein? Ok, tô mandando esse áudio aí pra você ouvir aí. E mandar pro Zé Heleno também, o zelador da igreja aqui, Nossa Senhora do Carmo, hein? Boa noite. Pega daí que eu prego de cá. Prega o muque, que eu prego o muque de cá, hein?
0: É, prega o muque, agora o Carlão Valim vai pregar o muque aqui. Essa daí é para uma amiga especial que pediu essa música. Ela tá lá no Corset. É a minha amiga Patrícia, ela pediu Rio Negro e Solimões. Ninguém faz igual. Prega o muque, Carlão Valim. Aô, potência!

Aô, potência! Quem aí não tem uma saudade, hein? Uma saudade escondida, mas igual minha saudade, ninguém faz igual. Essa foi lá pro Corsete, pra minha amiga Patrícia que pediu essa música aí. Carlão Valim pregou o muque, aprendeu com o Neneco Barros. É, a galera tá falando aqui, tá todo mundo curtindo. Agora, o Carlão Valim vai soltar o muque, vai pregar e vou começar a colocar as músicas de vocês. Vocês pediram, Carlão Valim já tá aqui há 30 minutos conversando com vocês. A gente ama vocês. 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

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Que música linda, hein? Essa aí foi pro meu amigo Antônio Carlos, o famoso Tomate. Agora eu vou atender a minha amiga Sirlene com Renan e Raí, Tempestade em Copo d'Água.

0: Potência, 10 horas 42 minutos. Você ouviu Renan e Raí, Tempestade em Copo d'Água. Essa aí é a música chonada. Quem pediu foi a minha amiga Sirlene, lá da Vila Ipiranga. Aô, Sirlene Potência. E agora eu vou atender o meu amigo Jaime do fundo da grota. Carlão Valim, aperta o play, bebê.
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0: Aô, potência! Eu sou o Carlão Valim e esse foi o coquetel musical do meu amigo Neneco Barros. O show já terminou, é hora de ir embora, meus amigos. Fiquem com Deus que com Ele partiremos. Que Deus ilumine e abençoe a cada um de vocês. Foi uma honra para mim, Carlão Valim, o estagiário, estar aqui com vocês a noite toda. Nessa programa maravilhoso, eu, o estagiário, o Carlão da Valinha. Obrigado a você, você do outro lado, que nos fez companhia. Como diz meu amigo José Ladir, você é nosso maior patrimônio. Você que me fez companhia, você que está na portaria, você que está dirigindo, você que está em casa, você que está deitadinho do lado do seu amor. Dê valor a tudo isso. Vamos valorizar a saúde. Fiquem com Deus. Obrigado. Valeu, galera. Um abraço do estagiário, o Carlão Valim.
1: Um abraço do Teodoro.

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4: 23 horas e 2 minutos.
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9: O planetário do Memorial do ET voltou a receber visitantes, retomando uma das atrações mais procuradas do principal equipamento turístico de Varginha. A reabertura marca o retorno da experiência imersiva em projeção 360 graus, que encanta crianças, jovens e adultos, apresentando conteúdos relacionados ao universo, astronomia e à exploração espacial, complementando a visita ao Memorial do ET. Durante o período de manutenção, o memorial permaneceu aberto normalmente para visitação, garantindo ao público o acesso aos demais espaços da exposição. Com a conclusão dos serviços, os visitantes voltam a contar com a experiência completa oferecida pelo memorial. Com o retorno das sessões do planetário, os ingressos voltaram ao preço normal. A entrada custa R$ 4,00, a meia entrada tem o valor de R$ 2,00. E as sessões do planetário são realizadas diariamente às 10 da manhã, às 2, às 4 e às 5 da tarde. O Memorial do ET funciona diariamente de 9 da manhã às 6:30 da noite e não para para o almoço. Ronaldo Trombini, Repórter Melodia.
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2: Zero hora e dois minutos.
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3: 0 hora e 58 minutos.
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4: 1:57.
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0: 2 horas e 46 minutos.
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2: 2:58
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4: 3 horas e 56 minutos.
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0: 4:07.
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1: 4 horas e 40 minutos.

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3: Hoje é o último dia do mutirão de combate à dengue no Jardim Corsete. Então atenção, você morador, se a equipe ainda não passou na sua rua, basta separar materiais inservíveis, tipo móveis velhos, metais, vidros, plásticos e pneus, e deixar na porta de sua casa. A recomendação é colocar tudo cedinho, antes das 7 da manhã. Lembrando que a equipe do mutirão não recolhe galhos de árvores e entulhos de construção. Vigilância ambiental reforça, gente. O combate à dengue é uma responsabilidade de todos. Ronaldo Trombini, repórter Melodia.
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6: 4 horas e 51 minutos.
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6: 4 horas e 50

Deus, nosso Pai, que sois todo poder e bondade, dai a força àquele que passa pela provação. Dai a luz àquele que procura a verdade. Ponde no coração do homem a compaixão e a caridade. Deus, dai ao viajor a estrela guia, ao aflito a consolação, ao doente o repouso. Pai, dai ao culpado o arrependimento, ao espírito a verdade, à criança o guia, ao órfão o pai. Senhor, que vossa bondade se estenda sobre tudo o que criastes. Piedade, Senhor, para aqueles que vos não conhecem. Esperança para aqueles que sofrem. Que vossa bondade permita aos Espíritos Consoladores derramarem por toda parte a paz, a esperança e a fé. Deus, um raio, uma faísca do vosso amor pode abrasar a terra. Deixai-nos beber na fonte dessa bondade fecunda e infinita, e todas as lágrimas secarão, todas as dores se acalmarão. Um só coração, um só pensamento subirá até vós como um grito de reconhecimento e de amor. Como Moisés sobre a montanha, nós vos esperamos com os braços abertos. Ó bondade, ó beleza, ó perfeição, e queremos, de alguma sorte, forçar vossa misericórdia. Deus, dai-nos a força de ajudar o progresso, a fim de subirmos até vós. Dai-nos a caridade pura, dai-nos a fé e a razão. Dai-nos a simplicidade que fará das nossas almas o espelho onde se deve refletir vossa imagem.

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0: Pararariranampam. Paparipampam. Pararirara. 5 horas em ponto, compadre velho. Bom dia, comadre. Se aproxime, meu senhor. Vem pra cá, minha senhora. Vamos junto, menino. Vamos junto, menina. Gurizada, velha. Sem medo de meter o peito na água fria. Tamo junto aí na sua manhã de sexta-feira, que pra muitos de nós está começando, pra muitos está finalizando. E pra muitos estão babando o fronho, tá nem ouvindo nós, né? Uma ótima manhã de sexta-feira, um ótimo início de final de semana pra voz de Mercê. 24 de julho, com a graça de Nosso Senhor, 2026. Vamos iniciar, então, a nossa primeira hora de Bom Dia Trabalhador. Consultando contigo da cidade de Varginha, no sul de Minas Gerais, viu, compadre velho? Aproximadamente 60 cidades a cá de nossa região pode e deve ouvir a 102,3. A mais simpática do sul de Minas, não tenho dúvida disso. A emissora com a programação mais variada, mais diversificada, mais programada no seu rádio. Vamos juntos também na internet, com os nossos amigos na conexão, no aplicativo de celular Rádios Net. Bom dia, boa tarde, boa noite, os nossos brazucas internacionais no seu fuso horário por aí. O importante é que vamos ficar conectados por aproximadamente 3 horas. Machado a um véio, vai rachando até o toco, viu, compadre? Vamos aqui com tempo e temperatura, acá em nossa cidade, em Varginha. Já vou, vamos ver aqui, neste momento 14 graus é a temperatura. Na pele, o Varginha está percebendo apenas 12 graus. A máxima, baixinha, 23, sol com muitas nuvens, períodos de céu nublado, à noite com pancadas de chuva. Dilson Daré! Edilson Daré, o homem é brabo na previsão do tempo. Ele olha pro céu e já fala o que vai acontecer 15 dias pra frente. Tá aí, o homem falou que ia chover, choveu, né? 5 horas e 2 minutos, não importa a sua querência, meu amigo. Se aproxime mais, o senhor que é do terno e da gravata, do ar-condicionado, dos números, das letras, dos artigos, dos incisos. A turma aí que tem as mãos calejadas, os vão das unhas sujas de terra ou de graxa, acá na cidade ou por aí na área rural. Vamos deixando bem claro que por aqui, se você tem o cheiro do mato entranhado na alma, estamos no programa certo. Bom dia, trabalhador. Elisilvio Zé Goiano, modão cabeceira, modão bonito, convite de caboclo de buia.
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Chegou um valentão na cidade do interior. Aí assim que ele chegou num baile, foi entrando e já foi logo dizendo: aqui dentro não tem macho não. Aí esperou uma resposta e ninguém disse nada. Aí ele completou: eu disse que aqui dentro não tem macho. Aí todo mundo continuou em silêncio. Não satisfeito, ele pegou um matuto que tava assim no balcão e disse: você me ouviu? Eu acabei de dizer que aqui dentro não tem macho. O matuto tranquilo olhou pra ele e disse: é, realmente não tem mesmo não. Os que aparecem por aqui a gente mata tudinho.

5:15, são 5:15. Bom dia, com muita alegria, você que está chegando agora, ligando o rádio neste momento, se conectando conosco no aplicativo neste momento, muito grato pelo carinho da sua sintonia e da sua conexão. Vamos juntos aqui, mandando um alô para todos os nossos amigos e irmãos do Tapetão das Gerais, aí nas principais estradas de nossa região, motoristas que estão longe de sua terra natal, da região norte, da região sul, da região oeste, leste, não importa. O importante é que estamos por aqui entregando um conteúdo diferenciado no seu rádio, viu, compadre velho? O senhor que já está no trecho aí, um forte abraço. O senhor que está descansando aí no posto de gasolina, no pátio do serviço para carregar ou descarregar o bruto. Muito, muito grato pelo carinho da sua sintonia. De forma especial, os nossos amigos motoristas, temos muitos aqui, eu vou falar de cabeça, de estalo aqui. Tem o Lucas Henrique, motorista do Expresso Rodoviário Minas Sul. Tem o Gredin, motorista. Tem o Ederson, motorista. Tem também o Robinho da Van. Um abraço pra turma toda. E são o Divino Françoso. São muitos e muitos, graças a Deus. Certamente vai ficar um bocado pra trás, mas vocês estão entendendo que o meu carinho tá por aí com vocês, viu? Muito grato por estarem conosco.

0: 5 e 16, repetindo mais uma vez, 5 e 16, nesta manhã de sexta-feira, hoje, 24 de julho, nós celebramos o santo do dia, ele, São Charbel. Sim, ele mesmo, viu? Você de Varginha, aqui no sul de Minas, de onde eu tô suntando contigo, da nossa terra natal, terra que, para mim, não é a minha terra natal, mas que eu adotei como a cidade do meu coração. São Charbel, nós temos uma praça com o nome deste homem, viu, gente? Ele nasceu em 1828 em uma aldeia no norte do Líbano. Jovem, desde muito jovem, foi educado na fé cristã e escolheu dedicar a sua vida a Deus como um monge em um mosteiro, passando muitos anos vivendo em oração. Passou muitos anos em silêncio profundo e serviço ao próximo. São Charbel, conhecido como o Padre Pio do Líbano, por sua vida de santidade, pelos muitos relatos de graças alcançadas por sua intercessão. Após sua morte, seu corpo foi encontrado em condições consideradas extraordinárias e muitos fiéis relataram curas e bênçãos recebidas por sua intercessão. São Charbel é considerado o padroeiro daqueles que buscam cura, proteção, fortalecimento espiritual. A mensagem principal deste nobre homem é que a fé, o silêncio e a confiança em Deus podem transformar a vida de qualquer pessoa. Lembrando que é importante a gente refletir sobre esses nobres homens que fizeram a diferença, abraçaram o evangelho de uma maneira tal que desta forma merece nosso destaque. E essa história tão linda, como eu estava dizendo, às 5 horas e 18 minutos aqui pela Melodia FM, esta linda história de devoção cruzou o oceano e chegou até Varginha, no sul de Minas Gerais. Olha que coisa bacana. O povo libanês, de onde vem o santo São Charbel, o povo libanês, na história de nossa cidade, ajudou a construir Varginha com uma bagagem de fé inabalável deste santo do Oriente Médio. Essa importante homenagem da nossa cidade aconteceu da pracinha São Charbel, aconteceu em 1980. Estamos aí contando com 46 anos no Jardim Ander, uma pracinha que eu tenho certeza que muitos de nós aí que estamos na casa dos 50 anos, na nossa adolescência, tivemos momentos agradáveis ali naquela pracinha, que tem muita história bacana para contar. Um espaço lindo de lazer e encontro que mantém viva uma cultura e a devoção religiosa até os dias de hoje. Valei-nos, São Charbel. 5 horas e 19 minutos, está aí o santo do dia, de forma especial hoje, uma praça em nossa cidade que foi homenageada a ele. Chico Rei Paraná entra no palco da Melodia FM, desfilando no seu rádio celular o berrante da saudade de Buia.
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0: matuto entrou numa loja de ferragens atrás de uma tomada. Aí o balconista pegou e disse assim: o senhor quer essa tomada é macho ou é fêmea, hein? Aí o matuto pegou e disse assim: ó, meu filho, eu não sei não. Eu quero essa tomada aí é pra acender uma luz, não é pra fazer criação não.
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5 horas e 31 minutos, 5 e 31 na mais simpática do sul de Minas, na emissora cabeceira, tio compadre velho. Na emissora que as outras também ouvem. Vamos juntos contigo aqui. Agora, neste momento, nós vamos fazer uma biografia. Nós vamos falar de um cantor, de uma dupla.

0: Vamos então às 5 horas e 32 minutos com eles, Bate-Pé e Catireiro, os homenageados de hoje. Sim, o pobre, os meninos formaram uma das duplas mais tradicionais e queridas da música sertaneja raiz, levando a cultura caipira para todo o nosso Brasil varonil durante mais de 40 anos de carreira. Chamou Joãozinho, é seu companheiro. Nós estamos ouvindo aí o modão do João Boiadeiro. Enquanto o berrante velho morre, eu falo pra tu que o bate-pé é o senhor Pedro Crivellari. Ele nasceu em Poços de Caldas. Alô, Poços de Caldas, bom dia, bom dia. O senhor Pedro Crivellari, o bate-pé, ele faleceu, melhor dizendo, em 2002 e partiu com pouco mais de 70 anos. Já o catireiro é o nosso Homero Tioffi. Eu acredito que a pronúncia seja essa, Tioffi. E nasceu em Machado, olha só que pertinho da gente aqui, né? Faleceu em 2016 com quase 80 anos de idade. A dupla iniciou a carreira no começo dos anos 60 e construiu uma discografia impressionante. Mais de 30 discos, 78 rotações, mais de 50 long players, os LPs, e 10 CDs, sempre defendendo a música raiz. Catireiro também fez história no rádio e na televisão, trabalhando por quase 30 anos na Rádio Difusora de Poços de Caldas, apresentando também um programa de televisão, Roça na TV Poços, Festa na Roça, aí na TV Poços. O programa se tornou referência, o programa Festa na Roça em Poços de Caldas se tornou referência ao levar as gravações para as fazendas, sítios, mostrando a música sertaneja no seu verdadeiro ambiente, com violeiros, sanfoneiros e grandes duplas convidadas, sempre valorizando a cultura do campo e as tradições do interior. O bordão viola no peito, sanfona na mão e catira no pé do nosso catireiro ficou marcado na memória dos ouvintes e telespectadores, reforçando a missão da dupla de preservar a essência do sertanejo raiz. O legado de Bate-Pé e Catireiro continua vivo nas suas gravações, nas composições e na lembrança de quem admira a verdadeira música caipira. O legado de Bate-Pé e Catireiro, enquanto existir por aqui na Melodia FM, o amigo Bruno Menezes. Não somente Bate-Pé e Catireiro, a memória dessa turma jamais será esquecida. Hoje, esta singela homenagem, então, para esses nobres homens que deixaram um rastro muito positivo para o nosso universo caipira. Mais três modão do Bate-Pé e Catireiro. Vamos ouvir Cabelos Afuzoados. Vamos ouvir Oi, Riti! Estamos ouvindo o modão do Filho de Mato Grosso, de Buia.
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0: pro dono do bar e disse, você me vende uma pinga fiada? Aí o dono do bar pegou e disse, rapaz, aqui é o seguinte, olha, tem um cabo ali da mesa do lado que ele é tão forte, de tanto ele malhar, o pescoço dele encolheu. E todo mundo que chama ele de pescocinho, ele fica furioso. Se você tiver coragem de chamar ele de pescocinho, eu vendo pinga fiada pra você o ano inteiro. Sem nem pensar, o matuto chegou lá, tocou nas costas do cabo e disse, tudo bom? Como é que você tá? Aí o cara olhou assim de lado, o que é isso, meu? Nem te conheço, cara. Aí o matuto disse assim, você não lembra não que você esteve lá na fazenda do papai e pescou comigo? Aí o cabo disse, eu nunca pesquei em fazenda de ninguém. Aí o matuto disse, pescou sim. Você pode não se lembrar, mas pescou sim.
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0: 5 horas e 45 minutos, se aproxime mais, vem pra cá porque sextou que fala, né, papai? Hoje é lari larai, tá? Vamos junto aí, um ótimo início de final de semana pro senhor, mas a senhora que tá escutando a Melodia FM, que tá com o radinho grudado aí já, apreciando a emissora cabeceira do sul das Minas Gerais. E por falar em sul de Minas, vamos assuntar com alguns amigos e amigas que aqui estão na região do sul de Minas, trafegando, conduzindo o bruto, transportando o progresso pelas principais estradas de nossa região. Vamos aqui com o Christian. Deixa eu abrir o zap aqui que o Christian mandou um áudio pra nós. O que, que o Christian vai assuntar? Bom dia, meu amigo.
1: Alô, Bruno Menezes, muito bom dia.
0: Bom dia.
1: Otávio por aqui, beleza?
0: Bom demais.
1: Tô passando aqui pra te pedir uma música aí que chama Pra Deus Eu Tiro o Chapéu, com os dois mineiros.
0: Já vou caçar aqui.
1: Oferece ela aqui pro meu colega, meu amigo Ronei. Hoje nós estamos destinados a embicada ao menino da porteira, Ouro Fino.
0: Oh, que legal.
1: Beleza? Manda pra minha esposa lá no Centenário, Luana, meus filhos Lucas e o Sérgio. Tá joia?
0: Beleza,
1: meu. Um bom dia, um grande abraço. Obrigado.
0: Oi, obrigado a você e oi. Eu falei que o Cristian é Otávio. Otavinho, obrigado aí, meu amigo. Tamo junto, vai com Deus aí. E lembrando, gente, que amanhã é dia de São Cristóvão, viu? O protetor dos caminhoneiros, dos motoristas em geral. Valei-nos São Cristóvão. Vamos assuntar com mais um amigo, irmão do Tapetão aí. Vamos ver pra onde que ele tá, gente. Fechei o zap aqui, peraí. Aí não pode, ô Zap, você abre rapidinho aí, porque tem uma turma danada aqui que se eu não mandar alô, minha orelha vai queimar. Vou lembrando os que eu tenho nas ideias aqui, ó. Ah, já abriu, graças a Deus, o Zap fechou, mas hoje é sexta-feira e fica meio enjoado mesmo, trabalhou a semana inteira, né? Tamo junto aqui agora com o nosso amigo Alex. Bom dia, Alex, o que que você assunta de bom?
2: Alô, Bruno, bom dia, tá bom?
0: Graças a Deus, tudo bom em você?
2: Bora que bora, né, meu amigo?
0: É isso aí, mano.
2: Dá um pulinho ali, Itajubá e Maria da Fé.
0: Eita!
2: Será que tá frio, né, Maria da Fé?
0: Vai congelar lá.
2: Vamos ver na hora que chegar lá.
0: É.
2: Ai, deixar um abraço aí pra todos os ouvintes aí. Que Deus abençoe o dia de cada um aí.
0: Amém, amém.
2: Tá bom? Bruno, se der, toca uma moda pra nós aí do... Acho que é Belmonte ou Maraí.
0: Certo.
2: Chama a Casa Assombrada.
0: Opa.
2: Abraço, fica com Deus, bom Deus dia
0: também. Obrigado, Alex, bom dia, bom dia. A todos os amigos do Tapetão, bom dia, bom dia. No repique da viola, Taldino Frank Moraí, o modão da Casa Assombrada, chegando no seu rádio.

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5 horas e 57 minutos, momento de fé na Melodia FM. Vamos levar até você agora a palavra de Deus para iluminar o seu dia, o nosso dia. O evangelho de hoje está no livro de Mateus, capítulo 13, dos versículos 18 ao 23. Jesus explica aos discípulos a parábola do semeador, mostrando que a semente representa a palavra de Deus e o terreno representa o nosso coração. Algumas sementes caem à beira do caminho e não conseguem crescer. Outras caem em terreno pedregoso e desistem diante das dificuldades. Outras são sufocadas pelos espinhos das preocupações e das ilusões da vida. Mas aquelas que caem em terra boa produzem frutos em abundância. Com essa parábola, Jesus nos mostra que a palavra de Deus é sempre lançada com amor e generosidade. Mas cabe a cada um de nós preparar o coração para recebê-la e deixar que ela transforme as nossas vidas. Muitas vezes ouvimos os ensinamentos do Senhor, mas as preocupações, o medo, a falta de perseverança ou as distrações do mundo podem impedir que essa palavra crie raízes profundas em nós. Deus não desiste de semear em nosso coração. Ele continua nos chamando com uma nova vida, cheia de fé, esperança e amor. Quando permitimos que sua palavra floresça em nossas atitudes, nos tornamos também sementes do bem na vida das pessoas que caminham ao nosso lado. E nós, e eu e você, como está o terreno do nosso coração para receber a palavra de Deus todos os dias? Estamos permitindo que a palavra de Deus crie raízes e produza bons frutos em nossas vidas? Ou ainda deixamos que as preocupações, as dificuldades e as distrações da vida sufoquem aquilo que o Senhor semeia em nós? Este é o evangelho de hoje.

vamos consagrar-nos a Nossa Senhora, que se consagra à Virgem e aos santos, está se consagrando a Jesus, porque Nossa Senhora e os santos são apenas participação dessa vida infinita que brotou na eternidade. Ó Maria Santíssima, que em vossa imagem milagrosa de Aparecida espalhais inúmeros benefícios sobre o Brasil, eu, embora indigno de pertencer ao número dos vossos servos, mas desejando participar dos benefícios da vossa misericórdia, prostrado a vossos pés, consagro-vos o entendimento para que sempre pense no amor que mereceis. Consagro-vos a língua para que sempre vos louve e propague a vossa devoção. Consagro-vos o coração para que depois de Deus vos ame sobre todas as coisas. Recebei-nos, ó Rainha incomparável, no ditoso número dos vossos servos. Acolhei-nos debaixo da vossa proteção. Socorrei-nos em nossas necessidades espirituais e temporais, e sobretudo na hora da nossa morte. Abençoai-nos, ó Mãe Celestial, e com vossa poderosa intercessão, fortalecei-nos em nossa fraqueza, a fim de que, servindo-vos fielmente nesta vida, possamos louvar-vos, amar-vos e render-vos graças no céu, por toda a eternidade, assim seja. A bênção. Pela intercessão de Nossa Senhora Aparecida, Rainha e Padroeira do Brasil, a bênção de Deus Todo-Poderoso, Pai, Filho e Espírito Santo, desça sobre vós e permaneça sempre. Amém.

0: tu chama. 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Vamos junto que sextou, papai. Quem vê até pensa, né, que vai entrar na esborna e vai ficar todo moído aí. Que nada. Nós é tranquilo demais da conta, moço do céu, já foi o tempo que eu perdi a cabeça. Tu vai chegando na casa dos 50 anos, tu fica esperto, mas esperto barbaridade. Vamos junto aqui mandando um alô pra todos os nossos amigos e amigas, desejando um ótimo final de semana pra ele que tá curtindo a nossa programação. Arthurzão do Jardim Áurea, bom dia, bom dia. Bruno, feliz dia pra você. Bom dia, bom dia. Tamirão, aí no bairro Santa Maria. Bom dia, Altamiro. Muito obrigado por estar conosco, meu amigo. Você sumiu, hein? Tá tudo tranquilo por aí, Tamirão? Espero que sim, viu? Tamo junto. Vamos agora também na região da Mineradora. Mandar um alô todo especial, rasgando e costurando ali na região da Pedreira, Santo Antônio. Mandando um alô pro Mauri, pra toda a sua família, no sítio Sol Nascente, pra Fazenda Santa Luzia, pra Laide. Laide, eu não sabia que você acordava cedo assim não, mulher. Ela participa com a gente mais cedo, mais tarde, melhor dizendo, às 10 da manhã no programa Saudade Sertaneja, mas tá aqui parabenizando a programação. Um abençoado dia pra todos nós. Obrigado, eu não sabia, tô muito grato, mulher. A todos da Fazenda Santa Luzia, de Prego Batido em Ponta Virada. Vamos junto com mais um amigo agora que está na Fazenda Jacutinga. Alô, Fazenda Jacutinga, bom dia, bom dia. Fala comigo, gordinho. Você tá bom, gordinho? Tudo na santa paz por aí? A família, tá todo mundo certinho, daquele jeitão? Já debuiando na teta das mimosas? Então tá bom, você mandou uma mensagem pra mim aqui. Pela tela do celular não consigo ver, da tela do computador, melhor dizendo. Aí depois eu dou uma olhada no celular. Provavelmente você tá ordenhando as bichinhas aí, né? Arrancando o leite das mimosas com vontade. Um abraço pra você, obrigado, meu amigo. Bruno, toca a música do cachorro e do andarilho. Quem que tá falando com nós? Ô, Buiú, você tá bom? Buiú da prefeitura. Um abraço pra você, meu amigo. A todos, tu é da Secretaria de Obras, se não me falha a memória, né, Buiú? A toda a turma aí, toda a equipe aí do setor, um ótimo dia, uma ótima, abençoada jornada pra vocês, viu? Pam, pam, pararira, pam, pam. Agora esse aqui já tá daquele jeito, já mandou umas fotinhas pra mim de cerveja, das coisas. Não, eu não bebo, quem falou que eu bebo? Agora eu tô enjoado, tô conversando com o Giovanni Gadben. Bom dia, Giovanni, você tá bom, meu amigo? Giovanni, agora nós está no cunhaque de Alcatrão, hã? Hã? Ó, brincadeira, não pode falar de bebida essa hora não, viu gente? Isso aí a gente está incentivando o consumo de coisa errada, essa hora é café. Agora é sério mesmo, né? A gente fala brincando assim, mas tem uma turma que é mais fraca, né? Que falou, já dá aquele parpite, 5, 6 horas e 14 minutos, não funciona. É café com leite agora, viu, a turminha que gosta demais do mé? Toma uns prêmios, uns dois limão no copo aí, manda uns limãozão, uns açafrão, mastiga uns dois dentes de alho aí que tu fica bom. Mas essa, agora não é hora disso não, né, Giovanni? 6 horas e 14 minutos, eu tô esticando a prosa nossa aqui, gente. Eu sei que eu não posso falar demais, embora nós gosta. Mas é que tem um evento muito bacana amanhã, tu não faz compromisso não, tá? Você que é aqui do sul de Minas Gerais, fazer um bate-volta aqui, porque o nosso Parque Zoo Botânico, o zoológico aqui de Varginha, vai comemorar 60 anos amanhã, compadre velho, com uma grande festa aberta ao público a partir das 10 horas da manhã. Lembrando que o zoológico fica pertinho do shopping, tá? Tu vai passear no shopping, tem um zoológico bem pertinho, facinho de estacionar, tudo tranquilo. Programação do aniversário do zoológico de Varginha. Tem brincadeiras, palhaços, tem mágico, tem até o Michael Jackson, rapaz, olha só. E o famoso ET de Varginha para garantir a diversão da família toda da garotada. Também vai ter homenagem ao doutor Mário Frota, o homem que criou o parque. A prefeitura vai oferecer vacinação para adultos, crianças, cães e gatos, olha que maravilha. E tem mais uma boa notícia, a entrada vai ser gratuita, viu? Hoje e amanhã tu pode entrar na faixa e vai dar tudo certo, porque as crianças não vão pagar para entrar no zoológico. Quem faz o aniversário é o zoológico, mas quem ganha o presente é nós. Bacana demais da conta, moço. Fernando e Osmair na prosa, pose de rainha de...
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0: O caipira vai a uma consulta e o médico pergunta:
1: é, o que é que o senhor tem?
0: E o caipira responde:
2: ah, doutor, tem uma mulher, uma vaca e uma galinha.
1: Não, rapaz, não é isso não. Quero saber o que é que você tá sentindo.
2: Ah, tá. Eu tô sentindo vontade de largar a mulher, vender a vaca e comer a galinha com quiabo.

0: 6:28, para você que está se aproximando agora da Melodia FM. Muito grato pelo carinho da sua sintonia, da sua conexão. Muito grato por estar conosco na 102,3, que abraça, neste momento, aproximadamente 60 cidades da região do sul das Minas Gerais. Vamos junto, nós estamos na nossa segunda hora de Bom Dia Trabalhador, começamos às 5 da matina e vamos rasgando e costurando com o machado velho, rachando até o toco, até às 8 horas da manhã. Vamos juntos com os nossos amigos e amigas a cada participação, mas antes... Eu quero entregar um recadinho bem rapidinho aí para a turma do bairro Corsete, aqui em Varginha. Bom dia, amigos e amigas do Corsete que moram por aí. Tá nos a preparo para ir trabalhar ou tá chegando aí para ir trabalhar no Corsete. Você, morador ou trabalhador deste nobre bairro, quero dizer que o mutirão de combate à dengue está em seu último dia hoje aí, viu, compadre velho? Começamos aí na quarta-feira, ontem, quinta, e hoje nós está rasgando e costurando para fechar com aquela chave bonita o comprometimento da turma do Corsete para levar a tranqueirada embora do mutirão de combate à dengue. Vice! Tranqueirada na calçada. Perde tempo, não! 6:29, vamos com os nossos amigos, com as nossas participações aqui no rádio. Tá pipocando, graças a Deus. Você, quero que tu saiba, tu por aí é a nossa razão de existir por aqui no rádio, na 102,3.
1: Fala, Lunão. Bom dia, bom dia. Estamos aqui na Fernandinha, sentido capital DT.
0: Opa!
1: Mandar um abraço pra todo mundo aí, pra você, pra família.
0: Obrigado.
1: Mandar um abraço pra minha mãezinha aí, a dona Maria Helena.
0: Ô, dona Maria Helena!
1: Não perde um programa teu aí, positiva?
0: Positivo.
1: Abraço, mãe, beijo. Família, todo mundo aí, todos os amigos, irmão caminhoneiro.
0: Sim.
1: Abraço aí, turma, bora que bora. Bora deixar as latas, bora!
0: É só no Coritaca Taquicouro, Gredim, motorista de caminhão aí, faz o trecho Varginha-Guarulhos, aeroporto, né, Gredim? Se eu tiver errado, você me corrige. Deus abençoe, volta devagar e sempre, viu? Você tá meio com sangue nos olhos, você tá meio acelerado aí, rapaz. Juiz, hein? 6:30. Vamos agora pra Carmo da Cachoeira, pra Fazenda Capão Redondo. Bom dia, Vaguinho!
2: Bom dia, Bruno. Tudo bom, amigo?
0: Graças a
2: Tudo
0: Deus.
2: Tudo bom, né? Olha o modão cantando aí com os dois mineiros. Bom demais, né?
0: Ah, você gosta dos dois mineiros, né?
2: Mas hoje, Bruno, eu gostaria de ouvir com João Mulato e Douradinho.
0: Certo.
2: Ilusão de uma vida. Uhum. Certinho, amigo? Beleza. Obrigado.
0: Obrigado a você, Vaguinho.
2: Fique com Deus. Até mais, amigo. Forte abraço.
0: Forte abraço, Vaguinho. Vou caçar seu modão aqui, nós moe ele, viu? Vamos chegando agora com ele, o Arthur do Jardim Áurea. Bom dia, Arthurzão!
3: Bom dia, Brunão!
0: Jesus amado, esse bom dia aí promete demais da conta. Arthurzão, você já tá acelerado também, né?
3: Manda um modão chonado demais pra nós aí.
0: Como sempre apaixonado, te contar.
3: Que hoje é dia de tomar um suquinho da confusão mais tarde, Brunão.
0: Rapaz, tá cedo pra pensar nisso. Cria juízo, Arthur.
3: De buia, Brunão.
0: Quem que mexe com esse homem, gente? Vamos continuar no Jardim Áurea. Tem um parceirão nosso também aqui, ó. O Leandrão. Leandrão, o que você fala com nós, meu amigo? Bom dia, bom dia. Leandrão, toque, toque, toque.
4: Bom dia, Bruno.
0: Aí.
4: Tudo bem? O Cidão aqui do Áurea.
0: Cidão.
4: Jardim Áurea, um forte abraço. Tudo de bom pra você? Ô, meu amigo. Meu amigo Arthurzão aqui das meninas, meu vizinho.
0: Oh,
4: meu Carlinho, meu ex-cunhado, capitão da prefeitura.
0: O que é isso?
4: Meu ex-cunhado.
0: Quem que mexe, hein?
4: Tá, toca a música pra mim, Tchau Carreiro e Pardinho. Justiça Divina.

0: 6 horas e 41 minutos, eu repito, 19 para 7. Juntos nós estamos na emissora mais simpática do sul das Gerais. Estou assuntando contigo da Melodia FM da cidade de Varginha. Até as 8 horas da manhã, o machadão velho tá afiado, vai rachando até o toco. Juntos entregando aquele compromisso de fazer a diferença no seu rádio, no seu celular e no seu computador. Vamos juntos com uma informação que faz a diferença para quem está precisando de doação de sangue. O Hospital Bom Pastor aqui em Varginha está precisando muito de doação de sangue com urgência. Os estoques estão em nível crítico e por isso pode atrapalhar, ou melhor, já está atrapalhando as cirurgias, os tratamentos e já está colocando em risco a vida de quem precisa de atendimento de urgência e emergência. Infelizmente, a gente só amolece o coração quando é um ente querido, Deus o livre e o guarde, que não aconteça nem comigo nem com vós-me-sê, mas a gente só fica com o coração mais molinho quando é um ente querido, uma pessoa muito especial em nossas vidas, que está na mesa de cirurgia e precisa de doação de sangue com urgência. Se você pode doar, compadre velho, comadre, esse é o momento de ajudar. O agendamento deve ser feito com antecedência para facilitar o atendimento dos doadores. A nossa ajuda é muito importante para reforçar os estoques e garantir que ninguém fique sem atendimento quando mais precisar. Uma bolsinha de sangue, gente, se não me falha a memória, tem menos de 400 ml de sangue, viu? Tu faz uma doação depois de 3 meses, se não me falha a memória, também depois de 3 meses tu faz outra. Ou seja, com uma simples bolsa de sangue que você doa, você pode salvar até 4 vidas. Os agendamentos podem ser feitos aí pelo WhatsApp. Anota o número aí, abre o seu celular aí, já anota direto aí no seu celular para não esquecer o número do Zap para você fazer o agendamento, para se tornar um doador de sangue e trazer mais conforto, não somente aos pacientes, mas aos familiares. Imagina a angústia, rapaz! Tu tá com um filho doente, uma esposa, uma mãe que não tá bem, que precisa de doação de sangue. E aí, não somente do Bom Pastor, porque isso aí tá em nível nacional, o dirigente, o representante do hospital chega pra tu e fala assim: olha, vamos ter que adiar a cirurgia porque não tem sangue no banco de sangue nó. Rapaz, imagina o desespero que não deve ser isso se for uma cirurgia de emergência. 6 horas e 44 minutos. Deu tempo de tu ajeitar o celular aí pra anotar o número do Zap que faz o agendamento para doar sangue? Põe sentido aí. 99734, repito, 99734-9458, repito, 9458, repito mais uma vez. 99734-9458, o Zap do Hospital Bom Pastor para você agendar a doação de sangue. 6 horas e 45 minutos, 6h45, mandando aquele alô todo especial no Parque Eliane para nossa amiga Eliane Cristina. Bom dia, Eliane! Mandando um alô pro papai e pro titio, o Goiano e o Goianinho. Um forte abraço pra dupla Goiano e Goianinho, os meninos de prego batido em ponta virada. Muito grato pelo carinho da sintonia, meus amigos. Vamos com aquele modão gauchesco.
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4: Bom dia. Diversidade do país eleva valor do mel brasileiro em 50%. As informações com o repórter Bruno Moreira.
5: O Brasil aparece entre os principais exportadores de mel do mundo. Uma atividade que contribui para a polinização de culturas agrícolas e para a conservação da biodiversidade. Em 2024, o país exportou mais de 37 mil toneladas do produto, segundo dados do CropData, a plataforma de dados da CropLife Brasil. Os diferenciais da produção nacional são explicados pelo engenheiro agrônomo e coordenador de sustentabilidade da associação, Pedro Duarte.
6: O Brasil se destaca como produtor de mel de qualidade porque a gente reúne aqui no país condições únicas. Então a gente tem uma enorme diversidade de bioma, várias floradas, e isso resulta em mel com diferentes aromas, sabores e propriedades que acabam agregando mais ao valor do produto brasileiro. E além disso, a gente tem uma produção elevada, muito por conta da integração que a gente tem entre a agricultura, a apicultura e a conservação ambiental.
5: Por aqui, são produzidos 12 tipos de mel. Enquanto o comercializado globalmente tem preços médios em torno de $2 mil por tonelada, a mesma quantidade do mel brasileiro pode alcançar até $3.500. A preservação das abelhas é considerada um dos principais desafios do setor, especialmente com a necessidade de conciliar a produção agrícola com a conservação dos polinizadores. Por isso, cresce a importância de práticas que favoreçam a convivência entre agricultura e apicultura.
6: Com a adoção das boas práticas, né, a conservação da vegetação nativa, os responsáveis de defensivos, isso contribui para proteger os polinizadores e favorecer essa convivência entre agricultor e apicultor. Então essa combinação de qualidade, sustentabilidade e a biodiversidade, ela faz com que o mel brasileiro ele seja um dos mais valorizados no mercado internacional.
5: A expectativa do setor é que o fortalecimento de ações como essas permita ampliar a produção de forma sustentável.
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7: Seis horas e 58 minutos.
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0: 7 horas em ponto no Bom Dia Trabalhador. Vamos aí iniciando a nossa terceira e última hora de Bom Dia Trabalhador, a nossa última hora do último programa da semana, de segunda a sexta-feira. Eu tenho um compromisso contigo aí no seu rádio, no seu celular e no seu computador. Entre segunda e sexta-feira, entre 5 da matina e agora 8 da manhã, a nossa próxima hora, nós vamos entregando o Bom Dia Trabalhador. Além dos modão, cabeceira de prego batido em ponta virada, nós também levamos informações que vêm de nossa prefeitura, das forças de segurança, utilidades públicas. Melodia FM em Varginha, no sul de Minas Gerais. Tu quer ouvir a gente em outras regiões que não o sul de Minas? Como os nossos amigos e amigas na internet. Muito grato, turma, o carinho da conexão, viu, pela internet. A nossa melodia, ela tem uma bolinha laranjinha, quando a logomarca nossa, uma bolinha laranjinha. E dentro dessa bolinha tem a letra M, que é feita de duas notinhas musicais. Aí, moço, tem segredo? Não, é nós, tá? É a referência do sul de mim, mas é nós enjoado, tio. Uma ótima manhã de sexta-feira pra você, viu? No 24 de julho, com a graça de Nosso Senhor aí, vamos rasgando e costurando o finalzinho do mês de julho. E o machado velho vai rachando até o toco, sem medo de meter o peito. Agora 7 horas e 2 minutos pra você que está chegando, pro senhor, mas a senhora que tá chegando agora, uma abençoada sexta-feira, um bom início de jornada, ou um bom término, né? Os nossos trabalhadores, homens e mulheres da noite aí, que trabalharam no período noturno, um bom descanso, turma. Babá fronha, né? Dá pra dormir um bocado hoje, rapaz. A máxima hoje é apenas 23 graus. Sabe o que acontece? Vai chover, galo, véio. Tem previsão forte pra chuva aí, tá? Não dê chuva forte, uma alta probabilidade de cair água do céu. Vamos aguardar que seja uma água serena, abençoada por Deus. Às 7 horas e 2 minutos, vamos juntos. O machado tá daquele jeitão e nós vamos com aquele modão de respeito, aquele modão referência, aquele modão cabeceira. Luiz Lopes e Pedro Júnior, trajetória de
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0: Moreira, modão do instrumental do Pinho, Brincando com o Bambino. No som desse modão, nós vamos moendo o machadão, tá rachando até o toco, entregando só aqueles modão trabalhado no verde, amarelo, azul e branco, aqueles modão patriota, galo velho. 7h12, mais um minuto, quero fazer um convite pra você que está aqui em Varginha e pra você de todo o sul de Minas fazer um bate e volta próximo domingo agora, apesar que sabadão tem também um bocado de evento bacana, só que vamos devagar, respira fundo, Bruno Menezes. É um evento por vez que nós temos que falar, senão aí o Trapá faz aquela bagunça, né? Vamos falar do evento de domingo, Memorial do ET, vai promover várias atrações para a família do sul de Minas, vai ter muita música boa, vai ter muita comida boa, diversão para a garotada e para os papais, é claro. Para a criançada vai rolar pipoca, algodão doce, muitos brinquedos e gincana. Os papais vão poder provar cafés especiais na praça de alimentação. Na parte musical, para começar a festa, os jovens talentos da cidade, Tião Pedreira e Mundo Novo, vão mostrar o poder da nova geração de violeiros. Depois tem um luthier que vai explicar tudo sobre a história e a construção da viola caipira. E para fechar a festa, sem preconceito musical, nós vamos ter a banda Evil Zé para mandar ver naquele country and roll, misturando tudo, rock and roll com country, música de primeiríssima qualidade, viu gente? Agora 7h14, a novidade desta tardezinha do ET que vai acontecer no próximo domingo é o brechó da paróquia de Santana. Só que é um brechó com roupas zeradas, a preço de fábrica, com a renda sendo revertida toda para a igreja. Anota na agenda, tu não pode perder, viu? A partir das 2 horas da tarde do próximo domingo, vai rasgando aí até as 18 horas. Entrada gratuita, vai ser no memorial, na pracinha ali, que é uma pracinha linda ao lado do memorial. Uma vista linda da nossa cidade, aqui no alto da Vila Paiva. Tu que é do sul de Minas, faz um bate-volta, seu filho vai amar, vai adorar. E o senhor também vai gostar demais, eu tenho certeza disso. Beleza? Recadinho dado. Eu também tenho mais um recadinho do Tião Pedreira, que é um dos cantores aí, ele faz duplo com o Mundo Novo, que vão cantar no evento aí da tardezinha do ET. Tião, bom dia, fala comigo, Tião.
1: Fala, ouvintes da Rádio Melodia. Aqui quem fala é o Tião Pedreira, da dupla Tião Pedreira e Mundo Novo. Tô passando para fazer um convite pro pessoal de Varginha e região. Domingo, a partir das 15 da tarde, vai ter um evento muito bacana no Memorial do ET. Aqui em Varginha. Para quem não sabe onde fica, é ali no alto da Vila Paiva. É um lugar muito bacana, tem um museu contando toda a história do aparecimento do ET aqui em Varginha. Para quem ainda não conhece, é a oportunidade de ir lá conhecer a história do ET e acompanhar também muita coisa boa que vai ter lá. Tá joia? Vai ter praça de alimentação, vai ter música raiz, vai ter outros tipos de música também, country, rock. Vai estar muito legal, viu, pessoal? Então você está convidado para ir, leva a família, leva os amigos, que vai ser uma tarde muito bacana, tá joia? Forte abraço para todo mundo.
0: 7h16, repito mais uma vez, 7h16. Tião Pedreira, obrigado por acrescentar aí informações aí que são importantes para a turma, né, saber do Memorial DT um bocado mais. E o Mundo Novo não quis gravar áudio, rapaz, o Mundo Novo é tímido, né? 7h16, vamos botar um modão nessa prosa. E o Negro e Solimões agradece a Deus e ao produtor rural de Buia.
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0: 7 horas e 28 minutos. Estamos aí com quase meia hora de Bom Dia Trabalhador, finalizando a nossa última hora. É o Bom Dia Trabalhador com o Padre Véio em Varginha, no sul de Minas, mandando aquele alô todo especial para ela que faz aniversário amanhã. Ela é irmã de um poeta, rapaz. Imagina você ser irmão e irmã de um poeta, moço. E ele é das antigas, rapaz. É poeta que não usava IA, não, né, Edson? A turma tá usando IA aí pra fazer um bocado de coisa, moço. E pior que, vou te contar uma coisa, às 7h29 pela Melodia FM, a danada da IA tá de prego batido em ponta virada. Mas tem que tomar cuidado, viu, gente? Já tem locutor de IAL. Como que nós faz? Quando vem, conta o IA que imita a prosa ruim que a gente... Oi, Edson, nós é raiz, né, meu amigo? E nós estamos abraçando forte e apertado a maninha dele, que está completando mais um ano de vida no dia de amanhã. Vaninha, Vaninha! Felicidades pra você, mulher. Muitos anos de vida. Obrigado por você estar com a gente sempre, viu? Palavras carinhosas aí direcionadas pra mim, pra nossa Melodia FM. E a Vaninha, que também é de Três Corações, amanhã, no dia do seu aniversário, ela vai vir pra cá, pra Varginha. Tem aniversário do zoológico, você também. Olha que bacana, você faz aniversário junto com aniversário com o zoológico aqui de Varginha. Parabéns, mulher. Vai trazer os fiote, o netinho, para comemorar essa data tão importante na sua vida. Que Deus te abençoe, viu? Muitos anos de vida, qualidade de vida, né, Vani? Importante demais da conta, paz de espírito também. Eu acho que é muito importante. Gente, não adianta, tem coisa que vale mais que dinheiro. Tu pode ter a sua casa, tu tragou um conforto absurdo, mas o conforto não traz paz não, viu? E por aí vai. Vamos junto e tudo de bom pra você. Obrigado por estar com a gente. Ô, Vânia, tu indo vindo pra cá amanhã, o zoológico fica pertinho do shopping, viu? É coisa de atravessar a rua. Ou você deixa o carro no estacionamento do shopping e desce pro zoológico também, é tranquilo. 7 horas e 30 minutos, vamos juntos também, entregando informações que vêm de nossa prefeitura. Vamos falar da nona feira literária de Varginha, a FLIV, que está movimentando a Praça do ET. Passei no centro ali ontem na hora do almoço, mas a turma tava rasgando o verbo, tava falando barbaridade. Começou ontem, né, o evento aí com lançamento de livros, palestras, saraus, feira de artesanato, tem até praça de alimentação, compadre. As atrações musicais imperdíveis. Ontem teve show de viola com Naná, Franco e Vitão no palco principal. Hoje, dia 24, sexta-feira, tem a belíssima apresentação da Orquestra Filarmônica de nossa cidade. Amanhã, compadre, sabadão, encerramento, vai ficar por conta do show em homenagem ao Michael Jackson. No palco da Concha Acústica, a FLIV também vai trazer teatro, cinema, capoeira, dança, contação de história para criançada. Tu pode chegar chegando, viu? Ontem foi a abertura oficial e hoje continua moendo, no melhor dos sentidos, com muitas atividades culturais. É só chegar chegando à Prefeitura de Varginha, à Fundação Cultural. Não mede esforços para entregar um serviço de qualidade, de prego batido em ponta virada. Na área da cultura, pra mim e pra voz mecê. E nós na Melodia, como que nós tá?
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0: Nós tá pedindo pro amor não ir embora. No sinal verde de Paulo Souza e Andressa. Derrama.
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0: 7:38, na emissora que as outras também ouvem. É a Melodia FM entregando só modão cabeceiro. Te amar foi... Ah, não é amor de primavera. Rapaz, mas que entrada mais triste que foi. Ah, não, isso não aconteceu comigo. Não. Ah, te contar, viu? Vontade de sair correndo aqui do estúdio agora. Rapaz, eu fiquei com vergonha. Não é te amar, foi um erro, não, jumento. Sei que fosse fácil. Ô, oh, moda bonita, né? De Paulo e Paulina. Eu vou ter que pôr esse modão na segunda-feira pra me fazer a entrada certinho e falar e cantar a música certa, né? Ô, Saulão, esse modão é pra você, né, meu amigo? Deixa eu achar o Saulão aqui pra nós assuntar com ele. Saulão, papai do Adriano, essa turma de prego batida em ponta virada. Cadê você, Saulão? Vamos ler o zap aqui, Saulo Marques, do Jardim Canaã. Saiu o seu modão bonito, chonado, oferecendo pra amada esposa, a dona Lúcia de Fátima Pereira. Oi, Lúcia! O homem tá apaixonado hoje, hein, Lúcia? Com muito amor, que hoje ela... Ah, tá completando 70... Que é isso, dona Lúcia? 72 anos com carinha de 50, rapaz. Lindo céu. Muita saúde pra ela, Brunão. Que Deus a cubra de bênçãos. Obrigado, Lúcia. Obrigado, Saulo. Brincadeiras à parte aí, viu, gente? É uma família muito querida por mim, pela minha família também. Tamo junto aí. Muita paz de espírito, muita qualidade de vida pro você, Lúcia. Muitos anos de vida. E que você continue com essa família linda aí, com o Fiotão, o Adriano, com as irmãs, que eu não lembro o nome das meninas. Com os netinhos, com a turma toda aí. Que Deus abençoe. É isso que na vida importa pra gente. A saúde da família, dos nossos entes queridos. Né, Lúcia? Saulo, obrigado você ter... da gente ter feito parte aí desse momento tão especial aí na vida da Lúcia, viu? 7:40, rapaz, vamos pôr essa música do começo, mas sem cantar. Ah, não, eu não fiz isso, mas vamos junto. Amor de Primavera de Buia.
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0: 7 horas e 48 minutos, 7h48, faltando 12 para as 8. Vamos para a nossa última sequência musical, mas antes, nossos amigos e amigas aqui na participação. Bom dia, Ione Souza. Bom dia, os meninos das caçambas, os caçambeiros da Pedreira Santo Antônio. Um forte abraço para vocês, obrigado por estar com a gente aí, viu? Hoje nós recebemos o zap do Lúcio Donizete e também do nosso amigo Jânio Abreu. Mas tem uma turma, é uma equipe gigante aí, viu? Eu tenho que anotar o nome de todo mundo, puxar o nome da turma toda para caprichar no alô. E um abraço para vocês, obrigado por estar com a gente, viu? Alô, dona Creuza, na Vila Ipiranga, bom dia, bom dia! Muito obrigado. Alô, mais um amigo aqui, o Cebolão. Também o nosso amigo, o Romão, no edifício Itamaraty aí, trabalhando hoje. Um forte abraço. Alô, Campo Claro, bom dia, bom dia. 7h49, chegando a nossa última sequência aí. Eu volto às 10 da manhã com aquele sertanejão romântico, aquele sertanejão que as músicas parecem pancada no peito do peão se tiver com o cotovelo meio dilurido, viu, compadre velho? Oi, tchê.
1: 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Agora é com nós, Dudu Queidão.
0: Nossa Senhora! Tô indo embora, sem palavras.

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3: Além de ser um período de descanso para estudantes e profissionais da educação, o período de férias escolares em Varginha também é dedicado a uma série de obras e manutenções das escolas da Rede Municipal de Educação. A SEDUC, Secretaria Municipal de Educação de Varginha, através do Departamento de Manutenção Escolar, planeja, acompanha e executa as obras, reformas e adequações e também serviços de manutenção preventiva e corretiva nas unidades escolares durante o período de férias. O objetivo é garantir melhores condições de segurança, acessibilidade, conservação e funcionamento para o retorno das atividades letivas. As atividades começaram no dia 16 de julho e seguem até 3 de agosto. As unidades contempladas são a SEMEI Mundo Encantado, SEMEI Nossa Senhora das Graças, SEMEI Santuza, antigo prédio do SEMEI Hortência, na rua da EPTV, Escola José Augusto, Escola Vanderlei Bueno e SEMEI Girassol. As ações envolvem reparos em alvenaria, pintura, manutenção hidráulica, elétrica, troca de pisos e acabamentos, além de revestimentos, revisão de telhados, readequação de redes de esgoto, entre outras manutenções e obras. Ronaldo Trombini, repórter Melodia.
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Olá, 8:03, muito bom dia! No ar, mais um flashback nacional e internacional. A partir de agora, viajamos no tempo. Eu, você, a melodia. Até às 10 da manhã desta sexta-feira, 24 de julho, e a sua companhia no 36902743, nossa rede social do WhatsApp. Chega mais, você é muito bem-vindo, você é muito bem-vinda. Abrindo o programa de hoje, um dos maiores hinos da música pop mundial, lançado por Lionel Richie em 83, no segundo álbum solo do cantor, depois de deixar o Commodores. A faixa combina o pop com influências caribenhas de reggae e calypso, criando aquela atmosfera festiva. E é neste clima festivo que vamos abrir o flashback desta sexta-feira. Lionel Richie, All Night Long.

Melodia FM 8:17, Earth, Wind and Fire, Let's Groove. Também o Aerosmith, Gonna Gotta Gum. E o Lionel Richie abrindo o flashback de hoje, All Night Long. Alô, Sérgio de Baipendi, mandando mensagem pra nós. Olha, já tô ligado na Melodia, sextou, ótimo final de semana pra você. Obrigado pra você também e pra todo mundo que tá na sintonia 102,3.

Esse foi o som do Djavan, Nem Um Dia, também teve Little Texas, My Love e o Pet Shop Boys, Go West. É o Flashback nacional e internacional na...

Melodia FM 8h43, Rick Astley, Hold Me In Your Arms, Paul McCartney, No More Lonely Nights, e abrindo a sequência, o Erasmo Carlos, mais um na multidão. Alô, alô, Zete, alô, alô, Inês, com a gente na Sintonia 102,3. É a Melodia FM e o Flashback Nacional e Internacional. Phil Collins.

0: E aí, você curtiu a Patrícia Marques, Quando Chove, veio junto com a chuva, hein? Olha a coincidência aí. O Guilherme Arantes, Lance Legal, Peter Frampton, Show Me The Way, Phil Collins, Every Day. Uma pausazinha para o repórter Melodia, Keila Costa já está comigo aqui no estúdio. A gente volta com o flashback já, já.
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3: Bom dia, ouvinte da Rádio Melodia. Hoje, sexta-feira, 24 de julho, Dia Internacional do Autocuidado e Dia Nacional do Suinocultor. Em 24 de julho de 1783, nasceu Simón Bolívar, líder militar e político sul-americano. Hoje, a Ceva Logistics vai promover um mutirão para o preenchimento de vagas de emprego para o setor logístico. As vagas disponíveis são para auxiliar de apoio logístico, conferente, operador de empilhadeira e operador de transpaleteira. Os benefícios são transporte fretado, alimentação na empresa, cesta básica física, bônus trimestral de R$ 205,00 a partir do segundo mês trabalhado. Após a efetivação, o trabalhador terá direito a convênios médico, odontológico e farmácia. Além de Varginha, as vagas também são destinadas a moradores de Três Corações, Eloy Mendes e Três Pontas. O atendimento do mutirão da Ceva Logistics será presencial às 14h de hoje na MIT RH. O endereço é Avenida Rui Barbosa, 135, segundo andar no centro, em frente ao Hospital Regional. Os candidatos devem comparecer ao local com currículo atualizado e documento de identidade. A recomendação é chegar com antecedência para garantir o atendimento.
4: Plantão de farmácias.
5: Farmácias que vão fazer plantão diurno 24 horas, de 8 da manhã às 8 da noite, até domingo, dia 26. Farmácia Minas Master, na Praça Marechal Deodoro, 158. Drogaria Araújo, na Avenida Rui Barbosa, 398. 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As drogarias Natus Farma, da Avenida Rio Branco, 304, e Drogazil, da Praça da Fonte, número 40, vão fazer plantão 24 horas e plantão noturno no sábado, de 8 da noite às 8 da manhã de domingo. A Rede Bem Drogarias, da Avenida Sérgio Biagi Bueno, 237, no Bonganville, vai fazer plantão noturno no domingo, de 8 da noite às 8 da manhã de segunda-feira, dia 27. Para saber mais a respeito do plantão de farmácias em Varginha, é só entrar em contato com a Rádio Melodia ou então acessar a Prefeitura através da internet.
6: Notas de falecimento.
3: Faleceu a senhora Vera Lúcia Soares de Souza, de 76 anos, moradora do bairro Canaã. O sepultamento foi nesta quinta-feira no cemitério municipal. Faleceu o recém-nascido José Ribeiro Martins Melo, morador do bairro Eldorado. O sepultamento foi nesta manhã no cemitério municipal. Expressamos nossos sinceros pêsames às famílias enlutadas.
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3: De acordo com o Climatempo, dia chuvoso, pancadas de chuva continuam à tarde e à noite. A máxima pode chegar aos 24 graus, agora 17 graus na cidade. Amanhã o dia será parecido, porém não há previsão de chuva. Mínima de 14 e máxima de 25 graus. O domingo deve ser de sol com muitas nuvens, com nevoeiro à noite. Mínima de 15 e máxima de 25 graus no domingo.
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3: Nesta sexta-feira, a limpeza urbana está na Praça do Loteamento Terra Nobre, nas rotatórias do Santa Maria e em frente à Steam Master, na Avenida Almirante Barroso. Outras regiões que recebem equipes da Prefeitura de Varginha são a Avenida Francisco Rogaciano Coelho, no Nova Varginha, e os bairros 7 de Outubro, Treviso, Boa Vista, Bela Vista e Centro. Hoje é o segundo dia da nona Feira Literária de Varginha, a FLIVE 2026 na Praça do ET. O evento segue até amanhã, sempre das 10 da manhã às 10 da noite. Entre os destaques estão lançamentos de livros, bate-papos com escritores, palestras, saraus, rodas de conversa, feira de artesanato e praça de alimentação. O evento ainda conta com atrações artísticas, cinema e debates. Confira a programação de hoje. Às 10 da manhã, lançamento de livros e bate-papo com escritores. 11 da manhã, sarau Espaço Vilma Frade, com Elaine Frade e família. Meio-dia, palestra com Sabrina Firmiano, com o tema O Café Também Conta Histórias, como um grão ajudou a escrever a identidade do sul de Minas. 1 da tarde, lançamento de livro Mulheres que Transformam, Vozes que Florescem, com Andresa Paiva e Coletivo Varginha. 1:40 da tarde, palestra Pocket, Silêncio, Solidão e Outros Turbilhões. Quem escreve? Processos da Escrita, com Antônio Trota, de Caxambu. E a programação continua. Às 2 da tarde, roda de conversa a FESMIL com escritoras mineiras, passado e futuro. Às 2:30 da tarde, performance de Wallace Rocha, instruções para chorar e preâmbulo às instruções para dar corda no relógio, inspirado no texto do escritor argentino Júlio Cortázar. Às 2:40, curta Moça Prendada, de Viviane Silva. Às 3 da tarde, palestra de Everton Lemes, do Conservatório Estadual de Música de Varginha, com o tema Música e Literatura. 3:40, performance A Vida, cena hip hop. Sábado de Sol. Às 4 da tarde, lançamento do livro O Jardim das Dores Invisíveis, com Isa Crave e Coletivo Fibromialgia Varginha, além de bate-papo com escritores. E às 5 da tarde, Clube de Leitura Rádio Malês, da Unifal. E para finalizar o dia, às 6 da noite, homenagem Moacir Valim, a poeta e escritora Mariângela Calil. 7 da noite, dança árabe com Lívia Cesário, do Espaço Toda Arte. 7:30, encontro do cordel com Vicente Lampião, do Rio de Janeiro, José Nilson de Oliveira, aqui de Varginha, e Cleia Lu, de Jundiaí. Às 8 da noite, Carla Botrel Consentino apresenta a palestra Toxicomania, o consumo do sujeito na relação com o objeto. Às 8:30 da noite, lançamento de livros e bate-papo com escritores. E encerrando a noite, às 9 horas, show com Billy Rock. A FLIV é organizada pela APESUL, a Associação de Poetas e Escritores do Sul de Minas, e conta com o apoio da Prefeitura de Varginha por meio da Fundação Cultural e da Secretaria Municipal de Turismo e Comércio. A programação completa está disponível no Instagram da APESUL MG. Outras notícias você confere ao longo da programação nas edições do Repórter Melodia e logo mais no Jornal do Cidadão. Nos trabalhos técnicos aqui comigo, Jefferson Lima, Keila Costa para o Repórter Melodia.
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e Tadeu Franco, Nós Dois. Não é pra dar spoiler não, mas Tadeu Franco tá pintando aqui em Varginha no mês de agosto, hein? Fique ligado, a gente vai voltar no assunto por aqui no Flashback Nacional e também no Bem Brasil, ok? Tadeu Franco em Varginha em agosto. Jim Cliff no Flashback Nacional e Internacional.

0: Meia Melodia FM, você curtindo aí a Sandra de Sá, Olhos Coloridos, KC and the Sunshine Band, That's the Way, os VIPs à volta e o Jim Cliff, Peace, abrindo mais uma sequência aqui no Flashback Nacional e Internacional. A gente mandando um alô pra Nissinha, também a Lilian, a mamãe dela Aparecida, o pai Carlinhos Narente, todo mundo sintonizado aqui na Melodia. Olha aí, no sábado tem festa julina no São Lucas. Barracas com comidas típicas, bingo, quadrilha, brinquedos, a partir das 7h30 da noite, na rua Joel Teixeira Reis, no São Lucas. Olha aí, sábado agora então, festa julina no São Lucas. Rua Joel Teixeira Reis, a partir das 7h30 da noite. Aparece por lá.
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0: O balanço do Soul de Tim Maia.

0: 7, roupa nova, os corações não são iguais. Rick Ogazek, Emotion in Emotion, Rich, Menina Veneno e Tim Maia, Não Quero Dinheiro, Só Quero Amar. Alô, Helena e Esther, as filhinhas da Lilian também estão na escuta. Alô, Maria, Denise, Alessandra, Lilinha, o Potinho, também a Maria Cristina, o Daniel, todo mundo aqui na Melodia.
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0: Em outubro eles estão chegando aqui em Varginha, Biquíni Cavadão.

0: Zé Ramalho no flashback nacional e internacional entre a serpente e a estrela. Vanessa Rangel, palpite, Tigres de Bengala, Agora ou Jamais, Biquíni Cavadão, Quanto Tempo Dura um Mês, fechando aí com chave de ouro mais um flashback. Obrigado pela sua companhia, estaremos de volta na segunda. Agora tem Keila Costa e o repórter Melodia e depois o Saudade Sertaneja com ele, Brunão Menezes.
1: Valeu, obrigada pela sua companhia em nossa nave mágica no programa Flashback Nacional e Internacional.
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3: Voltamos com mais uma edição do Repórter Melodia de Hora em Hora. Os servidores públicos municipais da Prefeitura de Varginha têm até o dia 31 deste mês para se inscrever no Programa Habitacional dos Servidores Públicos Municipais. Entre os critérios, o candidato não pode ter imóvel no seu nome. De acordo com o presidente da ASP, a Associação dos Servidores Públicos, Luciano Ferroni, essa é uma iniciativa que representa mais oportunidades, segurança e qualidade de vida para aqueles que dedicam seu trabalho ao desenvolvimento de Varginha. O prefeito de Varginha, Leonardo Ciassi, reafirmou que o programa é para aqueles que não têm a casa própria e desejam ter o próprio teto. Segundo ele, a prefeitura conseguiu a área no bairro Alto da Figueira e pagou as custas cartoriais. Ele ainda informou que nesta primeira etapa serão 144 apartamentos de 50 metros quadrados com prestações acessíveis. As inscrições podem ser feitas em 3 locais: no Sindicerva, na Rua Argentina 245, na Vila Pinto, das 8 da manhã às 6 da tarde; na ASP, também na Rua Argentina, número 169, na Vila Pinto, de meio-dia às 5:30 da tarde; e na Casserve, que fica na Avenida Ministro Bias Fortes, número 79, no centro, das 10 da manhã às 5 da tarde. As inscrições podem ser feitas até o dia 31 deste mês. Outras notícias você confere ao longo da programação nas edições do Repórter Melodia e logo mais no Jornal do Cidadão. Nos trabalhos técnicos aqui comigo, Jefferson Lima. Keila Costa para o Repórter Melodia.
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1: Tem o seu momento de reflexão. Uma das pessoas mais importantes na carreira de Felipe Falcão pariu essa dupla que canta para o Brasil, Fátima Leão.

0: Para 10 horas e 18 minutos, bom dia, bom dia. Com muita alegria no seu rádio, celular, computadora. Estamos juntos, dando continuidade à nossa manhã 102,3. Pela Melodia FM, a mais simpática do sul das Gerais. Na verdade, a Melodia FM, muito mais que uma emissora, uma experiência no seu rádio, no seu celular e no seu computador. Varginha, sul de Minas Gerais, sucessos que marcaram época, levando até você memórias musicais, remexendo os arquivos de suas memórias, de suas lembranças, sacudindo o coração aí, viu, compadre? Viu, comadre? Eu gosto de dizer que a gente não toca música, a gente manda pancada no seu peito. São pancadas musicais às 10 horas e 19 minutos, uma ótima, abençoada manhã de sexta-feira, papai. Pensa no lugar que tá fazendo frio, gente do céu. Que é? Será que é só eu que tô sentindo esse frio? Não é possível. Vamos assuntar o tempo e a temperatura? Aqui em Varginha, no sul de Minas, viu, João? Eu tô cruzeando com você. Até as 11 horas e 15 minutos a gente vai falando uma coisa e outra, entre um modão e outro. 18 graus é a temperatura do momento. Sensação térmica tá mais baixa, 15 graus, mas engraçado, meus pés tá congelado aqui. Vamos atualizar o clima-tempo. De repente, né, 18, não tô confirmando que é só de 19. Será que eu tô com hipotermia? Tô com frio que não tá normal, Jesus na causa. A máxima hoje de apenas 24 graus. Sol, isso é mentira, o clima-tempo tá falando que tem sol, não vi a cor do sol até agora. Aumento de nuvens, confere, agora de manhã, pancadas de chuva à tarde e à noite. Não, mentira, já antecipou o clima-tempo. Acá no alto da Vila Paiva, de onde eu estou conversando com você, tá chuviscando já faz tempo. Chove, chuvisca, chuvisca, chove. E aí, aqui em Varginha, na sua região, no sul de Minas, está chovendo por aí, comadre? Aproximadamente 60 cidades estão sendo abraçadas neste momento pela 102,3. E eu dou o endereço certo, o destino, essa chuva, ou melhor, o remetente da chuva, é da Eudinha, que está no Paraná, na cidade de Cascavel. Ontem ela mandou um videozinho, ela estava participando com a gente pela internet, no aplicativo do celular Radiosnet. Bruno, olha a chuva que está chegando aí para vocês. Na fazenda dela, aquela aguarada caindo, molhando, mas encharcando a terra e chegou aqui. Ei, Udinha, vou te contar, viu? Que boca santa, mulher. Um abraço a todo nosso querido Paraná, de forma especial a cidade de Cascavel. Vamos junto, chuva de inteirinho, viu, compadre? Vamos junto que nós vamos chover também. Muita música boa da melhor qualidade no seu rádio. César Menotti e Fabiano cantando um sucesso com Christian Ralph, Nova York, no seu rádio.
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10 horas e 32 minutos, 10h32, na sua amiga de todas as horas, com a sua parceira de todas as horas, Melodia FM. Em algum momento de nossa programação, eu tenho certeza absoluta que nós vamos lhe atender, lhe agradar. De repente, não é esse o sertanejão. E tá tudo bem. De repente, não é esse o seu estilo que toca o seu coração. Mas ao longo da programação, ao longo de nossas 24 horas, nós vamos te entregar rock and roll, samba, axé, pop rock. Tivemos flashback mais cedo com Ronaldo Trombini, sertanejão raiz. Que mais, hein? Grandes orquestras, músicas instrumentais, música clássica, músicas religiosas, programas esportivos, programas dos mais variados. Fica na melhor, fica na 102, aqui em Varginha, no sul de Minas, que eu tenho certeza que nós vamos lhe agradar. Bora agradar os nossos amigos da Mercearia Santo Expedito. Bom dia, bom dia! Alexandre do Mini Box Santo Expedito, ali pertinho do batalhão da Polícia Militar, no alto do Padre Vitor, né, Alexandre? Obrigado, meu amigo, você tá com a gente aí curtindo a programação, valeu mesmo. Bruno, deixa chover, meu amigo, feijoada pro almoço de domingo e uma pra acompanhar, uma geladinha pra... com certeza. Toca Chico Rei, Paraná, solidão, quis dormir comigo, não conseguiu meu corpo aquecer. Rapaz, tu tá poético hoje, hein? Eu acho que essa música é que ela tá com raiva de mim, não é? Um abraço pra você, Alexandre. Ótimas vendas a todo o comércio local aí da região, no alto do Padre Vitor, do Senhor, esse miolo aí que é muito bacana, é muito gostoso aí, principalmente de domingo, é um movimento só, né? Um abraço pra vocês aí, gente. Muito obrigado a toda a região aí por estar curtindo a nossa programação. Vamos junto aqui. Ele tá no Jardim das Oliveiras curtindo a nossa programação.

0: Deus aí, pra mim que é Lenice.
1: Tá joia,
0: Tô aqui com
1: meu irmão.
0: a Lenice faxinando a casa e chuva caindo. Ô, trembão. Chama, um abraço, Bruno.
1: Gente, esse homem não tá animado demais? Vou te contar, me dá 10% dessa animação aí que eu tô feito. Natal, você mais Helenice, um ótimo, abençoado início de final de semana, viu? Que Deus abençoe o final de semana de toda a família aí. Um abençoado descanso também, porque ir pra apanha de café de bar desse pé d'água aí não é fácil, né, meu amigo? Modão Cabeceira chegando aí, ó. Canta, Chico Rei, canta, Paraná, tá com raiva de mim.
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10 horas e 47 minutos, 10 e 47 na 102,3. Vamos juntos aqui com alguns aniversariantes que estão na participação de hoje. Amiga Lúcia, do bairro Sion, filhota Thalita, completando, ou melhor, entrando na maior idade, né? Completando 18 aninhos. Thalita, parabéns, minha querida. Muitos anos de vida. Mamãe tá dizendo aqui para abençoar sempre. Deus abençoar sempre a sua vida. E, claro, a vida não somente da Thalita, dos irmãos, da Lúcia, de todos os parentes e amigos. E muitos anos de vida com qualidade de vida, né, Lúcia? A gente quer ver os filhos da gente bem no campo do trabalho, no campo afetivo, no campo amoroso, na saúde, com muita qualidade, com muito equilíbrio. Thalita, é o que eu desejo para você, mamãe também, né? Tamo junto aí com a nossa querida aniversariante. Tem mais um aniversariante por aqui também. Bruno, manda um abraço pro meu irmão Lucas, que tá fazendo aniversário hoje. Estamos falando com o Dieguinho, do bairro São Sebastião, o irmãozinho dele aí, o Luquinha. Luquinha, parabéns para você, meu querido. Felicidades, muitos anos de vida. Tudo de bom para você, mocinho. Tamo junto. Ele é mais velho ou mais novo que você, Diego? Porque o Diego é rapazote, né? Então provavelmente deve ser mais novo. Enfim, depois você fala para nós aí. Bruno, toda a escuta do seu programa, quando tiver oportunidade, Gino e Gê no chão. Assina aí, música muito bonita, parabéns pelo programa. Ô Zé Vito, você tá bom, meu amigo? Obrigado por estar com a gente, curtindo a programação. Vamos ver se a gente consegue encaixar o modão pra você aí, viu? Vamos juntos na mais simpática do sul de Minas, nesta manhã fria, nublada, chuvosa, com ele, o nosso... Ele tá apaixonado esse homem, viu? Ah, só pode. Bom dia, Bruno. Ó, assunta comigo aí, ó. O amor de repente. Sexta-feira a turma fica com as emoções à flor da pele, né? Mas eu também fico aqui, viu, gente? Nossa, eu vibro com os modão que nós escuta aqui. Eu juro por Deus. Pelos meus filhos, que eu queria estar contigo por aí, no seu corre, na sua folga, no seu serviço, apreciando essas músicas. Mas eu tô por aqui, cada um no seu lugar, né? Deus sabe o que que faz. Vamos junto, ó. O Dom é apaixonado aí. Bruno, toca meu cajuzinho, Peão Carreira e Zé Paulo. Parabéns pela audiência. Obrigado, Celinho do Parque Rinaldi. E outra coisa, Bruno, toda sexta é dia dos namorados. Não tá de caô, gente? Amores são bons. Tu tá de rolo, meu amigo. Bom dia, Celinho. Obrigado por você estar com a gente, meu querido. Tamo junto, vamos pra cima. Aqui, ó, outra que tá apaixonada até, ó. A Vandinha, Bruno, manda aquele alô pra nós, chuvinha boa, curtindo, tô de férias, estou amando. Ei. Mozão tá trabalhando agora. Ô Gui, que história que é essa? Você não tá trabalhando, Gui? Vamos explicar essa situação. Ô Ritinha, obrigado, minha amiga, um abraço pra você, pro namorido, o Gui, aí que trabalha no Clube da Casa, né? Nas entregas, a turma toda aí, um forte abraço pra vocês, viu, gente? Uma abençoada jornada, Ritinha. Às vezes, né, brinca, né, pega pesado nas brincadeiras, né? Brincadeira, viu, Ritinho? Tamo junto, viu, ô Gui? Brincadeira, viu? 10 horas e 50 minutos. Chove lá fora e chove no seu rádio. Só moda boa, moda bonita. Canta Peão Carreiro, canta Zé Paulo, meu cajuzinho.

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2: 10 horas e 58 minutos.

0: não tenha receio.
1: 10 horas e 59 minutos. Faltando um minutinho para as 11 horas da manhã, vamos junto com os nossos alunos chegando por aqui. Tem uma turminha bacana que está curtindo, apreciando a 102,3. A mais simpática do sul de Minas, parabenizando a nossa programação. Tá por aqui Vânia, Vânia Custódio. Ô Vânia, Fazenda Pinhal, como é que tá, mulher? Tanto tempo você não participa com nós, tá tudo tranquilo por aí? Água que Deus manda, chuva que Deus manda, Vaninha. Abraço pra você, obrigado por estar com a gente curtindo aí, viu? Na cidade de Machado, tá a Dona Zaira. Dona Zaira, sabe o que é o legal de tudo? Aquela fotinha que a senhora mandou pra mim da sua cozinha, com o radinho ali, colocado na janela e tudo. Agora eu tenho uma imagem de como é a realidade da senhora. Isso aí me deixa muito feliz, eu fico muito satisfeito, viu? Obrigado, Dona Zaira, por fazer parte da vida da senhora de alguma maneira ou de outra. Espero que contribuindo, somando, né? Às 11 horas em ponto, estamos com o Jean Giovanna e a próxima vítima. Mas é claro que nós vamos continuar mandando alô aqui. Tá doido? Hoje é sexta, né, papai? Hoje eu vou ficar até 2 horas da tarde aqui com você.
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1: Bom dia, Beatriz, do condomínio Tulipas do Campo. Um abraço pra você, pra turma toda aí, minha amiga. Obrigado. A vó Erminda tá joia no bairro Santana. A Neide no Damasco, os Fiotão, o Matheus, o Guilherme. Espero que esteja tudo bem, Bia.
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1: Gente, que vozeirão que esse Giovanna tem, né? O Jean.
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1: Olha, rapaz, fica até com vergonha de falar com a voz dele. Vamos junto, quem mais aqui com a gente? Ela participou cedinho. A mulher não dorme, gente, ela acorda muito cedo. A Laide Dominguete, bom dia, Fazenda Santa Luzia. Bruno, só pancada no peito, então, hoje tá que tá, né? Essas modas tá, deixa o coração da gente molinho, molinho.
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1: Bom dia, amiga Kênia, curtindo a programação. Valeu pela sintonia, minha amiga. Um forte abraço pra você aí. Um bom final de semana pra todos por aí. Vamos junto com a Dona Cecília também, mandando um alô pra nós aqui. Com a Ritinha, bom dia, Dona Cecília do Sion, Ritinha também do Sion. Vamos aqui com o Potinho. Alô, Potinho!
2: Agora,
1: quem será a próxima vítima, Potinho? Bom dia também. Aqui o nosso alô final, chegando pro nosso amigo na obra do Geraldo Magela. Bom dia, Gerardão!
2: Meu ai,
1: forte abraço pra você. O Batoré tá firme e eu já pararam pra almoçar. Tamo junto, um ótimo início de final de semana pros nossos homens e mulheres da construção civil. Eu volto na segunda-feira, se Deus assim permitir. Espero que ele permita. E desejo pra você juízo, tá, compadre velho? Tá, comadre?
2: Não vai durar.
1: Pra na segunda-feira a gente tá inteiro aí pra ouvir o programa Bom Dia Trabalhador a partir das 5 horas da manhã com o amigo que vos fala.
2: A próxima vítima agora.
1: Tchau, gente. Fica com Deus. Um abraço.

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0: Olá, muito bom dia, eu sou Keila Costa, está começando mais uma edição do Jornal do Cidadão, com informação, prestação de serviço e os principais acontecimentos de Varginha, da região, do Brasil e do mundo. Sejam muito bem-vindos.
1: Dividindo a bancada com a Keila Costa, eu sou o Ronaldo Trombini e te convido, fique com a gente a partir de agora, ouvindo os fatos mais importantes do dia com credibilidade, rapidez e muita companhia no seu rádio.
0: Hoje é sexta-feira, 24 de julho, Dia Internacional do Autocuidado e Dia Nacional do Suinocultor. Em 24 de julho de 1783, nasceu Simón Bolívar, líder militar e político sul-americano.
1: Agora são 11 horas 16 minutos. Vamos aos destaques do dia.
0: Pedágio de 6 rodovias do sul de Minas fica mais caro a partir de domingo.
1: Lançado o programa habitacional dos servidores públicos municipais de Varginha.
0: Ministro do Desenvolvimento, Indústria, Comércio e Serviços chama tarifa dos Estados Unidos indevida e promete reação.
1: Conheça a programação do segundo dia da Feira Literária de Varginha na Praça do ET.
0: Filarmônica de Varginha apresenta concerto gratuito com duas grandes vozes da música lírica neste domingo.
1: Circuito de férias do Zoo de Varginha leva cultura e diversão às famílias da cidade neste sábado.
0: Missa de São Cristóvão será celebrada neste sábado em Varginha.
1: Terceira edição da Tardezinha do ET faz homenagem à viola caipira.
0: Hoje tem mutirão de empregos para o setor logístico em Varginha. E Mangels realiza mutirão de empregos em Três Corações amanhã.
1: Sebrae Minas abre seleção para agentes de inovação com bolsa de R$5.000 em Varginha e cidades do sul de Minas.
0: Incêndio destrói carro na MGC 491 em Varginha. Motorista sai ileso.
1: Você vai conferir as informações da Copa dos Campeões em Varginha e também da Copa Sul Mineira de Futebol Amador.
0: O Jornal do Cidadão começa agora. Bom dia, Ronaldo.
1: Bom dia, Keila.
0: Giro de notícias. Governo brasileiro prorroga subsídio da gasolina por mais 30 dias. E ministro do Desenvolvimento, Indústria, Comércio e Serviços chama tarifa dos Estados Unidos indevida e promete reação. Esses e outros destaques do dia você confere agora com Breno Zonta.
2: O ministro do Desenvolvimento, Indústria, Comércio e Serviços do Brasil, Márcio Elias Rosa, afirmou que a nova tarifa de 12,5% imposta nesta quinta pelos Estados Unidos se baseia em argumentos irreais e diz que o governo brasileiro não descarta adotar medidas de reciprocidade. O governo estadunidense alegou que o Brasil não adota mecanismos suficientes para impedir a importação de produtos fabricados com trabalho forçado. O agravamento da guerra no Oriente Médio fez o governo brasileiro prorrogar o subsídio de 44 centavos por litro da gasolina. Em vigor desde 25 de maio, o benefício acabaria no sábado e foi estendido por 30 dias a partir do domingo. A extensão foi confirmada na última quinta-feira. O Irã rejeitou a proposta de cessar fogo do presidente dos Estados Unidos, Donald Trump, levada pelo primeiro-ministro do Iraque. A notícia é do jornal dos Estados Unidos, The New York Times. Detalhes não foram divulgados, entretanto, autoridades iranianas informaram ao jornal que o governo não tinha interesse em um acordo temporário que não resolvesse o controle do Estreito de Hormuz. A ex-primeira-dama Michele Bolsonaro respondeu nesta quinta ao apelo do senador Flávio Bolsonaro, em que pede apoio na disputa à presidência da República e pede desculpas à madrasta. O vídeo de Flávio foi publicado há 2 dias da convenção do PL, que deve lançá-lo como candidato à presidência do Brasil. Pelo Brasileirão, o Corinthians goleou o vice-lanterna Remo por 3 a 0 em São Paulo e foi ao sétimo lugar na tabela. No Rio de Janeiro, o Botafogo não superou o Vitória e a partida ficou em empate sem gols. O campeonato continua neste sábado com a abertura da 20ª rodada.
1: Consulta ao terceiro lote de restituição do imposto de renda já está aberta. As informações chegam com Gésio Passos.
3: A consulta ao terceiro lote de restituição do Imposto de Renda de 2026 estará disponível a partir desta sexta-feira na página da Receita Federal. Mais de 2.700.000 contribuintes serão contemplados em valores que totalizam R$ 4.600.000. O depósito do dinheiro está previsto para o dia 31 de julho. Esse lote encerra a fila de declarações aptas à restituição no pagamento do imposto de renda deste ano. Só restarão pendentes restituições que ficaram retidas na malha fina ou que apresentam inconsistência nos dados bancários para o recebimento, como o caso de chaves PIX preenchidas de forma errada. Atualmente, 165 mil restituições não foram creditadas porque o contribuinte informou o CPF como chave PIX para o recebimento sem possuir conta bancária vinculada a essa chave. Para regularizar a situação, o contribuinte pode cadastrar uma chave PIX com o número do CPF em seu banco, alterar a conta para crédito da restituição pelo serviço Meu Imposto de Renda ou retificar a declaração informando uma conta bancária de sua titularidade. Para consultar a restituição, basta acessar a página da Receita Federal na internet, acessando o serviço Meu Imposto de Renda na opção Consultar a Restituição. A pesquisa também pode ser feita pelo aplicativo da Receita Federal para celulares e tablets.
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5: O mercado cafeeiro na região fechou novamente em baixa na quinta-feira e o café tipo 6 bebida dura foi negociado a R$ 1.643 e o tipo 7 alcançou R$ 1.588. No mercado futuro da BMF, a cotação também fechou em baixa, com a saca cotada a US$ 374,70, com baixa de 5,7 pontos por saca. As informações são do Centro do Comércio de Café de Minas Gerais. No mercado financeiro, nesta sexta-feira, a moeda norte-americana abriu cotada a R$ 5,08 e o euro a R$ 5,79.
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0: 11:23. De acordo com o Climatempo, hoje dia chuvoso. As pancadas de chuva continuam à tarde e à noite. A máxima pode chegar aos 24 graus. Agora 18 graus na cidade. Amanhã o dia será parecido, porém sem previsão de chuva. Mínima de 14, máxima de 25 graus. O domingo deve ser de sol com muitas nuvens, com nevoeiro à noite. Mínima de 15 e máxima de 25 graus. Confira agora como fica o tempo hoje no Sudeste.
6: No Sudeste, a sexta-feira terá variação de nuvens em toda a região. Em São Paulo, Rio de Janeiro e parte de Minas Gerais, há previsão de chuva isolada ao longo do dia, com maior instabilidade entre a tarde e a noite. No Espírito Santo, o céu permanece com muitas nuvens, mas as condições para a chuva são menores. As temperaturas ficam amenas no litoral paulista e mais elevadas no interior. Em Belo Horizonte, a máxima chega aos 28 graus, em Rio de Janeiro, aos 25, e em Vitória, aos 27 graus. As informações são do Instituto Nacional de Meteorologia. Sofia Muniz, o tempo e a temperatura.
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1: Hoje é o segundo dia da nona Feira Literária de Varginha, a FLIV 2026, na Praça do ET. O evento segue até amanhã, sempre das 10 da manhã às 10 da noite.
0: Confira a programação desta tarde e da noite. À uma da tarde tem lançamento de livro Mulheres que Transformam, Vozes que Florescem, com Andresa Paiva e Coletivo Varginha. À 1h40, palestra Pocket, Silêncio, Solidão e Outros Turbilhões. Quem escreve? Processos da Escrita, com Antônio Trota, de Caxambu. Às 14h, roda de conversa a FESMIL, escritoras mineiras passado e futuro. Às 14h30, performance de Wallace Rocha, Instruções para Chorar e Preâmbulo às Instruções para Dar Corda no Relógio, inspirado no texto do escritor argentino Júlio Cortázar.
1: 14h40, curta Moça Prendada de Viviane Silva. Às 15h, palestra de Everton Lemes, do Conservatório Estadual de Música de Varginha, com o tema Música e Literatura. Às 15h40, performance A Vidal, cena hip hop. Sábado de sol. 16h, lançamento do livro de Jardim das Dores Invisíveis com Isa Krab e coletivo Fibromialgia Varginha, além de bate-papo com escritores. Às 17h, clube de leitura Rádio Malês da Unifal.
0: Às 18h, homenagem Moacir Valinha, poetisa e escritora Mariângela Calil. Às 19h, dança árabe com Lívia Cesário do Espaço Toda Arte. Às 19h, encontro do cordel com Vicente Lampião de Mendes, no Rio de Janeiro, José Nilson de Oliveira, aqui de Varginha, e Cleia Lu de Jundiaí, estado de São Paulo.
1: Às 18h, Carla Botrel Consentino com a palestra Toxicomania, o consumo do sujeito na relação com o objeto. Às 18h30, lançamento de livros e bate-papo com escritores. E encerramento à noite, às 21h, com o show de Billy Rock.
0: A FLIV é organizada pela APESUL, a Associação de Poetas e Escritores do Sul de Minas, e conta com apoio da Prefeitura de Varginha por meio da Fundação Cultural e da Secretaria Municipal de Turismo e Comércio. A programação completa da FLIV 2026 aqui em Varginha está disponível no Instagram da APESUL-MG.
1: E a Filarmônica de Varginha realiza neste domingo o 5º concerto da temporada Mulheres Brasileiras 2026. O espetáculo será no Teatro Capitólio e terá como destaque as cantoras líricas Edneia Oliveira e Edna de Oliveira, acompanhadas pela orquestra em uma apresentação que promete emocionar o público.
0: O repertório reúne obras que percorrem diferentes períodos da música clássica, desde o barroco de Bach e Handel até o romantismo de Mahler e Strauss. A programação também valoriza a música brasileira, com composições de Heitor Villa-Lobos, Raquel Tavares, Carlos Gomes, Jaime Ovalle e Hervé Cordovil.
1: Além das obras eruditas, o concerto vai contar com interpretações de clássicos como Amazing Grace, Sometimes I Feel e da tradicional prece de São Benedito, proporcionando ao público uma experiência marcada por diferentes estilos e momentos de espiritualidade. A apresentação faz parte da temporada Mulheres Brasileiras 2026, projeto que destaca a participação feminina na música de concerto, valorizando grandes intérpretes brasileiras.
0: O concerto será realizado então no Teatro Capitólio neste domingo às 10h30. A entrada é gratuita, mas os ingressos são limitados e devem ser retirados antecipadamente por meio de link. Mais informações e ingressos nas redes sociais da Filarmônica de Varginha.
1: 11h28, ouça depois do intervalo.
0: Pedágio de 6 rodovias do sul de Minas fica mais caro a partir de domingo.
1: Circuito de férias no zoológico leva cultura e diversão às famílias de Varginha neste sábado. E a terceira edição da Tardezinha do ET homenageia a viola caipira domingo.
0: E ainda nesta edição,
1: MIT RH vai realizar mutirão de emprego para início imediato na Operação Mercado Livre ID Logistics na próxima semana.
0: E Sebrae Minas abre seleção para agentes de inovação com bolsa de R$ 5.000 em Varginha e cidades do sul de Minas.
1: A gente volta já já.
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0: Onze e meia. Motoristas que trafegam pelas rodovias administradas pela EPR Vias do Café, aqui no sul de Minas, vão pagar mais caro pelo pedágio a partir da zero hora deste domingo, dia 26. O reajuste anual das tarifas foi autorizado pela Artemig, a agência reguladora de transportes do estado de Minas Gerais, e publicado no Diário Oficial do Estado. Com a atualização, a tarifa para veículo de passeio passa de R$ 15,00 para R$ 15,80, um aumento de 5,3%.
1: Segundo a concessionária, o reajuste segue as regras previstas no contrato de concessão, considerando a recomposição da inflação dos últimos 12 meses. A EPR Vias do Café administra 432 quilômetros de rodovias que cortam 22 municípios do sul de Minas. A concessão inclui trechos das rodovias MG-167, BR-265, LMG-863, a MGC-491, que passa aqui por Varginha, a BR-146 e a CMG-361. 369.
0: De acordo com a empresa, os recursos arrecadados são destinados à manutenção das rodovias, operação de serviços como atendimento médico e mecânico 24 horas e execução de obras de melhoria na malha viária. Motoristas de veículos de passeio que utilizam tag eletrônica de qualquer operadora podem obter descontos por meio do DUF, o desconto de usuário frequente.
1: Ainda segundo a concessionária, o benefício reduz progressivamente o valor da tarifa conforme o número de passagem pela mesma praça de pedágio, no mesmo sentido e dentro do mesmo mês, podendo chegar a 92% de desconto. Além disso, os usuários da TAG contam com atendimento gratuito 24 horas pelo telefone 0800-265-0491. Com serviços de monitoramento, socorro mecânico e atendimento pré-hospitalar.
0: A EPR informou que desde o início da concessão, em julho de 2024, já investiu cerca de R$ 1,1 bilhão em obras de revitalização, conservação e modernização das rodovias sob sua administração. Entre as intervenções realizadas estão melhorias na MGC 491, implantação de iluminação em LED em trevos, obras de drenagem e instalação da primeira travessia inteligente do sul de Minas, em Varginha.
1: A concessionária também informou que mantém estudos para futuras obras como o contorno de Varginha e a duplicação de parte da Avenida do Contorno, previstas no contrato de concessão.
0: O Zoológico Municipal de Varginha recebe neste sábado o Circuito de Férias no Zoológico, uma programação especial com cultura, lazer, educação e atividades recreativas para crianças e famílias.
1: A iniciativa busca proporcionar momentos de convivência e diversão durante as férias escolares, além de estimular, claro, a atividade e despertar de forma lúdica o interesse pela preservação da fauna e da flora. A proposta também valoriza artistas locais e amplia o acesso da população às manifestações culturais.
0: Realizado pela Associação Artística Viva Cultura, em comemoração aos 60 anos do Parque Zoobotânico Dr. Mário Frota, o evento vai contar com teatro, personagens interativos, circo, dança, música, oficina de pintura de rosto e pipoca gourmet. Entre os destaques estão o Circo Mágico Marlon França e a apresentação do dublê do Michael Jackson, Adoniran Miguel.
1: O circuito de férias no zoológico será neste sábado, a partir das 10 da manhã, e uma programação contando com a participação

0: João Pedreira e Mundo Novo vão apresentar o som da viola caipira, mostrando a força da nova geração de violeiros. Em seguida, um luthier vai apresentar um instrumento, vai falar da história, a construção e a importância da música sertaneja de raiz. Encerrando a programação, a banda Evil Zé vem com um animado repertório de country roll, misturando o universo country com muito rock.
1: Durante toda a tarde, haverá pipoca e algodão doce solidários distribuídos mediante a doação de 1 litro de leite, 1 quilo de alimento não perecível ou 1 agasalho, que serão destinados a entidades assistenciais do município.
0: Uma novidade será o brechó da paróquia de Santana, quando serão vendidas roupas femininas novas, doadas pela loja Strip a preços de fábrica. Os recursos arrecadados serão integralmente doados à paróquia. A terceira tardezinha Sansetê será no domingo, agora dia 26, de 2 às 6 da tarde, e a entrada é de graça.
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1: 11:37. Um carro de passeio foi destruído por um incêndio na tarde desta quinta-feira na rodovia MGC 491, nas proximidades do Parque de Exposições em Varginha. O motorista não ficou ferido.
0: Segundo o Corpo de Bombeiros, o condutor percebeu um cheiro incomum dentro do veículo enquanto trafegava pela rodovia. Pouco depois, outro motorista avisou que havia chamas saindo do automóvel. Ao notar o incêndio, o condutor parou o veículo no acostamento e conseguiu sair em segurança.
1: As chamas se espalharam rapidamente e consumiram o carro. Os bombeiros foram acionados e realizaram o combate ao fogo, utilizando equipamentos de proteção e técnicas específicas para esse tipo de ocorrência. Após a extinção das chamas, a equipe fez o trabalho de rescaldo para eliminar qualquer risco de reignição.
0: Depois da atuação dos bombeiros, a concessionária EPR Vias do Café, responsável pela administração da rodovia, esteve no local para adotar medidas de segurança e organizar o fluxo de veículos. As causas do incêndio não foram informadas.
2: 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Novas vagas. Novas oportunidades.
1: 11:38. Hoje a Ceva Logísticas vai promover um mutirão para o preenchimento de vagas de emprego para o setor logístico. As vagas disponíveis são para auxiliar de apoio logístico, conferente, operador de empilhadeira e operador de transpaleteira. Os benefícios são transporte fretado, alimentação na empresa, cesta básica física, bônus trimestral de R$ 205,00 a partir do segundo mês trabalhado. Após a efetivação, o trabalhador terá direito a convênios médico, odontológico e farmácia.
0: Além de Varginha, as vagas também são destinadas a moradores de Três Corações, Eloy Mendes e Três Pontas. O atendimento do mutirão na Ceva Logistics será presencial às 2 da tarde de hoje, na MIT RH. Anote o endereço aí. Avenida Rui Barbosa, 135, segundo andar, no centro, ali em frente ao Hospital Regional. Os candidatos devem comparecer levando currículo atualizado e documento de identidade. A recomendação é chegar com antecedência para garantir o atendimento.
1: A Mangels vai promover neste sábado, amanhã, um mutirão de empregos em Três Corações. A equipe de recrutamento e seleção da empresa estará na Praça Odilon Rezende de Andrade, das 8 da manhã ao meio-dia, para realizar o atendimento aos candidatos interessados. Durante a ação, serão oferecidas diversas vagas de emprego. A empresa destaca que os colaboradores contam com benefícios como vale alimentação de até R$ 850,00, plano de saúde, plano odontológico, sorteios mensais e outras vantagens.
0: Para participar, os candidatos devem levar a carteira de trabalho, o currículo atualizado, mais os documentos, o CPF, RG e certificados, caso possuam. A iniciativa tem o objetivo de facilitar o acesso às oportunidades de emprego, aproximando a equipe de recrutamento dos profissionais da região. A participação no programa seletivo é gratuita e você nunca deve pagar qualquer valor para concorrer a uma vaga de emprego.

0: A MIT RH vai realizar um mutirão de vagas de emprego para início imediato na operação Mercado Livre e de Logistics em Varginha. Os benefícios são ticket de refeição de R$ 26,00 por dia trabalhado, aproximadamente R$ 572,00 por mês, transporte fretado, adicional noturno de 20%, bônus de R$ 200,00 para assiduidade ao trabalho. O mutirão será no dia 30 de julho, às 9h30 da manhã. O endereço da MIT RH é Avenida Rui Barbosa, 135, em frente ao Hospital Regional. Mais informações pelo telefone 359-9716-4967. 359-9716-4967.
1: O Sebrae Minas está com inscrições para um novo processo seletivo do programa ALI, Agentes Locais de Inovação na modalidade Ecossistema Local de Inovação. A iniciativa busca profissionais de nível superior para atuar no fortalecimento dos ecossistemas de inovação em cidades do sul de Minas, com bolsa mensal de R$ 5.000 durante 18 meses.
0: Ao todo, são oferecidas 5 oportunidades, sendo 2 vagas para contratação imediata, destinadas a Varginha e Santa Rita do Sapucaí, além de 3 vagas para cadastro de reserva nas cidades de Itajubá, Lavras e Poços de Caldas. Os interessados podem se inscrever até 26 de julho. Podem participar profissionais com diploma de nível superior em cursos reconhecidos pelo Ministério da Educação.
1: Os candidatos selecionados vão iniciar as atividades no segundo semestre deste ano. Os bolsistas vão atuar na articulação dos ecossistemas locais de inovação, promovendo a integração entre empresas, universidades, centros de pesquisa, poder público, investidores e também instituições de apoio.
0: O objetivo é fortalecer a governança regional e estimular ações que favoreçam o desenvolvimento de pequenos negócios inovadores. O edital e todas as informações sobre o processo seletivo estão disponíveis na página oficial do programa ALI Ecossistemas do Sebrae Minas.
2: Plantão de farmácias.
3: Farmácias que vão fazer plantão diurno 24 horas, de 8 da manhã às 8 da noite até domingo, dia 26. Farmácia Minas Master, na Praça Marechal Deodoro, 158. Drogaria Araújo, na Avenida Rui Barbosa, 398. Farmácia Minas Master, da Avenida Princesa do Sul, 43, no Jardim Andere. Rede Bem Drogarias, da Avenida Sérgio Biagi Bueno, 237, no Bougainville. E Drogaria Farmais, no Cidade Nova, na Avenida dos Imigrantes, 152. As drogarias Natus Farma, da Avenida Rio Branco, 304, e Drogazil, da Praça da Fonte, número 40, vão fazer plantão 24 horas e plantão noturno no sábado, de 8 da noite às 8 da manhã de domingo. A Rede Bem Drogarias, da Avenida Sérgio Biagi Bueno, 237, no Bougainville, vai fazer plantão noturno no domingo, de 8 da noite às 8 da manhã de segunda-feira, dia 27. Para saber mais a respeito do plantão de farmácias em Varginha, é só entrar em contato com a Rádio Melodia ou então acessar a Prefeitura através da internet.
2: Notas de falecimento.
0: 15 para o meio-dia. Faleceu o recém-nascido José Ribeiro Martins Melo, morador do bairro Eldorado. O sepultamento foi nesta manhã no cemitério municipal.
1: Senhora Vera Lúcia Soares de Souza, 76 anos, moradora do bairro Canaã. O sepultamento foi nesta quinta-feira no cemitério municipal.
0: Expressamos nossos sinceros pêsames às famílias enlutadas.
1: 11h45. Ouça depois do intervalo.
0: Lançado o Programa Habitacional dos Servidores Públicos Municipais de Varginha.
1: O próximo mutirão de combate à dengue em Varginha será nos bairros Eldorado e Portinari.
0: E ainda nesta edição,
1: missa de São Cristóvão será celebrada sábado em Varginha.
0: Confira ainda as informações da Copa dos Campeões em Varginha e também da Copa Sul Mineira de Futebol Amador.
1: Nós voltamos já já.
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1: 11h47. Servidores públicos municipais da Prefeitura de Varginha têm até o dia 31 deste mês para se inscrever no Programa Habitacional dos Servidores Públicos Municipais de Varginha. Entre os critérios, o candidato não poderá ter imóvel no seu nome.
0: De acordo com o presidente da ASP, a Associação dos Servidores Públicos, Luciano Ferroni, essa é uma iniciativa que representa mais oportunidades, segurança e qualidade de vida para aqueles que dedicam seu trabalho ao desenvolvimento da cidade.
1: O prefeito de Varginha, Leonardo Ciassi, reafirmou que o programa é para aqueles que não têm casa própria e desejam ter o próprio teto. A prefeitura conseguiu uma área no bairro Alto da Figueira e pagou as custas cartoriais. Ele ainda informou que nesta primeira etapa serão 144 apartamentos de 50 metros quadrados com prestações acessíveis.
0: As inscrições podem ser feitas em três locais: no Sindicerva, na Rua Argentina, 245, na Vila Pinto, das 8 da manhã às 6 da tarde. Na ASP, também na Rua Argentina, 169, na Vila Pinto, de meio-dia às 5h30 da tarde. E na Caserve, que fica na Avenida Ministro Bias Fortes, número 79, no centro da cidade, das 10 da manhã às 5 da tarde.
1: O próximo mutirão de combate à dengue em Varginha será nos bairros Eldorado e Portinari, entre os dias 29 e 31 de julho, de quarta a sexta-feira da próxima semana. Sendo assim, moradores desses bairros já podem começar a faxina, separando materiais fora de uso ou inservíveis, como móveis velhos, vidros, plásticos, metais e pneus. Tudo que acumula água e possa servir de criadouro para o mosquito causador da dengue, zika e chikungunya.
0: Esses objetos deverão ser colocados bem cedo na calçada, antes das 7 da manhã, a partir da próxima quarta-feira. Lembrando que a equipe de limpeza não recolhe galhos de árvores e entulhos de construção. E as ações de combate à dengue não param por aí. Terá limpeza de imóveis na segunda-feira no bairro Cruzeiro do Sul e na terça na FI Brasil, no aeroporto.
1: A tradicional missa de São Cristóvão, padroeiro dos motoristas, será celebrada neste sábado 25 de julho, às 14h, presidida pelo padre Ezequiel, da paróquia do Divino Espírito Santo. A celebração será no embarque da rodoviária de Varginha, onde está localizada a imagem de São Cristóvão. A missa de São Cristóvão é um momento especial de fé, devoção e bênção em homenagem ao santo padroeiro dos motoristas e viajantes. Toda a comunidade está convidada a participar e a pedir a proteção do santo para todos que percorrem as estradas.
4: Resultado das loterias.
7: Ninguém acertou as 6 dezenas da Mega Sena no concurso 3.035 sorteadas ontem.
1: Para o sorteio de amanhã, o prêmio principal será de 70 milhões de reais. As dezenas sorteadas foram 05, 07, 17, 51, 56 e 59. Na Loto Fácil, o concurso 3.743 teve quatro ganhadores. Cada um vai receber um prêmio de R$219.528. Hoje, o prêmio principal deve pagar R$2 milhões. Na Quina, concurso 7.073, nenhum apostador acertou os cinco números e o prêmio principal está acumulado em R$15.500.000 no sorteio de hoje.
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0: Faltam 9 minutos para o meio-dia. Você confere agora as informações da Copa dos Campeões em Varginha e também da Copa Sul Mineira de Futebol Amador com o repórter José Aladir.
8: Copa dos Campeões vai acontecer neste domingo, dia 26 de julho, no Estádio Melão em Varginha, a partida da Copa dos Campeões de Futebol Amador de 2025-2026. O duelo irá acontecer às 9 horas da manhã, entre o campeão do Campeonato Amador do ano passado, a representação do Libertas, contra o campeão do Bairrão, a Associação Esporte Clube Canaã. A torcida do Canaã entra pelo portão número 1 ao estádio. Já a torcida do Libertas deve entrar pelo portão número 2 para a segurança de todos. A organização pede, se quem puder, levar 1 quilo de alimento não perecível. Copa Sul Mineira de Futebol Amador. Já está definido pela LET, Liga Esportiva Tricodiana, a data e o local do duelo da volta da semifinal da Copa Sul Mineira de Futebol Amador. A partida entre Fabril de Lavras e Associação Registane Esporte Clube de Varginha será disputada neste domingo, dia 26, às 15h30, no estádio Walter Matos Reis, em Lavras. A equipe do Fabril venceu o jogo da ida por 1-0 e só precisa de um empate para chegar à final da competição. Já o Registânia tem que vencer. E se for por 1-0 ou 2-1, a decisão vai para as cobranças de penalidades. 2-0 ou acima desse placar, o Registânia vai para a disputa da final. Módulo 2 do Campeonato Mineiro, jogo da volta das quartas de final. Sábado, dia 25 e domingo, dia 26 de julho. O Boa Esporte vai receber a equipe do Aimorés, Valério Doce e Vila Nova. Uberlândia e Mamoré e Democrata de Sete Lagoas vai enfrentar a Patrocinense. Em caso de empates, as disputas serão nas penalidades. Mais esporte você vai conferir aqui na Rádio Melodia às 18h15 no programa Bola na Rede. Repórter José Aladir.
1: Vamos finalizar o Jornal do Cidadão de hoje falando de saúde. Sedentarismo silencioso também é sinal de alerta para a saúde. Acompanhe na reportagem com Márcia Vieira.
9: Fazer exercícios regularmente nem sempre é suficiente para proteger o coração e a saúde de um modo geral. Um comportamento que vem se tornando recorrente na vida moderna é o sedentarismo silencioso. Um conceito ainda pouco conhecido, mas que vem ganhando a atenção da comunidade científica por revelar um hábito comum e potencialmente perigoso. Isso ocorre quando a pessoa pratica atividade física, mas passa longos períodos inativos no dia a dia, como sentado ou deitado. O profissional de educação física, Welton Godinho, esclarece que a atividade física é um termo abrangente que inclui qualquer gasto de energia que a pessoa faz acima do gasto energético de repouso. A Organização Mundial da Saúde recomenda um nível de atividade de 300 minutos por semana. O Elton Godinho fala sobre as diferenças entre estado sedentário e sedentarismo propriamente dito.
10: É possível que mesmo atingindo essa quantidade de atividade física semanal, a pessoa tenha durante seu dia 8, 10 horas de inatividade, sentado, que é o estado sedentário. Outra possibilidade é a pessoa estar inscrita em algum programa de exercícios mas o tempo realmente que a pessoa fica com esse gasto energético aumentado é muito baixo. A pessoa vai para academia, mas a academia está muito cheia, não quer alternar aparelhos. Com essa prática, ela pode não atingir esse nível de atividade e, nesse caso, sim, ser considerada sedentária. Então, a gente tem esses dois contextos: o estado sedentário e o sedentarismo propriamente dito, por não atingir aquela quantidade semanal recomendada de atividades físicas.
9: No contexto geral das pessoas, a indicação é não permanecer por muito tempo sentado. O Elton Godinho cita algumas estratégias para aumentar o tempo diário de atividade física.
10: O indicado é não permanecer muito tempo sentado, interromper a atividade com pequenas caminhadas, com um exercício laboral, né, que é uma prática que algumas empresas adotam, onde a atividade no setor é interrompida para fazer alongamento, para fazer algumas atividades mais lúdicas, para fazer exercícios de mobilidade. Mas o ideal é, quando o tempo sentado, o tempo inativo for muito prolongado, a pessoa fazer interrupções desse tempo com alguma atividade. Outras estratégias podem ser utilizadas, como colocar o carro mais longe e caminhar mais para chegar ao local do trabalho.
9: Ainda de acordo com o profissional, o sedentarismo silencioso tem consequências parecidas com o sedentarismo habitual, ou seja, acarreta risco de obesidade, de problemas cardiovasculares e relacionados a diabetes, aumento da ansiedade, entre muitos outros.
0: E assim chegamos ao fim de mais uma edição do Jornal do Cidadão, com a apresentação de Keila Costa e Ronaldo Trombini.
1: Nos trabalhos técnicos, Jefferson Lima, e na locução, JB.
0: Parceiros, Agência Rádio Web, Agência Brasil, Rádio Agência Nacional, Brasil 61, Assembleia de Minas e Agência Minas.
1: Também Prefeitura de Varginha, Fundação Cultural do Município, Guarda Civil Municipal, Polícias Militar e Civil, Corpo de Bombeiros Militar e CEMUL.
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1: O Jornal do Cidadão volta amanhã ao meio-dia com o resumo das principais notícias da semana.
0: E você continua bem informado ao longo da programação com as edições do Repórter Melodia.
1: Muito obrigado pela sua companhia e pela sua audiência.
0: Fique agora com o programa Bem Brasil. Uma ótima tarde para você e bom fim de semana.
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1: Meio-dia e dois. Boa tarde. Está no ar o Bem Brasil. O seu ponto de encontro com a maior riqueza cultural deste país, que é a nossa música popular brasileira. E aqui no Bem Brasil, sextou, sambou.

0: Melody FM 12:18, João Nogueira, Dona Ivone Lara, Zeca Pagodinho, Leci Brandão, também Martinho da Vila. Aí na primeira sequência de hoje do Bem Brasil, sextou, sambou. E nesta sexta-feira, logo mais às 15h, o Museu Municipal de Varginha vai receber mais uma edição do projeto Uma Voz e o Violão, apresentando o músico Lalá Seresteiro. A ação é promovida pela Fundação Cultural do município de Varginha. E para acompanhar a apresentação, você não precisa se inscrever. É só comparecer lá no museu, Praça Governador Benedito Valadares, número 141, no centro. Tá essa chuvinha marota e tal, mas dá para pegar um guarda-chuva e chegar ali no centro da cidade logo mais às 15h e curtir Uma Voz e o Violão, cantar lá com Lalá Seresteiro. Só chegar, ficar à vontade. Todo mundo tá convidado.
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0: Clara Nunes, no Bem Brasil.

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0: Melodia FM, você curtindo bem Brasil, Chico da Silva, Dona Ivone Lara e Almir Guineto, Clara Nunes. Olha aí, nesta sexta-feira, 9 da noite, no Clube dos Aposentados de Varginha, tem forró com William e o Watson. O Forró dos Aposentados é o pioneiro do forró varginhense na Avenida Antônio Frederico Ozanam, 415, no Sion.
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0: Melodia FM, Elza Soares, no Bem Brasil, também João Nogueira e Benito de Paula.
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0: Vamos de Gilson de Souza.

0: FM e o Bem Brasil, Milton Carlos, Cartola, Quarteto em Si, Roberto Ribeiro e Gilson de Souza, numa super sequência pra você, Bem Brasil, na melodia.
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0: oportunidades.
1: A Mangueus vai promover neste sábado, dia 25 de julho, um mutirão de empregos em Três Corações. A equipe de recrutamento e seleção da empresa estará na Praça Odilon Rezende de Andrade, de 8 da manhã ao meio-dia, para realizar atendimento aos candidatos interessados. Durante a ação, serão oferecidas diversas vagas. A empresa destaca que os colaboradores contam com benefícios como vale alimentação de até R$850, plano de saúde, plano odontológico, sorteios mensais e outras vantagens. Para participar do mutirão, os candidatos devem levar carteira de trabalho, currículo atualizado, CPF, RG e certificados, caso possuam. A iniciativa busca facilitar o acesso às oportunidades de emprego, aproximando a equipe de recrutamento dos profissionais da região. A participação no processo seletivo é gratuita. Nunca pague qualquer valor para concorrer a uma vaga de emprego. Ronaldo Trombini, repórter Melodia.
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Jair Rodrigues, que delícia, ele, Alcione, Cartola, AGP e Luiz Américo, mais uma sequência de sambas aqui no Bem Brasil. E olha aí, gente, um convite especial para você, ouvinte da Melodia. Sábado agora tem festa julina no São Lucas. Barracas com comidas típicas, bingo, quadrilha, brinquedos a partir das 7:30 da noite na rua Joel Teixeira Reis, no bairro São Lucas. Neste sábado, então, tem festa julina no São Lucas. Não deixe de comparecer a partir das 7:30 da noite na rua Joel Teixeira Reis, no São Lucas. Vai lá! Martinho da Vila.

0: E olá, Dona Ivone, Lara, Luiz, Melodia e seu Jorge e também Martinho da Vila desfilando aqui no Bem Brasil.
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0: Vamos de Marcelo Moreira e o Vídeo Brito.

0: Vou levar.
1: Melodia FM, Candeia, Nelson Cavaquinho, João Nogueira e também Marcelo Moreira e o Vídeo Brito. Hoje, sexta-feira, às 9 da noite, no Clube dos Aposentados de Varginha, tem forró com William e Watson. O forró é o primeiro forró varginhense, o forró dos aposentados. Fica na Avenida Antônio Frederico Ozanam, 415, no Sion.
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1: Bora lá para a nossa última sequência de hoje do Bem Brasil, Carlos Cachaça.

0: E aí, você curtiu o som do Candeia, Nelson Cavaquinho, João Nogueira, Marcelo Moreira e Ovídio. Também Carlos Cachaça, Elton Medeiros e Moreira da Silva. Antes de ir embora, eu lembro a você que neste sábado tem festa julina de São Lucas, com barracas, comidas típicas, bingo, quadrilha e brinquedos, a partir das 7h30 da noite. O endereço é a rua Joel Teixeira Reis, no São Lucas. Será neste sábado a festa julina do São Lucas. 7h30 da noite, anote aí, rua Joel Teixeira Reis. Sucessos. Melodia com muito samba hoje vai ficando por aqui, que é o Bem Brasil. Na sequência, daqui a pouco, vem o Melodia Sertaneja com Carlos Fernando. 102,3, a sua sintonia.
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0: Motoristas que trafegam pelas rodovias administradas pela EPR Vias do Café, aqui no sul de Minas, vão pagar mais caro pelo pedágio a partir da 00h deste domingo, dia 26. O reajuste anual das tarifas foi autorizado pela Artemig, agência reguladora de transportes do estado de Minas Gerais, e publicado no Diário Oficial. Com a atualização, a tarifa de veículos de passeio passa de R$ 15 para R$ 15,80, um reajuste de 5,3%. Segundo a concessionária, o reajuste segue regras previstas no contrato de concessão e considera a recomposição da inflação dos últimos 12 meses. A EPR Vias do Café administra mais de 432 quilômetros de rodovias que cortam 22 municípios no sul de Minas, incluindo trechos de 6 rodovias, entre elas a MGC 491, que passa por Varginha com mais de 300 quilômetros. De acordo com a empresa, os recursos arrecadados são destinados à manutenção, operação dos serviços, como atendimento médico e mecânico 24 horas, e execução de obras de melhoria na malha viária. Motoristas de veículos de passeio que utilizam a tag eletrônica de qualquer operadora podem obter descontos através do DUF, que é o Desconto de Usuário Frequente. Ainda segundo a concessionária, o benefício reduz progressivamente o valor da tarifa conforme o número de passagens pela mesma praça de pedágio, no mesmo sentido e dentro do mesmo mês, podendo chegar a 92% de desconto. Além disso, os usuários contam com atendimento gratuito 24 horas pelo telefone 0800-265-0491. Com serviços de monitoramento, socorro mecânico e atendimento pré-hospitalar. Ronaldo Trombini, repórter Melodia.
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3: Os servidores públicos municipais da Prefeitura de Varginha têm até o dia 31 deste mês para se inscrever no Programa Habitacional dos Servidores Públicos Municipais da cidade. Entre os critérios, o candidato não pode ter imóvel no seu nome. De acordo com o presidente da ASSP, Associação dos Servidores Públicos, Luciano Ferroni, essa é uma iniciativa que representa mais oportunidade, segurança e qualidade de vida para aqueles que dedicam seu trabalho ao desenvolvimento de Varginha. O prefeito de Varginha, Leonardo Ciassi, reafirma que o programa é para aqueles que não têm casa própria e desejam ter o próprio teto. Segundo ele, a prefeitura conseguiu área no bairro Alto da Figueira e pagou as custas cartoriais. Ele ainda informou que, nesta primeira etapa, serão 144 apartamentos de 50 metros quadrados, com prestações acessíveis. As inscrições podem ser feitas em 3 locais. No Sintserva, na Rua Argentina, 245, na Vila Pinto, das 8 da manhã às 6 da tarde. Na ASSP, também na Rua Argentina, no número 169, na Vila Pinto, de meio-dia às 5:30 da tarde. E na Casserve, que fica na Avenida Ministro Bias Fortes, 79, no centro, das 10 da manhã às 5 da tarde. Ronaldo Trombini, repórter Melodia.
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0: Maravilha, o Melodia Sertaneja desta sexta-feira, 24 de julho de 2026. Aquele abraço pra galera.
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0: Abração é pra Cecília também, Camila, Maurício e Marcelo no Sion. A Aparecida no São Sebastião, agora tem Bruno e Barreto.

0: Maravilha, vamos lá, Janaína Bertoldo, pessoal do Padre Vitor, né, a Madalena, Janaína, também a turma lá no Lilão, né, o pessoal no aeroporto, Tonhão, Charles Brown, Pequeno Jubileu, Mirosmar da Colmeia, o Zé da Cabana, Bruto Rústico e Sistemático com o João Carreiro, é só João Carreiro, capataz, não tá nessa não, mas tranquilo, também participando aqui com a gente, a Helenice no Jardim das Oliveiras, aniversário do seu neto, né? Tá completando 6 aninhos o João Marcos. E também da prima Lica. Os dois estão fazendo aniversário, Helenice? Beleza, parabéns aí. Se forem os dois, parabéns. Se for só o João Marcos, parabéns também. E os demais aniversariantes de hoje, aquele abraço a todos, os nossos parabéns. A Antônia Clélia tá pedindo aqui, tá participando com a gente, né? A Antônia Clélia da Vila Bueno, brigadão aí, Antônia, também participando com a gente, a Cecília, eu já falei, né, já mandei o alô, tem o nosso amigo aqui, né, ele e a Eva, tudo bem?
1: Boa tarde, Fernando, boa tarde.
0: Oba!
1: Tudo bom mesmo, Carlos Fernando?
0: Opa.
1: Tudo jóia?
0: Bom, é.
1: Aqui, ó, hoje tá frio demais, tá?
0: Tá.
1: Ei, Carlos Fernando, hoje tá bom pra você tomar aquela uma.
0: Olha.
1: Lá,
0: olha.
1: Até do engenho lá do Sorrés lá.
0: Olha!
1: Aí na Rua de Janeiro, tem da pinga dele lá que nós fazia de primeiro quando eu morava lá.
0: Oh, meu Deus!
1: Ei, essa aí esquenta o corpo meu.
0: É, né?
1: Pra quem pode, né?
0: É,
1: mas eu não posso mais.
0: Eu também não.
1: Falou, Carlos Fernando, aqui ó, bota um forrozão do Teodoro Sampaio pra nós aí.
0: Tá joia. Vou colocar a minha parte, eu quero em pinga. Não nega fogo, meu binga. Vai lá.
1: E uma pra Tomado Batista, pra Eva ouvir.
0: Certo.
1: Falou, Carlos Fernando. Fica com Deus.
0: Falou, menino. Menino, eu não posso também, não. Agora não. Oh, meu pai do céu. 3:27. Daqui a pouco eu volto.
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1: Tá, e vamos com o Zé Felipe. 3h29.

0: vitória é a glória. Graças a Deus, estamos aqui realizando o nosso sonho. Obrigado a cada um de vocês por tudo isso.
1: Fica registrado.

aqui. Um trabalho feito com muito amor, com muito carinho, de Felipe Falcão e sua produção. Muito obrigado a cada um de vocês que veio de repente. Muito obrigado a cada um de vocês que de repente participou desse trabalho. Esse trabalho chama vitória, alegria. E nós queremos agradecer.

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1: Maravilha, 3h59, 3h59, maravilha. Ah, vamos ver aqui, o Pedrão mandou mais mensagens, o que, que aconteceu, será? Vamos dar uma conferida aqui, Pedrão, aumentar o BG aqui, vamos lá. Diga lá, Pedrão, o que que tá acontecendo? Marcelo,
2: voltando aí de novo.
1: Opa!
2: A Eva tá falando aqui que aquela lá é muito feia, a música lá, da Pinga.
1: Minha parte eu quero em Pinga.
2: É aquela lá de visita. Falou?
1: Tá jóia.
2: Obrigadão, hein?
1: Beleza, já troquei aqui.
3: Fernandes, eu queria saber de você. Se o Tony Mendes gravou o CD. Pra adquirir um pra mim, não esquecer de mim não, a Eva, tá?
1: Certo.
3: A sua ouvinte tá assim do programa.
1: Beleza.
3: Ajuda eu cobrando o CD desse, que eu adorei a música dele. Tchau, um forte abraço.
1: Tá bom, viu?
3: Okay,
1: tá bom.
3: Tchau.
1: Tá bom, eu ouvi, eu acho que uma ou duas músicas. Tá muito bem gravado. Ô, Tony Mendes. Ah, ó, a Pedro e a Eva aqui do Pedro, né, estão fazendo questão aqui do teu CD, tá bom? A hora que você juntar aí umas músicas aí, completar o CD, vai, a gente faz a ligação aqui, tá bom? Maravilha! Um abraço também aqui, o nosso amigo Tchuca. Alô, Tchuca! O Tchuca tá anunciando aqui um amistoso lá no Campo da Pedreira. Amistoso entre Boleiros e Milênio, né? Boleiros e Milênio, amanhã, sabadão, às 14h30, no Campo da Pedreira. Tá dado o recado, Tchuca! Também participando aqui, o nosso amigo, quem é esse aqui? Deixa eu ver quem é, manda o nome, esqueceu de escrever o nome. Anildo, um abraço, Anildo! Anildo, o Anildo tá pedindo aqui com o Teodoro e Sam. Ah, ele escreveu aqui, perdão, Anildo. Eu que vacilei aqui, viu, amigão? Ele escreveu direitinho aqui, fui eu que vacilei aqui. Anildo, Teodoro e Sampaio, vamos pro intervalo, daqui a pouquinho a gente volta. É super rapidão, hein, galera?
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8: A Filarmônica de Varginha realiza neste domingo o 5º concerto da temporada Mulheres Brasileiras 2026. O espetáculo acontece no Teatro Capitólio e terá destaque das cantoras líricas Edineia Oliveira e Edna de Oliveira, acompanhadas pela orquestra em uma apresentação que promete emocionar o público. Além das obras eruditas, o concerto contará com interpretações de clássicos como Amazing Grace, Sometimes I Feel e da tradicional prece de São Benedito, proporcionando ao público uma experiência marcada por diferentes estilos, emoções e momentos de espiritualidade. A apresentação faz parte da temporada Mulheres Brasileiras 2026, projeto que destaca a participação feminina na música de concerto e valoriza grandes intérpretes brasileiras. O concerto será no Teatro Municipal Capitólio neste domingo às 10h30 da manhã. A entrada é de graça, mas os ingressos são limitados e devem ser retirados antecipadamente. Mais informações nas redes sociais da Filarmônica de Varginha. Ronaldo Trombini, repórter Melodia.
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2: Minha parte eu quero em pinga. Não nega fogo, meu binga. Nessa não é, essa daqui. Teodoro Sampaio, dia de visita, viu, Pedrão? Maravilha. 4 e 5.

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2: Tchau, pessoal. Bom final de semana. Até amanhã.
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5: Neste domingo será realizada a 3ª edição da Tardezinha do ET Sunset, no Mirante do ET, ao lado do Memorial, no Alto da Vila Paiva. Nesta edição, o evento terá como tema viola caipira em homenagem ao mês dedicado a um dos instrumentos mais tradicionais da cultura brasileira. Abrindo a programação, 2 jovens talentos, Tião Pedreira e Mundo Novo, vão apresentar o som da viola caipira, mostrando a força da nova geração de violeiros. Na seguida, um luthier vai fazer apresentação sobre um instrumento abordando história, construção e importância para a música sertaneja de raiz. Para encerrar a programação, a banda Evil Zé chega com um animado repertório de country roll, misturando o universo country com muito rock and roll. Durante toda a tarde haverá pipoca e algodão doce solidários, distribuídos mediante a doação de 1 litro de leite, 1 quilo de alimento não perecível ou 1 agasalho, que serão destinados a entidades assistenciais do município. Uma novidade será o brechó da paróquia de Santana, onde serão vendidas roupas femininas novas doadas pela loja Strip a preços de fábrica. Os recursos serão integralmente doados à paróquia. A 3ª Tardezinha do ET Sunset será neste domingo, dia 26, das 2 às 6 da tarde, com entrada de graça.
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1: O Zoológico Municipal de Varginha recebe neste sábado o Circuito de Férias do Zoo, uma programação especial com cultura, lazer, educação e atividades recreativas para crianças e toda a família. A iniciativa busca proporcionar momentos de convivência durante as férias escolares, além de estimular a criatividade, despertando de forma lúdica o interesse pela preservação da fauna e da flora. A proposta também valoriza artistas locais e amplia o acesso da população às manifestações culturais. Numa realização da Associação Artística Viva Cultura, comemorando os 60 anos do Parque Zoobotânico Dr. Mário Frota, o evento vai contar com teatro, personagens interativos, circo, dança, música, oficina de pintura de rosto e pipoca gourmet. Entre os destaques estão o circo mágico Marlon França e a apresentação do dublê do Michael Jackson, Adoniran Miguel. O circuito de férias no zoológico será neste sábado, a partir das 10 da manhã. A programação conta com a parceria da Prefeitura de Varginha, Secretaria Municipal de Turismo e Comércio e da Fundação Cultural de Varginha. Ronaldo Trombini, repórter Melodia.
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4: Dezoito horas

0: Olá, meu amigo, minha amiga, com muita alegria que estamos aqui nessa sexta-feira, 24 de julho de 2026, 16ª semana do tempo comum e o tempo voando, né? Estamos logo, logo aí chegando no final do mês de agosto. Vou deixar para você depois fazer a leitura aqui o Salmo responsorial, que é o Salmo 31. O Senhor nos guardará, qual pastora seu rebanho. E hoje o nosso Evangelho é o Evangelho de Mateus, capítulo 13, versículos de 18 e 23. Eu espero que você tenha tido uma semana de muitas bênçãos, de muitas realizações, que aquilo que você se propôs na sexta-feira passada para essa de hoje, você possa ter conquistado. Se caso você não teve êxito, mas que você coloque a sua vida na ação do Espírito Santo, procure melhorar a cada dia. O mais importante é a gente ouvir a palavra de Jesus e colocar ela em prática. E a gente começa a crescer como pessoas. As pessoas que convivem com a gente vão vendo que a gente está melhor, que está uma pessoa mais de oração, uma pessoa com mais espiritualidade, uma pessoa com mais abertura, menos ranzinza, menos autoritária. Então tudo isso vai mudando o nosso processo de relacionamento dentro e fora da nossa casa. Que você possa, meu irmão ou minha irmã, sempre ter esse entendimento de saber que Deus faz essa transformação. Ele renova, nos ressuscita para a vida, para que a gente possa ter, dentro desse período que passamos aqui na Terra, um período de vida gostoso, de harmonia. Sabemos que nós temos tribulações, obstáculos, coisas que nos aborrecem, que fazem a gente ficar triste, perdas que a gente não gostaria de ter, mas tudo isso é um contexto na nossa vida para que a gente possa atingir a nossa plenitude espiritual, o nosso amadurecimento como ser humano. Jesus disse aos discípulos naquele tempo: ouvi a parábola do semeador. Todo aquele que ouve a palavra do reino e não a compreende, vem o maligno e rouba o que foi semeado em seu coração. Este é o que foi semeado à beira do caminho. A semente que caiu em terreno pedregoso é aquele que ouve a palavra e logo recebe com alegria. Mas ele não tem raiz em si mesmo. É de momento. Quando chega o sofrimento ou a perseguição por causa da palavra, ele desiste logo. A semente que caiu no meio dos espinhos é aquele que ouve a palavra, mas as preocupações do mundo e a ilusão da riqueza sufocam a palavra, e ele não dá fruto. A semente que caiu em terra boa é aquele que ouve a palavra e a compreende. Ele produz frutos, um dá 100, outros 60 e outros 30. Palavra da salvação. Glória a vós, Senhor. Talvez, meu irmão ou minha irmã, você já tenha escutado esse evangelho. Talvez esse evangelho já passou por algumas vezes na sua leitura, na sua vida. Mas é interessante você hoje, antes de dormir, ler esse evangelho novamente de Mateus 13, 18 e 23, para ver a essência, a profundidade do que Jesus quis dizer aos discípulos à época e dizer a mim e a você hoje. O entendimento é para nós. Os discípulos e Jesus fisicamente não estão mais vivos. Nós estamos vivos, estamos lendo a palavra dele, uma palavra que é da salvação, uma palavra que traz a salvação, uma palavra que nos ressuscita para a vida, que modifica a vida de cada um de nós. Então nós temos que ser aquela terra boa, que ouve a palavra e compreende. Essa palavra de hoje tem que cair no nosso coração e dar frutos, tem que ser semeada, tem que acontecer alguma coisa na minha vida. Eu não posso ser a mesma pessoa amanhã. Eu tenho que ser diferente. O sábado amanhã eu tenho que ser diferente por causa dessa palavra. E ali ele retrata vários tipos, né, de locais, de situações que a palavra caiu e realmente não deu fruto. O que que está precisando ser feito nesse nosso terreno? Como é que a gente tem que adubar esse nosso terreno? O que que temos que tirar desse terreno que não está trazendo uma qualidade de terra para que ela possa, sendo adubada pela palavra, dar frutos? E esse fruto é no nosso coração, é na nossa vida, é no nosso trilhar, é no nosso evangelizar, é no nosso relacionar com as outras pessoas, meu irmão, minha irmã. É um evangelho muito profundo, muito tocante, que a gente tem que ler com calma, né? São poucos versículos, mas versículos, sim, de profundidade. Do 18 ao 23. Que você possa meditar hoje, antes de dormir, nessa palavra, deixar essa palavra tocar o seu coração, ficar um período em silêncio, dormir, descansar e ver o que que você vai ter de coisa nova amanhã? O que que vai acontecer no dia 25 com você? Hoje estamos recebendo essa palavra. Hoje vamos ler novamente essa palavra. Vamos deixar a palavra fazer realmente uma mudança efetiva e concreta na vida de cada um de nós. Onde vamos ser melhores amanhã. Onde amanhã poderemos fazer coisas novas. Vamos ter problemas no sábado, no domingo, na segunda, nos outros meses? Vamos ter problemas. Mas a gente tem que crescer, tem que amadurecer. Temos que estar com foco no horizonte. Temos que estar com foco em Jesus Cristo. Temos que deixar o Espírito Santo fazer vida nova na vida de cada um de nós. Para que, sendo novos, a gente possa propor coisas novas, levar coisas novas na vida daquelas pessoas que estão passando por momentos difíceis. Levar luz onde tem escuridão, levar alegria onde tem tristeza. É isso que Jesus pede para nós quando ele nos mostra esse evangelho, nos mostra essa parábola do semeador. E ele quer semear essa palavra no nosso coração, mas a limpeza, o preparo desse terreno do coração, sou eu e você, meu irmão, minha irmã, que temos que fazer. Cabe a nós esse processo. Não temos que deixar tudo por conta de Jesus e do Espírito Santo. Nós temos que fazer o que nos cabe, o que é de nossa responsabilidade. E o que é de nossa responsabilidade é tirar os espinhos, tirar a sujeira, tirar os cacos, tirar a dor, tirar tudo aquilo que está fazendo que a gente fique no fundo do poço. A luz vem tirar a gente do fundo do poço, tirar a gente da escuridão. E devagarzinho a gente vai crescendo. Devagarzinho o sorriso nosso vem novamente no nosso rosto. O nosso olhar fica mais significativo. A nossa palavra é uma palavra não de repreensão, não de ódio, não de chamar a atenção, mas uma palavra que acalenta, uma palavra suave, uma palavra que pode restaurar a vida do outro. Eu, diante da minha restauração, eu tenho o dever de procurar outras pessoas para ajudá-las a ser restauradas. E só eu restaurado, só eu iluminado, só eu tendo essa questão modificada na minha vida, eu e você, a gente vai conseguir fazer no eu do outro uma pessoa melhor. Uma pessoa onde ela possa também fazer com as outras pessoas vidas novas. E assim, esse é o processo de evangelização. Esse é o processo de semearmos coisas boas na vida nossa e das pessoas que convivem conosco. Dê essa parada essa noite, meu irmão, minha irmã. Reflita aquilo que precisa ser realmente melhorado aí na sua terra. Você é terra boa, mas às vezes aí o mundo coloca tanta sujeira no percorrer dos anos de sua vida que você esquece de tirar um pouco da sujeira, né? E as coisas não acontecem. Por quê? Porque a palavra tem que ser semeada em terra boa. E você, meu irmão, minha irmã, eu e você, temos que ser aqueles que ouvem a palavra e compreendem a palavra e colocam a palavra em prática. Esse é o nosso simples dever. Nossa missão é essa, mais nada. Jesus está nos dando a vida, o Espírito Santo está nos guiando. Deus está lá cuidando da gente, para que quando a gente daqui for e lá estiver, na vida eterna, nós possamos ter a paz necessária, o amor pleno necessário. Mas enquanto nós estivermos aqui, meu irmão, minha irmã, vamos fazer esse dever de casa. Vamos construir em nós pessoas que a gente fala assim: puxa vida, como é que é legal eu conviver comigo mesmo? Como é que eu me amo? E é o me amando que eu consigo amar o outro. É o transbordar do amor no meu copo, na minha vida, que eu vou conseguir matar a sede do meu irmão, matar aquilo que ele precisa, tirar a dor do coração dele e colocar o amor. Que você possa entender essa mensagem do Evangelho, que ela sempre é uma palavra de salvação. E a salvação na sua vida, você vai poder dar salvação na vida das outras pessoas que necessitam da minha evangelização e da sua evangelização. Nós vamos deixando um beijo no seu coração e contamos com a sua audiência segunda-feira. Fique em paz e leve a paz.
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4: 18 horas e 12 minutos.
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9: Muito boa noite, amigos ouvintes da Rádio Melodia. Com muita alegria, começa agora mais um campeão de audiência nas suas tardes, noites, segunda a sexta-feira. Programa Bola na Rede. Você conectado ao esporte amador, profissional, as polêmicas, resenhas, Varginha e região em destaque esportivo. O Planeta Bola e demais destaques aqui no Bola na Rede. E para você participar é muito fácil, hein? 35-3690-2743. Manda aquela mensagem de texto falando de onde você está ouvindo a nossa programação e trazer algum assunto para ser debatido com a bancada mais democrática do esporte amador e profissional. São 18 horas e 14 minutos, ao meu lado, duas feras aqui que eu amo muito de coração, José Aladir e também Carlão Valim, esses caras, os caras mais butinudos do esporte amador e profissional. Fala comigo, Zeca!
10: José Aladir. Boa noite, Mariano, boa noite, Carlão, é um prazer estar aqui ao lado de vocês também, vocês são companheiros do lado esquerdo do peito da gente. Um grande abraço a todos, você que está do outro lado também, que é nosso maior patrimônio. Receba o nosso abraço, onde quer que você esteja. E aquilo que o Mariano falou, faça o programa conosco, manda sua mensagem aqui para o 3690-2743, 3690-2743, e a gente tem muita coisa para falar do futebol no mundo da bola, né, Mariano?
9: É isso aí, José Aladir, prazer é todo nosso, viu, Zeca? E também do lado ali esquerdo, Zeca Aladir, esse cara é o cara. Esse é o cara butinudo mesmo, é? Ele, meu parceiro, Carlão Valim. Fala comigo, compadre.
11: Cheguei. 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
12: Muito boa noite, Mariano. Boa noite, José Aladir. E boa noite especial a você do outro lado que nos faz companhia nessa noite de sexta-feira chuvosa. Sextou, Mariano. Hoje é dia de falarmos de muito futebol.
9: É, Carlão, 18 horas e 15 minutos. E como vamos falar de futebol, hein? Quer mandar aqueles abraços logo de cara aí, Carlos, enquanto eu dou a engatilhada aqui na nossa programação?
12: Uai, Zeca. Eu sou o príncipe do abraço, né? Eu já quero mandar
9: depois
12: um abraço...
9: Não vai mandar mais não, hein?
12: Não, eu quero mandar um abraço muito especial hoje. É um abraço caloroso para duas pessoas maravilhosas. Vai pro Marquinhos e pra Margot da Pastelaria Venturato. No, me ligou, eu fui lá, Mariano, pegar os pastéis com eles lá, mas que pessoas exemplares, espetaculares, é, Deus ilumina, abençoe, e detalhe, hein, o Zé Aladir já comeu 6 pastéis, 6 pastéis, Marquinhos, tá gostoso demais, o seu pastel de pizza, eu nunca comi nada igual, Margot, é, eu tenho certeza aí, vocês, muito obrigado, Pastelaria Venturato, Zé Aladir, fica ali na rua Santa Cruz, pertinho ali do Maiolino Supermercado. 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Alô, alô, Marquinho. Alô, alô, Margô. O Zé Aladir disse que depois que acabar o programa ele vai comer mais 6.
10: Um abraço aí, ó, Margô, Marquinhos, muito obrigado. Marquinhos já é amigo da gente de várias datas, né? Ele sabe disso, ele sabe que nós amamos o pastel dele e amamos os dois também, porque Mergô e Marquinhos, uma dupla famosa, trabalhei com ela muito tempo na CBC, pessoas maravilhosas, muito obrigado por tudo. Indiferente do pastel, você é uma pessoa que mora do lado esquerdo do peito da gente, você e a Mergô.
12: Marquinhos e Mergô, muito obrigado. E a educação de vocês fala por si só. Carlão Valim, amou vocês, muito obrigado.
9: Tá aí, deixar meu abraço carinhoso também pro Marquinhos e a Margarida. Que pastelzinho maravilhoso, hein? Um friozinho desse, esse pastelzinho, com certeza. Vou falar a verdade, o Zeca comeu praticamente tudo, hein, Carlão?
12: Comeu, não, é porque o Marquinhos mandou muito. O Zeca comeu 6 e falou que vai comer mais 6 após o programa.
9: Tá bom, esse menino parecendo um cupinha. Jesus amado. É isso aí, 18 horas e 17 minutos. Olha, vou começar até a ajeitar a minha agenda aqui. Quero trazer aqui pra vocês rapidinho. O Registane, você sabe aí que vai jogar esse final de semana, né? Jogo com difícil. Registane aí, Fabril. Primeiro jogo 1-0 aqui pro time dos homens dentro da casa. Eu quero perguntar pra vocês o que que o Registane tem que fazer pra tentar tirar essa diferença, porque lá é jogo duro, né? A gente fala, é um time muito coeso, um time muito compactado. Eles vieram pra Varginha com um propósito, saiu com a vitória e agora dentro de casa deve jogar por uma bola ou esperando o erro do Registane para sacramentar a classificação, mas o Registane é um time diferenciado, né, Carlão e Zeca?
10: Olha, Mariano, o time do Fabril, você falou tudo, é um time conceituado, um time muito forte, um time bom, tanto é verdade que está 10 jogos sem perder um, tanto fora como dentro de casa, não perdeu nenhuma partida ainda, e a gente sabia das dificuldades que o Registane enfrentaria nessa partida com eles aqui em Varginha, e não deu outra, eu tive a oportunidade de estar lá no campo, presenciei o jogo, o time deles muito certinho, todo mundo conhece onde está, todo mundo, e foi uma tarde negra para o Registane, porque o Flávio Macarrão perdeu muitos gols, perdeu, mas só para quem está ali dentro. O pessoal fala, perdeu gols? Perdeu, mas ele estava ali dentro jogando, tentou de todas as maneiras. Tino Fabril muito certinho, fez 1-0 a 10 minutos do segundo tempo. Péricles, jogador que camisa 7, um golaço que ele fez, né? O Mafuá estava um pouquinho machucado, não deu para ir na bola do jeito que ele queria, um baita de um goleiro, todo mundo sabe disso. Mas Fabril, com esse 1-0, joga pelo empate lá em Lavras. Só que o Registane tem que fazer o quê? Tem que vencer por 1-0 ou 2-1 para levar o jogo para as penalidades. Acima desse placar, o Registane consegue a sua classificação para a final. A gente torce. Já virou esse em casa, Mariano? Pode virar de novo.
9: É isso aí. Agora, Carlão, a gente teve a ausência do Zidane nesse jogo, né? Fez falta nesse jogo, não teve? Não, foi nesse?
12: Aquele... Foi na semifinal passada, né? Nesse ele já jogou.
9: Então, na tua opinião, Carlão, o que você acha aí que o Registane tem que fazer para trazer essa classificação para Varginha?
12: Eu acho que, conforme o Zeca disse, tem alguns jogos que parecem que pode martelar, que não vai fazer gol. O Macarrão, ele teve duas oportunidades que ele não costuma desperdiçar. E ali, conversando com o técnico Marquinhos do Registane essa semana, ele me disse que a equipe do Registane vai para cima, é um jogo de igual para igual, o Fabril veio aqui, jogou de igual para igual, e o Registane tem totais condições, porque o elenco do Registane é diferenciado, é um time bom, também, né? Que consegue bater de frente com qualquer time do Sul Mineiro, né? E destacar aí, né, Zeca, que o Mafuá, infelizmente, jogou machucado, ele, na comemoração do pênalti lá, ele machucou, quando ele defendeu o pênalti, na comemoração ele machucou, nesse parece que já vai estar mais inteiro, e vamos mandar energia positiva aí pro Registane e um abraço pro pessoal do Futebol Varginha que vai transmitir. Nossos amigos aí, o Vinícius Ramos, o Juan Ramos, Denilson Figueirinha, José Maria Garoa. Abraço a vocês aí, boa transmissão, né? Eles sempre transmitem o Registane. Não sei se vão transmitir esse jogo.
10: Vai transmitir. Aí o detalhe, Marinha, só pra terminar.
9: Opa, vamos lá sacar.
10: Do Registane é o seguinte: na hora que eles fizeram o gol, aí tocaram a bola no gol, o Mafuá vinha e tava voltando pra tentar pegar, mas aí a contusão dele complicou. Ele não teve tempo de chegar na bola, entendeu?
12: A recuperação dele foi mais lenta, né? Foi porque ele caiu, você viu que
10: justamente.
12: Ele...
10: Justamente. Né, tava... Ele é um goleiro muito rápido, não teve tempo de chegar na bola.
12: A explosão dele foi menor, ele jogou no sacrifício, a gente sabe disso, fez todo o esforço, mas a gente sabe que comprometeu um pouco, né, Zeca?
10: Justamente. Mas também não podemos tirar o mérito do Fabril, não podemos tirar o mérito do Registane, que jogou muito. Eu, na minha opinião, achei que o time do Registane jogou um pouquinho recuado, estava partindo, jogando por uma bola. Zidane muito bem ali na frente, parece que recuperou. Mas agora, lá em Lavras, a conversa é outra. Registane precisa vencer ou vencer. Fabril, que vai para cima também.
12: A equipe Fabril, conforme você disse, muito qualificada, né?
10: Qualificada.
12: Ainda não perdeu na competição.
9: Aí vocês vão torcer, então, Registane. Registane tem tudo para trazer a classificação para Varginha. Vai ser um jogo duro, mas vamos estar torcendo para o Registane, hein, Carlão e Zeca?
10: Com certeza.
9: É isso aí, Zeca, agora 18 horas e 21 minutos. Quero trazer ela, hein? Não pode deixar, o pessoal já tá cobrando aqui a nossa agenda esportiva.
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9: É isso aí, amigos do Bola na Rede, começando aí pela cidade de Baipendi, pela Superliga domingo, campo do Botafogo às 13 horas, tem semifinal, Tabajara vai encarar Ousados e às 15 horas a bola vai rolar também com Juventude e Córrego do Meio. Já em Bom Sucesso tem o Futsal na Veia, Campeonato Municipal Ginásio Poliesportivo, às 14 horas, Ousadia e Alegria versus Bom Sucesso e logo a seguir, São José e União Juventude. Abraço ao meu grande amigo Aurélio. Pela Copa Alterosa de Futebol Amador, rodada pegando fogo domingão, hein? Na cidade de Três Pontas, às 10 horas, tem Taque Fabril. E no estádio, lá no Tomagnini, é isso mesmo, hein? Em Cordislândia. Em Cordislândia, estádio Álvaro Deodoto, às 15 horas, tem jogão de bola também. O SEC de Cordislândia vai encarar a Portuguesa de Passos. Já em Machado, estádio Walter Matos, às 10 horas, Associação Esportiva Vila do Céu versus Seleção Machadense. E encerrando em Boa Esperança, estádio do Gênio, às 15 horas, Vila Nova versus Tabajara Futebol Clube. Abraço ao Alexandre e o Vanderlei da Sengue. Na querida cidade de Caxambu, rodada pelo Bairrão 2026, hein, lá no campo do Craque Domingão, às 10 horas, Cachorro Molhado versus Grêmio Miranda. Em Cruzeiro, sábado, tem rodada pegando fogo pela Copa IAC. Às 15 horas, o Resenha vai encarar a Ponte Preta. Celebridade recebe o Juventude. Tem final do Campeonato Municipal também na cidade de Mindurim, no sábado. Às 15 horas, estádio municipal, o Vila Vassalo vai encarar o Córrego do Meio. São Lourenço respira futebol nesse final de semana, com a final da Copa Circuito das Águas. Domingão, às 10 horas, lá no Campo do Esporte, o Verdão recebe o São Lourenço. No sabadão, tem amistoso de veteras quarentão, hein? Às 8 horas, o Conexão recebe o Amigos da Bola. E depois, outro jogaço de bola, um jogo solidário aí, o Real Futebol Clube versus Amigos do Real Futebol Clube. Já em Conceição do Rio Verde, tem veteras em campo também no sabadão às 15 horas e 30 minutos. No campo do Verdão, veteras de Conceição do Rio Verde vai receber o Entre Amigos da cidade de Cambuquira. Alfenas, campo da Chapada, tem amistoso também, sabadão às 15 horas e 30 minutos. Vila Esperança versus Real Madruga. E já na quarta-feira, tem feriadão lá na cidade de Botelhos, em comemoração ao aniversário da cidade. Jogo de Master, às 15 horas, campo municipal. Master Botelhos vai receber o Master da Ponte Preta de São Paulo. Campeonato Municipal de Palmital, Carmo da Cachoeira, domingão, lá no campo do Palmital. Às 8 horas, Juventus versus Aventureiro Júnior. E às 10 horas, a Portuguesa vai encarar o Marshall Futebol Clube. Boa Esperança, Campeonato Sapezinho, Taça Zé Brás, domingão às 8 horas e 30 minutos. No aspirante titular, hein? O Alagoinha Esporte Clube recebe o Vila Nova. E às 13 horas e 30 minutos, na mesma categoria, União Esporte Clube versus Águas Verdes Esporte Clube. E encerrando hoje pela Copa Alterosa de Futsal e Alfenas, Ginásio Poliesportivo, Alfenas Pinheirinhos, Futsal versus Lavras. Tá aí, meus amigos, Zeca e Carlão. Nossa agenda esportiva, não pode deixar, né, Zeca e Carlão?
10: É verdade, Mariana, a agenda esportiva é bem lotada, né? Que bacana, o pessoal de fora participando conosco. Parabéns a todos, que façam aí grandes apresentações. E nós não podemos deixar falar também daqui de Varginha, né? Que vai ter aí a Copa dos Campeões, que vai acontecer agora, neste domingo, lá no Estádio Municipal, lá no Melão. Né? Já falamos, mas é reforçar isso aí um pouquinho, Carlão. Duas equipes conceituadas do futebol aqui da cidade de Varginha, começando pelo Libertas, e o Libertas contratou o Pirulito, ex-jogador da seleção brasileira, jogador que jogou no São Paulo, vai jogar no Libertas. O Libertas está vindo forte, mas o Canaã também está muito forte. Filipão montando um time à altura, hein, Carlão?
12: Filipão tá me mandando um abraço aqui. Tô na audiência, tô na escuta. Ele, o Jorginho. Você falou nele, ele tá aqui me mandando mensagem. Beleza, hein? Né? Ô, Zeca, só chamar um destaque da agenda esportiva: o time Cachorro Molhado. Você já viu essa daí, Zeca? Cachorro quando molha, sacoalha, você já viu, Zeca?
10: E ninguém chega perto, hein?
7: Esse time lá de Caxambu é um dos melhores times. É tipo registrando aqui em Varginha, viu?
12: O Cachorro Molhado?
7: É, o time de tradição. Tradicionalíssimo na cidade de Caxambu.
10: Mas tinha que colocar o nome até.
12: Abraço ao Cachorro Molhado, então, aí que nós vamos.
7: Eu tive a oportunidade de falar deles quando a gente tinha o Conexão Esportiva na com a irmã nossa.
10: É lá na Rádio Cidade, né?
7: Eles mandaram pra nós a história deles, é muito interessante. É uma briga de amigos lá, que eles saíram de madrugada lá e saíram às 5 horas da manhã, brigaram todo mundo e a cachorrada começou. E os caras tudo atleta, né? Uhum. E montaram o time. Ah, vamos montar uma equipe Cachorro Molhado. História interessante, um time muito bom de Caxambu.
12: Aí, galera, é a cultura, essa hora já deveria estar molhada daquele suquinho da confusão. Alô, Filipão, domingo tem esse suquinho da confusão. Eu com o Zé Ladir tá preparando pra ir. E o franguinho caipira vai ter na Associação Canaã. Fala com nós, manda mensagem. Alô, Jorginho, da Domiciano Construções. Te amo, meu irmão.
7: É, só lembrando desse jogaço aí da Copa a Recopa, né, que fala, né?
10: É Copa dos Campeões, Recopa, tem vários títulos.
7: Vai pegar fogo, viu, Carlão e Zeca, a gente viu, é movimentação, o pessoal tá movimentando, ainda mais depois que o Libertas está trazendo jogadores alturas aí. A gente tá vendo a movimentação, eu vou falar a verdade, vai ser um alto nível de competição esse ano aqui na cidade de Varginha. O que vocês acham aí?
10: Com certeza, um campeonato com a qualidade lá em cima, né? Aquele detalhe, Carlão, e você que está ouvindo a gente, Mariano, quem tem mais garrafa para vender, vai vender garrafa e vai ficar feliz da vida.
12: Que isso, né? Quem tem mais garrafa para vender... Mariano, beleza, só...
7: Traduz essa aí, Carlão.
12: Então, eu ia fazer essa tradução, só dando uma informação aqui, o nosso querido Juan Ramos me mandou uma mensagem aqui, reafirmando que eles sim vão transmitir o jogo do Restânia, né? O jogo será amanhã, não é isso? Mandar um abraço pro Theo.
10: Não é amanhã não, né? É domingo.
7: É domingo, Carlão.
10: É domingo, dia 26, velho. É, dia 26? 9 horas.
12: Não, o jogo do Registânia que eu tô dizendo.
10: Registânia é isso que domingo.
12: Juan, depois você manda pra gente aí um abraço.
10: Registânia é domingo, 15h30, lá no estádio Walter Rios, lá em Lavras. E a Copa dos Campeões também domingo aqui em Varginha.
12: Ah, perfeito. Um abraço pro Theo, que é o filho do Juan, que tá lá coladinho ouvindo a gente aí. Abraço ele. Um grande abraço pra minha amiga Paula também, que tá mandando mensagem aqui. Falou, tô no carro ouvindo aqui nas ruas da cidade. Ouvi a sua voz de locutor. Aí, Zé Ladir.
7: Que beleza, hein?
10: Que beleza,
7: hein? Joado esse menino, hein, Zaca?
10: Ó, menino vai longe, viu, Mariano? Menino tem futuro.
7: Olha, vocês estão falando do Mercado da Bola. Então eu vou trazer logo de cara o Mercado da Bola.
10: Vamos,
7: né,
10: lá.
7: Pra gente, né? A gente tá vendo aí, vocês acabaram de falar do Libertas aí, grandes jogadores. O Figueirinha também não fica atrás não, hein? Já anunciou a contratação de vários jogadores. E Gabriel Porquinho, um deles, muito bom jogador, né? Que a gente viu aí, o Alanzinho.
10: Léo Peixe,
7: eu vou falar a verdade, cara. O Denilson tá gastando o pessoal do Figueirinha, hein?
12: O caixa tá forte lá, porque os nomes que estão vindo aí é nome de peso. Já começou pelo técnico, né? Nosso grande amigo Aldo, né?
10: O professor Aldo,
12: já reforçando aí, mantiveram a base, estão muito bem, viu?
7: Ó, só pra vocês terem a contratação do jogador Robertinho, Figueirinha, renovou com o Lipe, contratou o jogador Fuzinho, renova com o Negueba, trouxe o jogador Gustavo, Gabriel Porquinho, né? Chapinha, o Curu, e renovou com o Alcides, o Marcos goleiro, Alanzinho e, logicamente, no comando ele, professor Aldo, hein? Já o Barcelona tem novidade também para esse ano, hein? O Barcelona fechou a renovação com a joia da casa, o Breno. Já o São Bento fechou a contratação do zagueiro Roger Francis, Riquelme, atacante, Plínio Santos, Léo Mineiro, o meia Reinan, Anderson Tomás, meia, e o Vinícius goleiro. Tá aí os três times movimentando.
12: Vinícius goleiro, você falou de qual time aí?
7: Esse aqui tá no São Bento.
10: No São Bento.
12: É, mas informação de primeira mão. O Vinícius goleiro, ele fechou com o Libertas. Ontem eu tive com o Becati. Tava lá quase negociando com o São Bento, mas foi pro Libertas, tá? Nossa. Informação de primeira mão do Garimpeiro das informações,
7: hein? É, porque o Garimpeiro, ele tava lá no site deles lá, hein?
12: Eu falei isso com ele, tava lá, tava no Instagram dele. Ele falou que não, Carlão, de reviravolta de última hora, ele fechou com o Libertas, porque segundo notícias, é isso. E acontece lá, ele vai para o Libertas.
7: Mas foi por causa da amizade, Carlão?
12: É, o Libertas tá montando um grande time, Mariano. Provavelmente isso atrai jogadores, não é isso? Não é isso? Velho. Atrai jogadores, né? Conforme o Canaã também, o Canaã tá trazendo vários nomes. Alô, Filipão, manda os nomes aqui no WhatsApp pra mim que você tá ouvindo aí. Manda os nomes das suas contratações, as posições que nós vamos fazer
10: com o Mercado da Bola.
12: Mercado da Bola, nós vamos divulgar. É aí, o Zeca tá falando aqui, ó. É, vai lá aqui. Pessoal, domingo, às 9 horas da manhã, no estádio Dilson Melo, o famoso Melão, teremos a Supercopa dos Campeões Varginha. Isso. Entre Libertas, que foi campeão do Amador, e Associação Canaã, campeão do Bairrão.
10: A torcida do Canaã entra pro portão 1 e a do Libertas pelo portão 2 para dar uma tranquilidade, uma segurança a mais aos jogadores, Mariano. E outra coisa, bacana, quem puder também levar 1 quilo de alimento não perecível.
12: É isso que eu ia complementar.
7: O Carlão vai estar levando 10 quilos.
12: Levar 1 quilo não perecível pra gente ajudar as famílias necessitadas da nossa cidade. Só um detalhe, nesse jogo teremos duas transmissões. Teremos a transmissão da CIFWeb TV com José Ladir, Mariana Manacá, Carlão Davalim, Gabrielzinho, Thierry, toda a equipe, Gideon. E o futebol Varginha também com nossos amigos Juan Ramos, Vinícius Ramos, Denilson Figueirinha e o Zé Maria Garoa vão transmitir também. Então, quem não puder ir no campo, você vai ter a opção de assistir duas transmissões pra você, hein?
7: É isso aí, Carlão. Esse Carlão conhece. Fala, Zeca. Tá com vontade de falar, hein, Zeca? Zeca tá com saudade do microfone, né, Carlão?
12: Ele ama o microfone.
10: Fala, Zeca. Carlão, as transmissões que vão ser realizadas lá
7: simultâneas.
10: Na Copa dos Campeões, é o seguinte, a CIFWeb TV com o Timaço, você vai narrar, você me emprestou lá pro futebol Varginha, o Vinícius não vai poder participar, o Denilson não vai poder participar, eu vou narrar junto com o Juan.
12: Aí você vai mandar um abraço pra mim?
10: Eu vou mandar, eu mando um abraço, você manda um pra mim lá, nós vamos estar na mesma cabine.
12: Ô Mariano, o Filipão, a hora que você quiser, ele mandou os nomes aqui do Canaã.
7: Bora, pode mandar, um abraço aí Filipão, toda a galera aí da Associação Esporte Clube Canaã. Um abraço especial de Mariana Manacá pra você. Essa família é maravilhosa, hein, Carlão?
12: É, ele mandou aqui pra gente. Abraço a todo mundo lá do Canaã, que nos recebem super bem lá.
10: Com certeza.
12: Né? Vamos lá. É, goleiros, Isael e o Luiz. Luiz jogou comigo lá no Rio Verde.
10: Isael no auge.
12: Zagueiros, o Paulinho, que vem de Lavras. O Charles, que foi campeão com o Libertas no último ano. O Felipão, que subiu do Amador. O Miller, que vem de Perdões. E o Derson. Alô, Derson! Filipão, grava isso aí. Derson, que é o filho do Faisquinha, hein, Mariano? É, laterais, Pablo vem de Perdões. Devanilson, de Lavras. Yuri, que é gente boa demais, foi titular na campanha do Bairrão. O Lucas Brigadeiro e o Chavinho. O Chavinho joga de volante também, mas tá como lateral, né? Volantes, o Teteco, de Bom Sucesso, o Pinguim, o Douglas, o André que desce a marreta, hein? O Maicon e o Jorginho. Jorginho, veterano, ainda tá jogando Amador. Alô, Jorginho da Domiciano Construções. Meio de campo com o Maércio de Guapé, o Eduardo, joga muito. Atacantes, o Túlio, deixou o São Bento e fechou com a Associação.
10: Bom jogador, hein?
12: Muito bom jogador. O Kaique, de Nepomuceno, que jogava no Registânia, muito bom jogador. O Maiquinho, que tá no Registânia, no Sul-Mineiro, era da Portuguesa, cria da base. O Calango, lá de Guapé, muito bom jogador. O Filipinho e o Igor, que é o centroavante. É o cunhadão do Filipão, né? É esse mesmo, né? Não é isso, meu querido Felipe? Tamo junto!
10: Mariano, só lembrando que na Copa dos Campeões, os times, por exemplo, do Libertas e do Canaã, eles não jogam a primeira rodada do Amadorzão, que acontece no próximo domingo. Aí eles vão ficar para a segunda rodada, porque já está jogando agora, até arrumar de novo o time, aí fica muito difícil. Então a primeira rodada já está marcada, vai ter dois jogos no Rubro Negro e dois jogos no campo da Semel.
7: Beleza, Zeca. Ô Zeca, só lembrando aqui, até coloquei um abraço aí ao Rodrigo Nicolini,
10: tá mandando
7: pra nós aqui que o jogo do Registânia é no sábado, viu? Às 15 horas em Lavras, Registânia e Fabril. Obrigado, Rodrigo.
12: Rodrigo então, ô, Rodrigão, hoje nós vamos tomar aquele suquinho de cevada. Mariano, as equipes estão mandando aqui, tá todo mundo na nossa audiência. É o programa Bola na Rede, é o mais ouvido. Ó, o Léo, lá do Resenha Bar, tá mandando aqui o time do Petrópolis. Falou, não esquece, quer que fala, Mariano? Podemos falar agora?
7: Manda aí.
12: Gol, o William Menezes, que jogou aqui em Varginha, jogou no VEC, etc.
10: Jogou no Cruzeiro,
12: seleção Curitiba, brasileira. Seleção brasileira de base. Também jogou até no Lyon e jogou no Fluminense. O Alvin, zagueiro. O Messias, volante. O Roberval Júnior, joga muito o menino. Demais. Joga demais da conta. Então, ele falou aqui, ó, estamos na luta por mais contratações, vem forte aqui do Petrópolis e diz, todo mundo do Petrópolis está lá acompanhando Bola na Rede, hein? Valeu, Léo, aquele abraço para você, grande treinador e o principal, grande pessoa. Léo, temos que marcar aquela resenha aí no Resenha Bar, hein?
7: Abraço, Léo, vamos fazer um
12: programa especial se você nos conceder essa honra aí.
10: Beleza, hein?
12: Beleza, hein?
7: Beleza, Léo, abraço, sucesso aí. O time do Petrópolis, meninos bons ali, eu sou fã do Robert Valzinho, né? Ele é fera, né? Um abraço especial aí, ó. Boa noite a Manacá, José Aladir, Carlão, Valim, amanhã 25 anos. O Mila, dia 25, o Mila completa 33 anos de fundação. Um abraço, Paulo.
10: Um abraço, Paulo. Um
7: trabalho maravilhoso pra vocês aí do Mila, hein? Quem está comigo também, meu sobrinho Joãozinho, João, tá aqui na sintonia, mandando um abraço pra vocês. Manda um abraço pra Santástica, torcida de Minas Gerais. Um grande abraço também, meu sobrinho. Ele que é santista, a família lá do meu
12: tá cunhado. Tá sofrendo, hein, Mariano?
7: Brincadeira, viu, Joãozinho? Brinca não, rapaz. Você é teu tio cruzeirense. Por que você não vem na onda, meu filho? Estamos aqui na sintonia com Samuel Pedro, Alessandro. Um abraço pra vocês aí, Carlão, Zeca, Mariano.
10: Outro pra ele.
7: O nosso grande amigo aqui, que é o Carneiro. Tá mandando um abraço aí, Carlão.
12: Alô, Carneiro. Fui lá no Carneiro hoje, Zeca. Olha a minha barba, olha o estilo, olha o meu cabelo. Hoje eu tô
7: pronto, cara.
12: Tá bonito. Hoje eu tô pronto, hoje eu tô
10: pra matar. Pega, Marcelão, tá bonito.
12: Abraço ao Carneiro e a galera da Prosegur. Eles se reúnem lá, estão tomando aquele suquinho da confusão lá. Carneiro fazendo o seu corte. Carneiro, te amo você, meu amigo. Tamo junto.
7: Carlão, é isso aí. Agora, pra vocês aqui do Bola na Rede, tem amistoso em Varginha, rapaz. Esse amistoso é interessante, vou trazer pra vocês aqui, ó. Sabadão em Varginha, no campo da Vila Isabel. Tem jogão de bola entre os veteranos do Registânia e veteranos do Flamengo.
10: A equipe do Flamengo,
7: tá lá o Fabiano, o Giovani, o Ney, o Tabajara, o Lei da Vila Barcelona, Felipe Leitão, Ney Magrãozinho, Chocolate, Otávio Cacheta, o Júlio Teodoro, Carlinhos da Portuguesa, o técnico é o Vitinho Quirino. Já Joilson, Fabrício Louco, Cabelinho, Zezinho Mil Gols, diz que vai fazer 3 mil gols aí, viu? Jorge Pagodeiro, Edmar Chico, Denver, Mandiola, o Alessandro Corsetti, o Rildo da ABB, o Chu, Ranieri, Marcinho, o Rick da Copasa, auxiliar técnico, o Leco Rezende. Vou trazer aqui o áudio aqui do Zezinho, tá participando com a gente, esse cara é fera.
12: Ô Zezinho, eu tô pra equipe do Registânia, viu? Só vou te mandar esse abraço aí pra você, a equipe do Registânia dos Eteras conta com o Carlão Valim,
10: hein? Carlão, perde um, hein, Mariano?
13: Boa noite, meus amigos da bancada, Mariano, Carlão, Zé Aladir, aqui é o Zezinho, meu gol, vem falar de um grande amistoso que acontecerá amanhã no campo ali da Vila Isabel, ali no bairro Canaã, às 15h30, ali um amistoso ali bacana, Flamenguinho versus Registânia, duas equipes aí entrando aí, se preparando pro veterano 2026 esse ano, entendeu? Flamenguinho ali ouvindo com seu presidente Ranieri, seus diretores.

0: aí da equipe do Flamenguinho. E vai enfrentar uma grande equipe que é o Registani, né? Registani comandado pelo treinador ali, Edinho, uma lenda no futebol varginhense também. É, esse jogo aí vai pegar fogo, viu? Vai ser um grande amistoso e preparatório para o veterano 2026.
1: Tá aí, Carlão. Essa fera aí, o meu gol, mandando um abraço pra vocês. Só agradecer a vocês, meu gol. Zezinho, meu gol. Você acha que ele completa 3 mil gols aí, ô Carlão?
2: Alô, Zezinho, falou, falou, falou e não falou de gol. Não adianta nada, tem que fazer igual o Romário. Tem que falar que vai fazer gol e fazer. Abraça você, abraça o Milzinho. Zezinho, meu gol, pessoa especial, mora no coração da gente. Detalhe, hein? Carlão foi convocado aí pra equipe do Resistânia. Estão brigando pelo meu passo tá valorizado depois do Campeonato
1: Ah.
2: Verde. Não sei se vou estar, não, viu, Zezinho, mas vamos lá.
3: Ô, Carlão, é só.
1: Mariano. Opa, fala, Zeca.
3: Deixa eu só falar uma coisa aqui, o Carlão vai me ajudar aqui. Nós recebemos aqui dois posters aqui na internet. O primeiro, um aqui tá falando aqui, ó. Fabril e Registânia, data 26 do 7, domingo às 15h30, lá no Walter Reis, em Lavras. O Carlão recebeu outro ali, tá falando
2: Eu recebi
3: 20,
2: do Lavras
3: sábado.
2: TV
3: 26,
2: 20,
3: é, então.
2: 25 no sábado às 12h30. E o pessoal, Rodrigo Nicolini, que tá na nossa escuta aí,
1: É,
2: ele é
1: acabou de mandar
2: fanático
1: pra
2: no
1: nós aqui.
2: Registânia, é torcedor fanático, é apoiador do Registânia. É no sábado, então, Zeca. Quem mandou esse coisa aí pra você mandou errado.
3: É, olha pra você ver. Derruba a gente, hein?
1: Tá te derrubando, hein, Zeca? Vem,
3: Derrubou.
1: Carlão. 18 horas e 41 minutos. É isso aí, então. Só pra gente dar a última palhinha aí do pessoal desse grande Registânia Veteranos. O pessoal aí do Flamengo, Zeca, jogaram contra o Canaã, venceram 2x1. E também contra o Machado, perderam 5x3 lá pelo Clube dos 30. Mas é um time massa que tá vindo aí forte. Um abraço pra você, Zezinho, Miguel. E toda a galera aí do Flamengo e também Registânia Veteranos, hein?
2: Registrando veteranos que o técnico é o Edinho.
3: Edinho.
2: É, o técnico é o Edinho. Tá na comissão técnica o Ricardo, o José Vitor.
3: Justamente.
2: Inclusive eles que falam: Carlão, vê se você vai no amistoso lá, nós estamos precisando e tal. Só que aquele negócio, Mariano, acho que eu vou me aposentar, vou parar no auge. Fazer igual o Pelé, vou parar no auge.
1: Beleza, hein? Ô, Zeca, você e o Carlão, essa semana a gente tem que só também, quero deixar um abraço aqui especial ao judô varginhense que teve uma ótima conquista aí de ouro, né? Nacional, o Geng. É, eu acho que foram muito bem os meninos lá do judô, Yasmin, a Isabelle, os meninos lá, o Eric, parabenizar toda a equipe lá do professor Lucas Correia e também o destaque da natação do professor Wagner. Grandes atletas que fizeram bonito aí, elevaram o nome de Varginha ao top aí do sul de Minas. E o pessoal do ciclismo também, parabenizar também, o destaque o Villion, né, Rodrigues Júnior e toda a galera que fizeram bonito, viu, Zeca?
3: Ô, Mariano, vou falar uma coisa pra você. O esporte especializado aqui em Varginha está bombando toda a vida. Lucas fazendo um trabalho excelente. Lucas e Rodrigo fazendo um trabalho bonito no judô. Não perde uma. Todas as competições que saem trazem medalhas de ouro, troféus e tudo. O ciclismo não fica atrás. Muito bom também. Está disparado mundialmente falando. O nosso ciclismo aqui está cotado no mundo inteiro. E a natação do Wagner Certini, do professor Wagner Certini, dispensa comentários. Especial. Parabéns a todos, esse é meu. Parabéns ao pessoal.
1: Olha, Zeca, informações aí do mundo da bola. O titular da seleção brasileira, Casemiro, foi anunciado pelo Inter de Miami, time do Messi. É, time do ex-jogador David Beckham. Boa contratação para eles lá, o Carlão, Zeca.
2: Sim, porque o Inter de Miami, ele faz esse processo. Lá já jogam Jordi Alba, Jorge Busquets. Desculpa, Jordi Alba, o Sérgio Busquets, entre outros jogadores mais experientes, entendeu?
3: E o Casemiro jogar com o Messi, hein?
1: Exatamente. Já o jogador Bruno Guimarães está na mira do Arsenal, atual campeão da Premier League, hein? 442 milhões de reais. Que grana boa essa, hein, Zeca, Carlão?
3: Muito dinheiro, hein? Dinheiro demais da conta, que a gente nem sabe como contar um tanto de dinheiro desse aí, né? Mas Bruno Guimarães merece, viu, Mariano?
1: Já o volante João Gomes, ex-Flamengo, deixou o Wolverhampton, rumo ao atual campeão da Liga Europeia, hein? Aston Villa, 258 milhões de reais.
2: Joga muito, né? É um dos volantes que poderiam estar na Copa, né? Foi revelado pelo Flamengo, estava no Wolverhampton, né?
1: Já o Marcos Leonardo, ex-atacante do Santos, foi para o Al Hilal. Foi para o.
3: Lá da Arábia.
1: Quer dizer, ele é do Al Hilal, foi para o Ajax, 245 milhões de reais. Bom destaque aí. Tomara que firma, né? Esse menino, bom jogador, mas até agora não vi nada dele, não, hein, Zeca e Carlão?
3: É, um jogador que muito promete, né? tá mudando de clube, acho que tem nova casa, acho que vai ter novos ares.

0: e vai partir para cima agora. É a oportunidade dele na Europa agora.
1: Já o Cruzeiro, Zeca e amigos ouvintes do Bola na Rede, em Belo Horizonte hoje aproximou um certo negócio com o Cruzeiro, hein? O Sport, pela transferência do jogador Zé Lucas, 60% dos direitos econômicos comprado pela Raposa, $4 milhões, R$20 milhões. Zeca, essa reunião foi hoje com o Pedrinho, presidente do Sport, Matheus Salto. O acordo já está praticamente concluído. Zé Lucas no Cruzeiro, Zeca e Carlão.
0: Essa novela já estava muito tempo, o Cruzeiro tentando, o Lucas lá, de qualquer maneira. O
1: Flamengo estava interessado, né, Zé?
0: Estava interessado, e agora parece que concretizou, o Cruzeiro chegou na frente e disparou, cara, um baita do jogador. E é novo, né?
1: Vai receber quatro vezes mais, hein? Que beleza, hein?
2: O Cruzeiro tá igual o Libertas de Varginha.
0: Tá igual o Libertas.
2: Libertas de Varginha também tá abrindo o cofre. Um grande abraço ao meu grande amigo Alan Andrade, que tá mandando aqui, falando da contratação do Pirulito, que tá engrandecendo o futebol varginhense. E temos que destacar isso aqui, né? O Alan joga lá no Libertas, do veterano Libertas, tá falando assim, tá realmente tá engrandecendo o futebol de Varginha. A gente não pode deixar de falar o que o Libertas tá fazendo, né, Alan? Mas assim, mas o Cruzeiro tá igual o Libertas também, tá abrindo o cofre, hein?
0: Tá abrindo o cofre e tá cobrindo o propósito de todo mundo.
1: Só pegando o gancho aí que você falou, a gente vê um time tradicionalíssimo aqui no interior de Minas, que é o Atletique. Você vê que ele sempre traz jogadores renomados pra quê? Pra elevar a marca Atletique.
0: E venceu ontem, hein?
1: É importante o que o Liberto está fazendo pra dar respaldo à equipe e elevar também ele no cenário esportivo, não só de Varginha, como e praticamente
2: Sul-Mineiro, etc. Nacional, né? Nacional. Conforme você disse, né, Mariano? Até o próprio Alex, que é o técnico, trouxe assim, querendo ou não, faz um bom trabalho, mas é um técnico de renome.
1: Renome, exatamente. Campeão, hein? Agora no Galo Mineiro. Rapaz, só mais uma aí, ó, só pra vocês terem. O Zé Lucas, ele vai receber quatro vezes mais. Ele recebia R$60 mil lá no Sport, então ele vai receber quatro vezes mais. Então já dá pro menino ficar cegadinho, hein? Bom demais, hein? Ô, Carlão, você tem que receber essa grana aí, cara.
2: My dreams.
1: Já o Atlético anunciou a contratação do centroavante uruguaio Thiago Borbas, 24 anos, hein? Jogador pertence ao Bragantino, estava emprestado ao Real Oviedo, da Espanha. Boa contratação, o Atlético já viu falar desse cara aí?
0: Eu já vi falar nele, Mariano. É um atacante e já chega pronto para tentar jogar, porque o Atlético agora precisa do quê? De jogadores prontos para chegar e jogar. Jogador para fazer, para esquentar a banca, não tá precisando mais. Tomara que dê certo.
1: Ô Zeca, só uma curiosidade dos atleticanos aí, Carlão, amigos ouvintes. A gente tem grandes atleticanos aqui, o Helder Mendes. Aí.
2: Uhum.
1: Vou falar a verdade, o cara é bom, viu? Jogou 12 vezes, não fez nenhum gol.
2: Detalhe pequeno, o pessoal da Band News, aquele Everton do programa da Band hoje, tava descendo a lenha, falou assim que o Atlético sonhou com um jogador de nível Série A e, segundo ele, palavras dele, contratou um jogador de nível Série C. Palavras dele, não tô... abre aspas.
0: E um detalhe importante, Mariano, e um detalhe importante, eu vou falar uma coisa pra você. O Barba conhece.
1: Conhece, né? Conhece o menino.
0: Foi a avó do Barba.
1: Às vezes ele não fez lá, né, Zeca, mas vai jogar, vai fazer no Atlético, a gente não sabe, né? Agora, outro que tá chegando no Galo é o jogador Léo Duarte. Bom jogador, hein?
0: Esse jogador Léo Duarte veio pra somar, mas também pra time do Galo, viu? Eu não conheço muito bem.
2: Cintura dura.
1: Cintura dura?
0: Acabou.
1: Eita, aí complica, hein?
2: Jogava no Flamengo, cintura dura.
1: Então vamos lá, agora, Campeonato Brasileiro da Série A, rapidão, 18 horas e 48 minutos. Como passem, vocês são o rei e príncipe do abraço. Aqui é brincadeira.
0: Um abraço ainda, o Lala Cereceu, tô esperando um abraço. Alô, Lala, um abraço pra você.
2: O Lara, Super Lara.
1: Manda um abraço aí pra galera, então, rapidinho.
2: Tem muito abraço, vai lá, mano, continua aí, tem muito abraço.
1: Tem muito abraço, vamos lá. Ontem teve jogão de bola, né, o Química, 19 horas e 30 minutos. O Corinthians do Denilson, aí, 3-0 o Remo, hein. Corinthians 13º, o Remo 19º. Corinthians venceu, gols aí do Yuri Alberto, 2 gols do menino. E o Caio César, agora... mais distante da zona de rebaixamento, né, Zeca? 27 pontos, sétimo colocado. Fez dever de casa.
0: Tirou o Cruzeiro da sétima colocação e entrou no lugar do Cruzeiro. Cruzeiro que é o oitava, com essa vitória do Corinthians, importante. Mas também o time do Remo, que eu vou falar uma coisa pra você, viu? Vai morrer na zona de rebaixamento.
1: Fraco, muito fraco. Agora, Zeca, sabadão começa a 20ª rodada, hein? Na Arena da Baixada, 18 horas e 30 minutos. Tem o Atlético Paranaense, terceiro colocado. Vai encarar o Inter, 14º colocado. O Atlético Paranaense vem de vitória sobre o São Paulo e o Inter, Carlão e Zeca, o Inter vem de derrota para o Cruzeiro. Joguinho, mais ou menos, é o terceiro contra o 14º. O Inter tem que ganhar.
2: O Inter tem que ganhar. O São Paulo também, depois. São Paulo tem que ganhar de qualquer maneira, né?
0: E essa contratação do São Paulo, hein, Carlão? Pelo amor de Deus, hein?
1: A gente vai chegar daqui a pouquinho lá. Na Vila Belmiro, 18 horas e 30 minutos, Santos, 15º, vai encarar a Chapecoense, 20ª. Levou 4 aí do Flamengo, último jogo. E quem tá conosco aqui é o nosso grande amigo aqui, o Cleiton, Tá falando aqui, Carlão, amanhã tem Neymar em campo, enquanto isso a cerveja e o tira-gosto estão a todo vapor, vocês estão convidados e tudo por minha conta. Bora pra cá, galera.
2: Aonde? O Cleiton da onde?
1: É o Cleiton.
0: É o Cleiton Xavier. É
1: o Cleiton Daniel.
0: Daniel, é.
2: Ô, Cleiton, vamos chegar aí, eu com o Zeca, viu?
0: Um detalhe importante, ô Carlão, o Santos meteu 4 na Venezuela, né?
2: Vamos elogiar, né? Aí a cerveja, o suquinho vai sair
1: na faixa. Dentro de casa o Santos tem que ganhar mesmo, porque é brincadeira.
0: Não, ganhou fora de casa, lá na Venezuela, 4. É. Olha que beleza, hein?
1: É isso aí, Zeca. São Januário, às 20 horas e 30 minutos do Sabadão. Vasco, 17º colocado, vai encarar o Mirassol, 18º.
2: É, Vasco e Mirassol, um jogo dos desesperados, vamos assim dizer. E falar nisso, Zeca, mandar um grande abraço pra Baixada Matadorense, pro Juninho, melhor lateral esquerdo de Varginha aí, o Namoradeira, fica lá na janela. Ô Juninho, você é um Romero especial, tudo de bom pra você, meu amigo.
0: Ô Mariane, quem tá na escuta nosso também é o Carlinho Tomate.
1: Um abraço, Carlinho Tomate.
0: Cruzeirense.
1: Esse é gente fina, Zeca. Domingão também no Mineirão, esse aí, Zeca, quero que você fale com maestria. 18 horas e 50 minutos, não pode deixar de falar dele, né, Zeca? O Cruzeiro, 7º colocado, vai encarar o Botafogo do nosso grande amigo lá, o Maurinho da Landscap, Zeca, e também Zé Renato, etc, hein?
0: É verdade, ganhou essa primeira depois da parada da Copa do Mundo, partiu pra cima do Internacional, foi lá, fez o resultado, 2-1, a notícia ruim é que o Gabriel Peck fraturou a tíbia, vai ficar fora, mas contra o Botafogo, dentro de casa, com apoio da torcida, mais 3 pontos, menino. Subimos aí pra 31, vamos chegar lá na 6ª ou 4ª posição, que beleza, hein?
2: Que empolgação, ele falou aqui, tava quase babou no microfone.
1: Ô Zeca, Carlão, é só a respeito dessa contusão do Peck aí, cara, a gente a mídia tá se falando muito a respeito do fato, que o próprio Neymar mesmo também já deixou a dele aí, falando que o jogador que fizer essa forma que o menino fez contra o Peck aí, ficar o mesmo período afastado do jogador, né, que foi lesionado. Eu acho interessante, isso aí já tem que mudar realmente a nível Brasil, hein?
2: Essa entrevista do Neymar é de 1 ano e meio atrás, ele deu essa entrevista e ela voltou verdade. À tona agora com essa coisa. Realmente, Mariano, eu não vi o lance, eu não vi a jogada, mas se o rapaz foi com maldade, infelizmente...
1: Foi com muita força, né? Com molhado,
2: força excessiva,
1: cara, acabação, né, cara?
2: Força excessiva, muita força excessiva. Cabaça, mas, né?
0: Eu acredito, Mariano, que um jogador com um colega de profissão não faz isso com o outro. Eu acho que é um momento assim impensável, vamos dizer essa palavra, impensável. Ele saiu na bola, foi por baixo, mas pegou mesmo na perna, não teve jeito. Ele chorou, saiu, foi expulso. E agora estão entrando na FIFA pra punir o jogador. Então, sei lá, vamos ver.
1: Ô Zeca, me lembra muito quando a gente ia jogar com o time, o pessoal que, né, que são mais cascudos, né? Entra de qualquer jeito, você tem um nível acima. Eu acho que o jogador profissional, ele tem que ter, ele sabe como entra, ele já tem todas, né, as manhas pra dar um carrinho. Então, realmente, o cara, o jogador do Inter foi infeliz aí nessa jogada, tirou um baita jogador aí.
0: Primeira partida oficial dele, mas
1: o Cruzeiro investiu nesse jogador, é muita grana.
0: É verdade.
1: Primeira partida, então, brincadeira isso aí, realmente o futebol tem que mudar essa trajetória de penalizações quando se acontece isso dentro de campo. Já na Fonte Nova, 16 horas, o Bahia, 6º colocado, vai encarar o Corinthians, Zeca, 13º.
0: Corinthians venceu ontem, tá empolgado, vai com tudo, venceu o Remo, já tá lá na Bahia tentando fazer de tudo, fazendo os preparativos, vai pra cima do Bahia.
1: Já o Bragança, lá na Bragança, né, no Cícero Max, 18 horas e 30 minutos, domingão, o Bragantino, que é o 5º colocado, Carlão, recebe o Coxa, 8º colocado.
2: Vai ser um grande jogo, né, a equipe Bragantino vai jogar em casa, nos seus domínios, vai tentar exercer assim, e, Mariano, vai ser um grande jogo pra acompanhar, porque o Curitiba também vem muito bem na competição.
1: Arena do Grêmio, 18 horas e 30 minutos, outro jogão de bola, hein? Grêmio 16º, encara o Fluminense, 4º colocado.
0: Grêmio e Fluminense, um baita de um jogo, Fluminense mais empolgado, com mais contratações do que o Grêmio, mas é um jogo, na minha opinião, para empate.
1: Carlão, no Maracanã, 18 horas e 30 minutos, o Flamengo 2º colocado, empolgado, hein? Depois da vitória, recebe o São Paulo, 9º colocado, que tem que vir para cima, né, Carlão?
2: É, grande jogo aí, no primeiro turno aí o São Paulo acabou demitindo o técnico do Flamengo depois da vitória lá, né? Mas aquele negócio, né? Um empate lá, o favoritismo é todo Flamengo, meus amigos, um empate lá é um bom resultado.
1: É isso aí, Carlão. Lá no Mangueirão, às 19 horas e 30 minutos, Zeca, o Remo, 19º, recebe o Vitória, 12º, Zeca.
0: Tem que vencer o Remo, se não vencer, tá difícil. Tá tentando sair da zona do rebaixamento, tem 18 pontos, não consegue sair. Se vencer, pode até sair, Carlão.
2: Zeca, você que rodou o Brasil inteiro com o futebol, você já narrou lá no Mangueirão?
0: Já narrei lá.
1: Já narrou, errou. Já. Tá louco.
0: Mangueirão, ó, você vem.
1: Lá no Nuke Park, Palmeiras, 1º colocado, vai receber o Galo Mineiro, que é o 11º. às 19h30 do domingo. Zeca, Carlão, o Galo Mineiro, com essas poucas contratações, apostando na base, tem condições de encarar o Brasileirão? Vocês viram o último jogo contra o Bahia, Carlão, Zeca?
2: Mariano, pra mim o Atlético Mineiro, os atleticanos ficam bravos comigo, eu me lembro que estava com um programa aqui com o Juan, falei, o Atlético não mostra uma consistência ainda no time. O Barba parece que depois dessa parada da Copa, o time do Atlético não evoluiu muita coisa não, viu?
1: É, vamos ver, tomara que...
0: Só jogou lá na arena,
1: vai, né? Vai pegar um time casca dura aí, invicto na competição, líder da competição.
0: É difícil, mano.
1: É difícil.
2: Eu vejo a cara de vocês assim, quando vocês falam do Galo, vocês estão falando com alegria. Alô, alô, torcida atleticana, você precisa ver a cara dos dois falar aqui.
0: Mas se ganhar, eleva o moral do time.
1: Com certeza, ele ganhou do líder, né, Zeca? Agora, lá na Série B, rapidinho, o Atletic 2x1 ontem no São Bernardo, o Atletic do técnico Alex Souza, que beleza, hein? Jogo importante ontem, deu um salto, né, no pelotão de cima, e 5 partidas sem perder, 6 vitórias, 9 empates, 4 derrotas, tá aí o time do Alex. Ótima partida aí, ótimo desempenho na Série B, o Atletic, Carlão. Zeca.
0: Eu assisti esse jogo, Carlão, assisti um pedaço desse jogo, o Atletic saiu na frente, o São Bernardo empatou, depois o Atletic fez um gol, ainda teve um gol anulado, mas uma vitória excelente do Atletic lá em São João del Rei.
2: Contra um time também que sempre está na parte de cima da tabela, então foi uma grande vitória, a equipe mostrou muita consistência.
1: Destaque lá é o Diogo Batista e também o Zeca. Ó, o Zeca, tem um Zeca lá que tá mandando ver no time do
0: aqui
1: Alex.
0: Que foi do Inter, foi do Santos e agora também tem o Carlinhos, que foi jogador do Flamengo, né?
1: É isso aí.
2: Tem um recado pra vocês aqui, viu?
1: Olha lá, 20ª rodada então da Série B, rapidinho aqui, eu vou ter que mandar aqui. São Bernardo encara o Ceará no Domingão. Criciúma, Náutico, tem Independência, quero que vocês comentem rapidinho. América e Goiás também, né? Esta feira do técnico Humberto Lousa, hein? O América, hein?
2: O América já virtualmente rebaixado pra Série C.
0: Virtualmente.
1: E também tem Londrina e Novo Horizontino, Atlético Goianiense, Operário do Paraná. E na Ilha, Esporte encara o Cuiabá. CRB vai receber o Vila Nova. E na terça-feira, a Ponte Preta recebe o Atletique, o 14º. E no Alfredo Jaconi, Juventude, Avaí. E encerrando no Castelão, Fortaleza versus Botafogo de São Paulo. Primeiro, Criciúma, 39. Segundo, Operário, 35. Vila Nova vem em terceiro, 34. E Juventude, quarto, com 32, Fortaleza 31, em sexto, Novo Horizontino contra na zona, o Avaí 20, em 18, em 18º, o Ceará 19, em 19º, Ponte Preta 8, e último, o América. Tem algumas...
2: Só um recadinho pra vocês aqui, ó. Dois abraços rapidinho, Tony da Plascar tá falando assim, ó. Fala pra esse pessoal e defender o Galo. Ele e o Luquinha Butinuto estão lá ligadinho, falou pra defender.
0: Vamos defender sim, viu, Tony?
2: E um último abraço aqui, né? Um abraço ao meu grande amigo aqui, tá mandando mensagem. Alô, alô, Henrique Lemes. Abraço pra você, Henrique, meu secretário.
0: Beleza, um abraço. Henrique.
1: Agora, Zeca, você tava falando do Santão, meteu 4 na Universidade Central ontem. Fala um pouquinho desse jogo aí, Zeca.
0: O Santos, né? Exato. O Santos ganhou de 4, jogou muito bem fora. O Tassiano fazia gols, fez gols. O Rony, um ano e meio que não fazia gols, também fez gols, então o Santos deu uma levadinha, sem Neymar, sem o Gabigol, agora o jogo da volta é na Vila Belmiro, pode perder até de 2 gols de diferença, que ainda classifica no playoffs da Sul-Americana.
1: O Independente Medellín empatou com o Vasco 2x2, o Sport Cristal 0x0 com o Bragantino e o Bolívar 3x2 no Grêmio. O Grêmio também que
2: Mas quanto o Bolívar, esse aí foi um bom resultado, porque lá na altitude da Bolívia, geralmente difícil. O time costuma tomar, casa, né? Agora ele vai definir em casa.
1: É isso aí. Só lembrando que hoje tem jogo do futebol feminino, campeonato feminino, hein? Lá no Luso Brasileiro, Flamengo, 5º colocado, recebe o Grêmio. Tem também o América recebendo o Santos no Independência. Inter versus Fluminense, Atlético Cruzeiro versus São Paulo. E sabadão continua aí o futebol feminino. O misto vai encarar o Palmeiras, 2º colocado. O Bragantino recebe o Atlético Mineiro. O Corinthians recebe o Vitória. Juventude encara a Ferroviária. E na segunda-feira, lá no Arena Cajueira, 19h, o Bahia pega o Botafogo. Líder da competição feminina aí é o Corinthians, 28 pontos. Em segundo, o Palmeiras com 27 pontos. E terceiro, São Paulo. Zeca, não vai dar mais tempo.
0: Futebol feminino crescendo demais a conta.
1: Crescendo demais, o São Paulo tem entre os 3, hein, Carlão?
2: É
1: isso aí, meus amigos, Carlão. Obrigado, meu amigo. Obrigado pela tua participação corrida, mas valeu, Carlão.
2: Uma boa noite, Mariano. Boa noite, Zeca. Boa noite, Gil. Boa noite especial a você do outro lado. Que Deus ilumine e abençoe a cada um de vocês. Fiquem com Deus.
0: E já vou aproveitando aqui também, meu boa noite. Um ótimo final de semana a todos. A gente volta na segunda-feira, se Deus quiser.
1: Valeu, Zeca. Valeu, ouvintes. Até a próxima segunda-feira, se Deus quiser. Um abraço a todos vocês que esteve conosco. Abraço. Perder não é sinônimo de desistir. É levantar e tentar de novo. E de lance em lance que se faz uma partida. O futebol é o esporte dos determinados. Valeu, Zeca.

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1: Olá, boa noite.
2: Boa noite para você que nos acompanha em todo o país.
1: Sexta-feira, 24 de julho de 2026.
2: E vamos aos destaques do dia.
1: Atenção, entregadores e mototaxistas.
2: A partir de segunda-feira, você pode negociar um novo veículo com juros mais em conta. Pablo Mundim.
3: O programa permite financiar um veículo zero quilômetro, como bicicleta elétrica, ciclomotor, motor neta, moto elétrica ou moto flex.
1: Proteção de mulheres na internet e enfrentamento da violência no ambiente digital.
2: Plataformas devem retirar em até 2 horas conteúdo íntimo não autorizado.
1: E está proibido o uso de inteligência artificial para criar imagens íntimas falsas.
2: É o que prevê o decreto que entrou em vigor esta semana, Luana Karen.
4: A norma engloba crimes e outros atos ilícitos praticados com o uso da internet que provoquem sofrimento físico, psicológico, sexual, político ou econômico.
1: E sancionada lei que autoriza o uso do spray de pimenta para autodefesa por mulheres acima de 18 anos. Raquel Mariano.
5: O aerossol deverá ser de uso individual, intransferível e não poderá conter substância letal ou que cause intoxicação permanente.
2: Hoje, na apresentação da Voz do Brasil, eu, Helen Bernardes e Luciana Vasconcelos.
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2: Atenção, mototaxistas, motofretistas e entregadores de aplicativos habilitados no programa Move Brasil.
1: O início das operações da linha de crédito nos bancos para a compra de novos veículos começa na próxima segunda-feira, dia 27 de julho.
2: Nesta fase, a liberação do financiamento dependerá da análise feita pelas instituições financeiras.
6: Os trabalhadores que usam motocicletas e bicicletas como instrumento de trabalho terão um pouco mais de tempo para dar início à segunda fase da linha de financiamento do programa Move Brasil. As operações, que começariam em 13 de julho, foram adiadas para o dia 27 para a conclusão de testes tecnológicos e operacionais entre os sistemas dos bancos e do programa, explica o Alice Moreira, secretário de Desenvolvimento Industrial, Inovação, Comércio e Serviços.
7: Nós fizemos uma prorrogação do programa para que isso tivesse garantido. Por quê? Porque com o fundo garantidor não significa dizer que o trabalhador com problema de inadimplência, por exemplo, vai ter acesso a esse crédito. Mas melhora, por exemplo, a pontuação, as condições de score dos trabalhadores para ter acesso ao crédito.
6: A linha de crédito é destinada a entregadores ciclistas e motociclistas, motofretistas e mototaxistas, tanto os que trabalham por aplicativos quanto os que têm vínculo formal de emprego. O programa permite financiar um veículo zero quilômetro, como bicicleta elétrica, ciclomotor, motoneta, moto elétrica ou moto flex. A contratação do financiamento continua dependendo da análise de crédito feita pela instituição financeira. O financiamento tem prazo de até 48 meses para pagamento e carência de 2 meses. As operações contam com parte da cobertura do Fundo Garantidor de Operações, o FGO, como destaca o secretário de Desenvolvimento Industrial, Inovação, Comércio e Serviços, o Alice Moreira.
7: A utilização do fundo garantidor vai mitigar o risco de crédito. Então a gente vai ter uma cobertura de 50% da receita e 100% da operação. Com Banco do Brasil e Caixa Econômica operando essas linhas de crédito, assim como outros bancos que se habilitarão ao programa. A taxa de juros para os homens é de 12,5% ao ano. A taxa de juros para as mulheres é de 11,5% ao ano.
6: Aqueles que não se habilitaram ainda podem fazer a solicitação, mas precisam cumprir alguns requisitos. É preciso ter CNH categoria A, estar cadastrado em aplicativos de transporte ou entrega há pelo menos 6 meses, com no mínimo 100 corridas ou entregas feitas, ou trabalhar com carteira assinada há pelo menos 6 meses. Em seguida, o trabalhador deve acessar o endereço movebrasil.sistema.gov.br e fazer a inscrição utilizando a conta Gov. Em até 5 dias úteis, o sistema informa se a solicitação atende aos critérios do programa. Com isso, os trabalhadores com participação confirmada poderão procurar a Caixa Econômica Federal, o Banco do Brasil ou outras instituições financeiras habilitadas para facilitar o crédito. Reportagem Pablo Mudim.
1: Após a divulgação de duas taxas adicionais impostas pelos Estados Unidos a produtos brasileiros, o governo informou como isso afeta o país.
2: Levantamento feito pelo Ministério do Desenvolvimento, Indústria, Comércio e Serviços apontou que 52,7% das exportações brasileiras para os Estados Unidos não estão alcançadas pelas sobretaxas.
1: Nessa categoria estão, por exemplo, café, carnes, ferro fundido, aeronaves, suco de laranja, frutas, vários produtos químicos e a maior parte das exportações de celulose.
2: De acordo com o Ministério, com base no comércio bilateral de 2024, estima-se que aproximadamente 23,1% das exportações ao país norte-americano estejam sujeitas às novas sobretaxas.
1: Agora é lei. Mulheres poderão usar aerossol de extratos vegetais, conhecido como spray de pimenta, para autodefesa.
2: A norma foi publicada hoje no Diário Oficial.
5: Foi sancionada nesta sexta-feira a lei que autoriza em todo o país a comercialização, a aquisição e a posse de aerossol de extratos vegetais, conhecido como spray de pimenta, para a autodefesa das mulheres. Para comprar o produto, elas terão que cumprir algumas exigências, como ter idade mínima de 18 anos, apresentar documento com foto e o comprovante de residência e declarar que não possui condenação por crime doloso com violência ou grave ameaça. O dispositivo pode ter capacidade máxima de 50 ml e pode ser usado apenas para repelir agressão injusta atual ou iminente. Ele é classificado como um instrumento de menor potencial ofensivo e deve ser composto por extratos vegetais regulamentados pela Anvisa. O aerossol deverá ser de uso individual, intransferível e não poderá conter substância letal ou que cause intoxicação permanente. A comercialização será fiscalizada pelo Poder Executivo e os comerciantes deverão manter o registro das vendas por 5 anos e orientar as compradoras sobre o uso correto do equipamento. A nova legislação ainda cria o Programa Nacional de Capacitação em Defesa Pessoal e Uso de Instrumentos de Menor Potencial Ofensivo para Mulheres. A ideia é oferecer orientações sobre legítima defesa e ações de combate à violência doméstica. Raquel Mariano, para a Voz do Brasil.
1: E já estão em vigor novas regras para proteger as mulheres do ambiente digital.
2: O decreto publicado nesta semana estabelece diretrizes para prevenir e combater os crimes cometidos ou facilitados pelo uso de tecnologias, incluindo conteúdos manipulados por inteligência artificial.
1: Confira agora na reportagem de Luana Karen.
8: A violência contra mulheres não conhece limites físicos e cada vez mais as agressões se espalham pelas redes sociais, aplicativos de mensagens e outras plataformas digitais. Para enfrentar esse cenário, entraram em vigor novas regras que reforçam a proteção das mulheres no ambiente digital e estabelecem responsabilidades para as plataformas de internet, como destaca a ministra das Mulheres, Márcia Lopes.
9: Toda vez que uma mulher se sentir ofendida, humilhada, com exposição de conteúdos íntimos não consentidos, ela imediatamente denuncia para a plataforma e a plataforma tem 2 horas para a remoção desses conteúdos. Caso contrário, responderá com multa, com outros tipos de controle pela Agência Nacional de Proteção de Dados do Ministério da Justiça.
8: O decreto define o que é violência contra a mulher em ambiente digital. A norma engloba crimes e outros atos ilícitos praticados com o uso da internet e de tecnologias digitais, que provoquem sofrimento físico, psicológico, sexual, político ou econômico. A delegada-chefe adjunta da Delegacia Especial de Atendimento à Mulher, de Brasília, Mariana Almeida, destaca que grande parte das vítimas são crianças e adolescentes.
10: Muitos desses casos têm acontecido com adolescentes, principalmente ali na faixa iniciando ali dos 10, 11 anos de idade, que é o que, quando a gente acredita que elas passam a ter um acesso ao celular um pouco mais livre, né? E aí a gente vê, infelizmente, esses casos em que essas meninas são cooptadas através desses, até mesmo de chats de jogos, né?
8: Uma das principais mudanças trazidas pelo decreto é a obrigação das plataformas digitais de agir com rapidez nos casos de divulgação
4: de imagens ou vídeos íntimos sem autorização, o conteúdo deverá ser retirado do ar em até 2 horas após a notificação. As empresas terão ainda que oferecer canais gratuitos e de fácil acesso para denúncias, acompanhar cada caso e divulgar informações sobre a Central de Atendimento à Mulher, o Ligue 180. A delegada-chefe adjunta Mariana Almeida destaca que muitas vezes, por estar atrás de uma tela, o criminoso acredita que pode sair impune.
10: A internet, ela deixa rastro. Então, nós temos, sim, meios, nós temos mecanismos de, através desses rastros, né, que são deixados ali, é possível, sim, responsabilizar esses agressores que tentam ali se valer desse anonimato para praticar esses crimes contra as mulheres.
4: O decreto também trata de um problema cada vez mais comum, o uso da inteligência artificial para criar imagens ou vídeos falsos de nudez ou conteúdo sexual envolvendo mulheres. As plataformas deverão adotar mecanismos para identificar e bloquear esse tipo de solicitação. Outra novidade é a determinação para reduzir o alcance de ataques coordenados contra mulheres nas redes sociais, especialmente quando envolvem mulheres que exercem funções públicas ou têm grande exposição profissional, como jornalistas. A fiscalização ficará a cargo da Autoridade Nacional de Proteção de Dados. Casos de violência contra a mulher podem ser denunciados pelo Ligue 180, que funciona gratuitamente 24 horas por dia. Violações de direitos humanos também podem ser comunicadas pelo Disque 100. Reportagem Luana Karen.
2: Atualmente, a maior parte dos serviços públicos podem ser encontrados pela internet usando a conta GovBR.
11: Mais de 177 milhões de pessoas usam o GovBR e são mais de 13 mil serviços públicos digitais disponíveis.
2: O repórter Carlos Oliveira fala quais cuidados que temos que ter com a conta. Vamos ouvir.
12: O primeiro cuidado que você precisa ter com a conta GovBR é guardar a sua senha com o mais absoluto sigilo. Nunca compartilhe com ninguém. Tenha o mesmo rigor que você tem com a senha do seu banco. Outra coisa importante é aumentar o nível da sua conta GovBR para ouro, caso ainda não seja. Aí você pode fazer o reconhecimento facial, o que torna a identificação ainda mais segura contra possíveis fraudes. Habilite também a verificação em 2 etapas. Com isso, toda vez que você entrar no GovBR, colocar o seu CPF e senha, o aplicativo GovBR vai gerar um código. Só depois que digitar esse código é que você terá acesso à plataforma. A verificação em 2 etapas vai funcionar se você tiver a conta GovBR de nível prata ou ouro. Você ainda pode fazer a gestão dos dispositivos que acessam sua conta GovBR. Essa ferramenta permite o monitoramento de quais aparelhos e em que locais a sua conta foi acessada pela última vez. E o histórico da conta GovBR, do mesmo jeito, mostra todos os acessos, além dos atendimentos feitos na plataforma. Mais de 177 milhões de pessoas usam o GovBR e são mais de 13 mil serviços públicos digitais disponíveis. A plataforma abrange serviços federais, estaduais e municipais. Segundo o diretor do Departamento de Identidade Digital da Secretaria de Governo Digital do Ministério da Gestão, Hudson Mesquita, este ambiente do GovBR é seguro.
13: Não há registros de invasões ou de vazamento de dados na plataforma GovBR. O sistema possui diversas tecnologias e processos de monitoramento que garantem a segurança dos ambientes tecnológicos e a privacidade das pessoas.
12: Para saber como aumentar o nível de sua conta, fazer a verificação em 2 etapas, habilitar a gestão de dispositivos, ver como baixar o aplicativo GovBR e tirar qualquer dúvida sobre a plataforma, acesse o site gov.br/conta. Também existem unidades de atendimento presencial do GovBR. Para saber se tem uma perto de você, acesse o site gov.br/presencial. Reportagem Carlos Oliveira.
11: Lidar com dinheiro não precisa ser um bicho de 7 cabeças e o aprendizado pode começar bem cedo na própria escola.
2: Para ajudar o ensino dentro das salas de aula, as secretarias de educação podem contar com material de apoio do FNDE. Saiba mais com Diego Freitas.
14: Secretarias estaduais e municipais de educação já podem acessar os materiais do projeto Educação Fiscal, Cidadania e Controle Social nas Escolas. Os conteúdos estão disponíveis no portal do Fundo Nacional de Desenvolvimento da Educação, FNDE. Os materiais podem ser utilizados em disciplinas, projetos pedagógicos locais e atividades de educação integral, observadas as definições de cada sistema de ensino. Segundo o Ministério da Educação, a proposta é apoiar o trabalho das redes da educação básica com conteúdos voltados à educação fiscal, ao orçamento público, à transparência e ao controle social. Os recursos pedagógicos e as informações sobre a adesão podem ser consultados na página do projeto, disponível em gov.br/FNDE. A adesão é voluntária. Diego Freitas, para a Voz do Brasil.
11: Termina amanhã, dia 25, o prazo para o envio de contribuições sobre a educação bilíngue de surdos no país.
2: As contribuições serão usadas para consolidar as diretrizes nacionais desta modalidade, para um ensino mais inclusivo e de maior qualidade.
8: Podem participar professores, gestores, profissionais da educação e qualquer cidadão interessado no tema. O professor universitário Emiliano Aquino, que é também pai e sobrinho de surdos, destaca a importância da participação da sociedade em torno deste tema.
15: Essas opiniões da sociedade constituem uma das fontes que ajuda os conselheiros a pensarem e a deliberarem. Isso é absolutamente fundamental para que a modalidade possa ter consequências nos sistemas de ensino, nas escolas.
8: A consulta pública vai embasar a elaboração das diretrizes curriculares nacionais da educação bilíngue de surdos, um norte para estados e municípios na expansão e na consolidação dessa modalidade de ensino. Alguns dos pontos abordados pelo documento são o uso da língua brasileira de sinais nas escolas, o ensino do português escrito como segunda língua, a formação de professores bilíngues e a produção de materiais didáticos específicos para estudantes surdos. Para contribuir, basta acessar a plataforma brasilparticipativo.presidencia.gov.br. Reportagem Thaís Antônio.
11: E você pode aprender inglês e espanhol pela internet na plataforma MEC Idiomas.
2: A ferramenta é voltada à aprendizagem do nível básico ao avançado.
11: Saiba como se inscrever com Thaísa Vitória.
16: Uma plataforma gratuita para estudantes iniciarem ou complementarem o aprendizado em línguas estrangeiras. Esse é o objetivo do MEC Idiomas, que oferece cursos de inglês e espanhol por meio do portal mecidiomas.mec.gov.br ou de aplicativo. Para acessar a ferramenta, é necessário fazer login com uma conta gov.br. O usuário deve escolher o idioma que quer aprender. Em seguida, pode realizar o teste de proficiência disponível, que avalia o grau de conhecimento, ou iniciar diretamente pelo nível básico. Depois, é só começar as aulas, realizar os exercícios propostos e avançar pelas unidades do curso. As aulas são organizadas em 6 níveis de aprendizado. Cada um deles reúne de 4 a 6 módulos, contendo entre 10 e 15 aulas. No total, estão disponíveis cerca de 800 aulas. Ao concluir um nível, o estudante recebe um certificado. Thaísa Vitória para a Voz do Brasil.
2: As férias de julho estão na reta final e o fim de semana promete ser de praias, piscinas, rios e lagos para crianças e adolescentes.
11: Mas para garantir que a diversão não vire tragédia, a atenção com os pequenos precisa ser redobrada.
2: É amanhã, dia 25 de julho, é o Dia Mundial de Prevenção do Afogamento, uma data que reforça cuidados simples e que podem salvar vidas.
11: E a repórter Graziele Bezerra mostra o que pais e responsáveis devem fazer para proteger a garotada.
17: A babá Cassiane de Freitas aproveitou os últimos dias de férias para levar a filha Ruth Esther, de 8 anos, para brincar e nadar no Lago Paranoá, em Brasília. Mas em nenhum momento da brincadeira desviou a atenção da menina. Era um olho na cria e o outro também.
18: É ter bastante atenção, né? Porque criança cega a gente. Eu tenho muito medo também, por isso que eu deixo ela só no raso mesmo, porque a água é traiçoeira, né?
17: Nadar no lago é uma das brincadeiras preferidas da Ruth, que está sempre atenta para evitar acidentes na água.
19: Eu brinco de peixe, porque eu amo nadar. Eu tomo cuidado para mim não afogar, porque eu sou inteligente.
17: O Davi Lucas, de 13 anos, também aproveitou os últimos dias de férias na água, mas tudo com muita atenção e cuidado.
20: Eu sei nadar, mas não sou aquela pessoa que nada muito bem, e aí de vez em quando eu uso boia, mas como aqui eu tava com meu pai, né, ele tava tendo atenção e me olhando.
17: Dados do Ministério da Saúde apontam que dos cerca de 72 mil afogamentos ocorridos no Brasil entre 2010 e 2023, mais de 13 mil foram de crianças e adolescentes de 0 a 14 anos. Para os pequenos, entre 1 e 4 anos, essa é a segunda maior causa de mortes acidentais no país. E o afogamento em águas naturais, como rios e lagos, foi o mais frequente. Segundo o sargento Flávio Rosa, do Grupo de Operações Aquáticas do Corpo de Bombeiros do Distrito Federal, existem cuidados que precisam ser adotados para evitar que a diversão seja substituída por tragédia.
21: Em afogamento, a gente fala que água no umbigo é sinal de perigo. Uma criança deve estar a um braço de distância do adulto responsável. A responsabilidade sobre a criança é do próprio responsável e não delegar isso jamais. Existe um tipo de boia que é o mais eficaz, que é ela que vai no tórax da criança e vai nos braços. Mesmo com equipamento, a criança deve estar sob observação.
17: Para os adultos, o alerta do sargento é: se beber, não mergulhe.
21: Mais de 70% dos afogamentos têm influência da bebida alcoólica. Bebeu, interessante que não entre na água.
17: O Brasil tem uma política nacional de redução da morbimortalidade por acidentes e violências. O plano estabelece diretrizes para prevenir mortes e ferimentos causados por acidentes no país. Entre as diretrizes dessa política está a promoção de práticas e comportamentos seguros e saudáveis para evitar que os afogamentos acabem em morte ou lesões físicas, como explica a médica do Hospital Universitário de Brasília, Thaís Mendonça Barbosa.
22: É importante que a gente determine quem é o guardião da vez, né? Quem que vai cuidar daquelas crianças que estão próximas à água e que essa pessoa tenha atenção total naquilo. Claro que saber nadar diminui o risco, mas a gente tem que lembrar que ele não elimina, né? Brincadeiras na água, essa criança pode engolir a água, ela pode bater a cabeça num salto. Por isso que mesmo crianças que sabem nadar precisam estar sob supervisão e a gente lembrar que tudo acontece em questão de segundos, né?
17: O socorro imediato pode salvar vidas em caso de afogamentos. As ocorrências devem ser comunicadas ao SAMU no 192 ou aos bombeiros no número 193. Reportagem Graziele Bezerra.
2: E hoje, sexta-feira, Luciana, tem dica para o final de semana. Que tal assistir de casa um filme brasileiro?
11: Acho uma ótima ideia, Ellen. E a dica que quem vai dar sou eu. É a plataforma pública de streaming Tela Brasil, que tem mais de 550 opções de produções.
2: É, além de produções infantis, tem alguns indicados ao Oscar, como O Que É Isso, Companheiro? E clássicos como Deus e o Diabo na Terra do Sol, de Glauber Rocha.
23: A produção nacional de cinema está disponível a qualquer pessoa, em qualquer lugar, na palma da mão. É o Tela Brasil, primeira plataforma pública de streaming do audiovisual brasileiro. São filmes premiados, documentários, produções infantis, obras musicais e animações, entre mais de 550 títulos no catálogo. E o acesso é gratuito, basta usar a conta gov.br. A plataforma apresenta ainda filmes brasileiros indicados ao Oscar, entre eles O Quatrilho, de Fábio Barreto, e O Que É Isso, Companheiro, de Bruno Barreto, além de sucessos de bilheteria, como Carandiru, de Hector Babenco, e Olga, de Jaime Monjardim. Também estão disponíveis clássicos do cinema brasileiro, como Deus e o Diabo na Terra do Sol, de Glauber Rocha, e A Hora da Estrela, de Suzana Amaral. Mais de 300 obras oferecem recursos, como legendas descritivas, audiodescrição e tradução em libras. O aplicativo Tela Brasil está disponível para celulares e tablets com sistemas Android e iOS e na versão para computadores no endereço telabrasil.cultura.gov.br. Daniele Popov para A Voz do Brasil.
11: A As agências do INSS terão mais de 13 mil vagas de atendimento nesse fim de semana em todas as regiões do país.
2: Os atendimentos serão destinados à realização de perícias médicas e avaliações sociais, etapas obrigatórias para concessão de benefícios.
11: Para ser atendido, o cidadão precisa agendar pelo site ou aplicativo Meu INSS, ou então pelo telefone na central 135.
2: E essas foram as notícias do governo federal.
11: Uma realização da Secretaria de Comunicação Social da Presidência da República.
2: Com produção da empresa Brasil de Comunicação.
11: Fique agora com as notícias do Poder Judiciário e do Congresso Nacional. Boa noite e um bom fim de semana.
2: Boa noite e até segunda-feira.
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6: No Tribunal Constitucional de Portugal, o presidente do STF defende criação de rede de cortes constitucionais em defesa da independência judicial.
7: Para o STJ, é assédio de consumo a visita não solicitada a idosos para oferecer empréstimo consignado.
6: Tribunal Superior do Trabalho apoia a campanha de combate ao tráfico de crianças e adolescentes pela internet.
7: Boa noite, eu sou Marcela Luiz.
6: E eu sou Walter Lima.
7: O presidente do Supremo Tribunal Federal, ministro Edson Fachin, defendeu nesta sexta-feira, em Lisboa, a criação de uma rede de cortes constitucionais da América Latina, do Caribe e da Península Ibérica.
6: A proposta foi apresentada durante uma visita institucional ao Tribunal Constitucional de Portugal, com o objetivo de fortalecer a cooperação entre os tribunais na defesa da democracia, do Estado de Direito e da independência do Judiciário. Marcelo de la Líbera.
24: O presidente do Supremo fez um balanço da agenda de sexta-feira em Portugal e destacou os avanços nas relações entre as instituições de justiça dos países de língua portuguesa.
25: Tivemos dois encontros muito produtivos. O primeiro com o Conselho Superior da Magistratura de Portugal, no qual discutimos integrações institucionais muito importantes. O segundo encontro que tivemos foi com o senhor presidente do Tribunal Constitucional Português e nós levamos a ele a nossa preocupação para criar e desenvolver uma rede na comunidade dos países de língua portuguesa de defesa da autonomia e da independência judicial.
24: Durante a agenda, também foi anunciada a primeira edição do curso Justiça 4.0. A formação será realizada em novembro no Supremo Tribunal Federal e reunirá representantes da comunidade dos países de língua portuguesa.
7: Para o STJ, é assédio de consumo a visita domiciliar de correspondentes bancários a aposentados e pensionistas do INSS sem solicitação para oferecer empréstimos consignados.
6: Essa prática é proibida pelo Código de Defesa do Consumidor. Fátima Uchoa.
26: O Ministério Público do Maranhão ajuizou ação civil pública após denúncias de assédio de consumo em Timbiras. A terceira turma do STJ manteve a decisão da Justiça Maranhense que condenou instituições financeiras a não realizarem visitas à casa de idosos para oferecer empréstimos consignados quando o serviço não tiver sido solicitado. Segundo a ministra relatora Nancy Andrighi, considerando a hipervulnerabilidade do idoso, a visita domiciliar não solicitada reduz drasticamente a margem de reflexão, pressionando a aceitação imediata do serviço.
7: Tribunal Superior do Trabalho apoia campanha de combate ao tráfico de crianças e adolescentes pela internet.
6: Este ano, a iniciativa foca na conscientização sobre os riscos das redes sociais. Marla Lacerda.
27: A campanha O Tráfico de Pessoas é Real quer conscientizar pais, mães, professores e sociedade sobre os perigos que sites e redes sociais oferecem. Um alerta sobre conversas aparentemente inocentes em ambientes virtuais, mas que, na verdade, terminam em aliciamento de vítimas. Mais de 3 milhões por ano. A campanha faz parte do projeto Liberdade no Ar, que desde 2022 conta com o apoio da Justiça do Trabalho na divulgação de vídeos e banners de conscientização.
7: Justiça determina que vereador de Joinville, em Santa Catarina, e outro réu removam vídeos ofensivos publicados em redes sociais.
6: A ação foi apresentada pelo Ministério Público Federal, Vanessa Pereira.
1: Segundo a ação, os vídeos publicados por um vereador de Joinville, em Santa Catarina, e por outro réu, contém mensagens discriminatórias e ofensivas contra moradores de comunidades periféricas, migrantes e beneficiários de programas sociais. Com isso, a Justiça Federal em Florianópolis determinou que os réus removam os conteúdos do ar em até 24 horas e que a empresa Meta retire os links das publicações do ar em até 48 horas, sob pena de multa.
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6: Boa noite.
7: E um bom fim de semana.
6: E até segunda-feira.
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5: Eu sou Humberto Pinheiro e estes são os destaques de hoje do Jornal do Senado, que começa agora. Acordo entre Mercosul e União Europeia é destaque da pauta internacional do Senado. Lei garante crédito a empresas afetadas pela crise no comércio externo. Aprovada pelo Senado, lei garante meia entrada na Copa do Mundo Feminina de 2027. Boa noite. O acordo de livre comércio entre o Mercosul e a União Europeia foi o principal destaque da pauta internacional do Senado no primeiro semestre. Após 26 anos de negociações, os senadores aprovaram o acordo provisório de comércio entre os dois blocos. A medida abre caminho para a formação de uma das maiores áreas de livre comércio do mundo, com um mercado de mais de 700 milhões de consumidores. Mais informações com o repórter Pedro Pincer.
9: O texto prevê redução de tarifas para 91% dos produtos importados pelo Mercosul e 95% dos produtos importados pela União Europeia. O acordo criará uma das maiores áreas de livre comércio do mundo, ligando os dois blocos em um mercado de mais de 700 milhões de pessoas. Entre os pontos positivos estão o aumento das exportações agrícolas, maior acesso a equipamentos e maquinários europeus, atração de investimentos e modernização industrial. A senadora Tereza Cristina, do Progressistas de Mato Grosso do Sul, deu mais detalhes sobre o tratado.
10: E o acordo, ele é muito amplo, ele trata de compras governamentais, investimentos, ele trata do setor financeiro, produtos do agro que vão ter acesso ao mercado europeu com alíquotas mais baratas e também o que nós vamos receber de lá. É uma coisa de mão dupla o acordo, não só o que nós exportamos e o que nós vamos importar de lá.
9: Outro acordo de livre comércio considerado importante foi o firmado entre o Mercosul e Singapura. Pelo texto, o país asiático concederá isenção tarifária imediata e integral à totalidade de produtos exportados pelo Mercosul. Já o bloco sul-americano se compromete a eliminar progressivamente, em até 15 anos, as tarifas incidentes sobre 95,8% dos produtos do país asiático, o que corresponde a 90,8% do total do valor atualmente importado. Outros tratados internacionais aprovados dizem respeito à proteção de direitos do consumidor em contratos do Mercosul e projetos de coprodução cinematográfica com a França e com a China.
5: Foi sancionada a lei que cria linhas de crédito para empresas afetadas pelas crises do comércio internacional. A medida prevê até 15 bilhões de reais em financiamentos para exportadores de outros setores da economia. O objetivo é ampliar o acesso ao crédito, preservar a competitividade das empresas brasileiras e reduzir os impactos de instabilidade no mercado externo. Repórter Patrícia Oliveira.
12: A nova lei busca reduzir o impacto do aumento das tarifas sobre produtos brasileiros. Poderão ter acesso ao crédito empresas da indústria, da agropecuária, da pesca, da aquicultura, da mineração e também cooperativas e associações. Os recursos podem ser usados para capital de giro, compra de máquinas e equipamentos e modernização da produção. O presidente da Comissão de Relações Exteriores, senador Nelsinho Trade, do PSD de Mato Grosso do Sul, defende a atuação coordenada das instituições brasileiras.
8: Precisamos entender se os instrumentos criados são suficientes para enfrentar uma situação como essa e, se necessário, discutir aperfeiçoamento, sempre com base em critérios técnicos e na proteção da economia brasileira.
12: O governo prevê que o novo tarifaço vai atingir 18% das exportações brasileiras para os Estados Unidos.
5: A Comissão de Constituição e Justiça aprovou neste ano um pacote de propostas voltadas à eficiência do Poder Judiciário, à modalidade administrativa, à segurança de servidores essenciais e à regulação de direitos civis. Entre as matérias estão o estabelecimento de barreiras contra a sobrecarga processual em tribunais superiores, a tipificação de novos crimes qualificados e o endurecimento das normas contra a lavagem de dinheiro no país. A reportagem é de Bruno Lourenço.
13: A Comissão de Constituição e Justiça votou neste primeiro semestre restrições para o uso de dinheiro em espécie para a compra de imóveis, a autorização para que servidores públicos sejam MEIs e iniciativa que define critérios objetivos para a concessão da assistência judiciária gratuita. Os senadores chancelaram ainda a regulamentação do chamado filtro de relevância para a admissão de recursos especiais direcionados ao Superior Tribunal de Justiça. O relator da matéria, senador Sérgio Moro, do PL do Paraná, enfatizou que o acúmulo de processos nas cortes superiores inviabiliza uma justiça de qualidade.
14: Porque o acesso em demasia aos tribunais superiores, pelo acúmulo de milhares de processos nessas cortes, acaba dificultando a porta de saída. E o cidadão quer ver o final do processo.
13: A CCJ também aprovou no semestre a criminalização do exercício ilegal da medicina veterinária e o projeto que agrava as punições para crimes cometidos contra profissionais das áreas de saúde e de educação no exercício das funções. A comissão estabeleceu ainda regras de custódia compartilhada de animais de estimação em casos de dissolução conjugal, fixou o prazo máximo de 5 anos para regularização e reordenamento de fios aéreos em postes pelas empresas de telefonia e energia e assegurou a equiparação de direitos de agentes indígenas de saúde e de vigilância sanitária aos agentes comunitários.
5: Apesar de reconhecer que o acesso à educação foi ampliado nas últimas décadas, o senador Confúcio Moura, do MDB de Rondônia, lembrou que é preciso garantir permanência dos alunos nas escolas, evitando a evasão e que haja aprendizagem efetiva. Para que isso ocorra, argumentou, é necessário valorizar os professores. Confúcio Moura também destacou que a melhoria da educação depende da continuidade das políticas públicas relacionadas ao setor e da redução das desigualdades entre as regiões do país.
15: Já não se trata apenas de garantir acesso, temos que garantir a permanência do aluno na sala de aula, a aprendizagem efetiva do aluno, a formação que prepare o cidadão para a vida. É aí que está o segredo, o nó da questão.
5: A FIFA começou a receber o cadastro de interessados em comprar ingressos para a Copa do Mundo Feminina de 2027, que será realizada no Brasil. Lei aprovada pelo Congresso Nacional garante o direito à meia entrada para estudantes, idosos, jovens de baixa renda e pessoas com deficiência. O benefício vale para todos os jogos disputados no país e busca ampliar o acesso do público ao maior torneio do futebol feminino. Mais detalhes com Rodrigo Rezende.
16: O cadastro para receber informações sobre a compra dos ingressos para a Copa do Mundo Feminina de 2027 já começou. As informações estão no site fifa.com. A lei com as regras para a Copa de 2027, aprovada pelo Congresso, garante uma carga de ingressos com preços pela metade para estudantes, pessoas com mais de 60 anos e jovens de baixa renda com até 29 anos cadastrados no CadÚnico. O senador Romário, do PL do Rio de Janeiro, destaca que o evento de 2027 terá um legado importante e se aproveitará da estrutura construída para a Copa de 2014.
18: Estamos falando de jovens e crianças que certamente irão se inspirar com as atletas e com a festa nos estádios. Estamos falando também do turismo e dos recursos da economia que serão gerados.
16: 8 cidades brasileiras serão sedes da Copa do Mundo em 2027. São elas: Rio de Janeiro, São Paulo, Belo Horizonte, Recife, Fortaleza, Salvador, Brasília e Porto Alegre. 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
5: Com trabalhos técnicos de João Lira, o Jornal do Senado.

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1: 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Jornal Câmara dos Deputados.
2: Câmara aprova atendimento permanente para mulheres vítimas de violência.
3: Comissão limita a autoria de obra artística com uso de inteligência artificial.
2: Projeto prevê medidas para enfrentar os impactos climáticos nas escolas.
3: Plenário pode votar medida que impede fim repentino de jogos eletrônicos.
2: Boa noite. Já pode entrar na pauta de votações do plenário projeto que obriga empresas de jogos eletrônicos a avisarem antes de retirarem o produto do mercado. O repórter Antônio Vital tem os detalhes da proposta.
4: Ganhou o regime de urgência e pode ser votado no plenário da Câmara, projeto que pretende acabar com um dos principais motivos de queixas de jogadores de videogames, que é a retirada do produto do ar pela empresa desenvolvedora sem que haja um aviso prévio ou até mesmo a chance de manter o game em um servidor próprio, disponível para quem quiser. Hoje, diversos videogames vendidos no mercado, na verdade, não passam de uma licença que dá direito aos compradores a acessarem o conteúdo online, sem que o jogo possa ser baixado no computador. Isso significa que, quando a empresa decide retirar o produto do mercado, os jogadores que pagaram pela licença ficam sem acesso ao game. O projeto que ganhou o regime de urgência foi apresentado pela deputada Jandira Fegali, do PCdoB do Rio de Janeiro, e prevê obrigações para as empresas desenvolvedoras dos jogos. Obriga, por exemplo, que os consumidores sejam avisados com antecedência de 180 dias antes da retirada do produto e determina que os jogos fiquem disponíveis por pelo menos 2 anos antes de serem descontinuados. Os jogadores terão ainda o direito de serem informados se estão comprando um jogo que pode ser baixado no computador ou apenas uma licença para acesso online ao produto. Nesse caso, o fornecedor do jogo terá ainda que disponibilizar uma versão alternativa do jogo sem custos extras ou devolver o dinheiro pago, corrigido, quantia proporcional ao tempo de uso do produto. Segundo a autora do projeto, Jandira Fegali, as medidas foram sugeridas por comunidades de jogadores e complementam as regras do marco legal da indústria de jogos eletrônicos, uma lei aprovada em 2024. Além das obrigações das empresas, a proposta cria um fundo para preservação e fomento dos jogos eletrônicos. Os recursos serão destinados à preservação, catalogação, restauração e disponibilização pública dos jogos nacionais considerados relevantes, o que será feito em parceria com o Instituto do Patrimônio Histórico e Artístico Nacional, o IFAM. O regime de urgência foi aprovado de maneira simbólica pelo plenário. O deputado Kim Kataguiri, do Missão de São Paulo, defendeu as medidas previstas para evitar que o consumidor compre uma licença achando que está adquirindo um jogo, mas ele criticou a criação do fundo.
5: Os jogadores não estão pedindo a criação de um fundo público, os jogadores não estão pedindo que o IFAM faça qualquer regulamentação. A demanda é simplesmente corrigir uma falha de mercado, assimetria de informação. A empresa sabe quando vai encerrar o servidor, a empresa sabe até onde vai manter as suas atividades, mas não esclarece isso para o consumidor. A empresa sabe que não está vendendo o jogo, a empresa sabe que está vendendo licença, mas não deixa isso claro para o consumidor.
4: O projeto proíbe a venda de qualquer jogo eletrônico que não possa ser utilizado pelo consumidor de forma independente após o encerramento do serviço, com exceção daqueles oferecidos por meio de assinatura, e desde que isso esteja claro no contrato. A punição para a empresa que não obedecer às regras é multa que pode ser de 1% do faturamento bruto ou R$500 mil. Com o regime de urgência, o projeto pode ser votado a qualquer momento no plenário da Câmara, sem passar pela análise das comissões permanentes da Casa. Da Rádio Câmara, de Brasília, Antônio Vital.
1: Previdência.
3: Sérgio Brito, do PSD da Bahia, pede urgência na votação do projeto que regulamenta a aposentadoria especial dos agentes comunitários de saúde e dos agentes de combate às endemias. Ele lembra que a medida beneficia mais de 400 mil profissionais e reconhece o trabalho realizado para melhorar a atenção básica.
6: Esses profissionais estão todos os dias nas ruas, enfrentando sol, chuva, doenças e situações de risco para cuidar da saúde da nossa população. Eles são a porta de entrada do SUS e merecem reconhecimento. O projeto garante uma aposentadoria mais justa. Aos 52 anos de idade...

0: para os homens e 50 anos para as mulheres, com pelo menos 20 anos de efetivo exercício na função, além de assegurar integralidade e paridade nos benefícios.
1: Sérgio Brito lembra ainda que o texto estabelece regras para os servidores que exerceram parte da carreira em outras atividades. Para ele, a proposta representa um ato de justiça e fortalece o SUS ao valorizar os profissionais responsáveis pela prevenção de doenças e pelo cuidado das famílias.
2: Agricultura.
3: O governo federal editou uma medida provisória como parte do acordo com o Congresso e o setor agropecuário para buscar soluções para a dívida agrícola. A repórter Silvia Munhato traz mais informações sobre o texto enviado pelo Executivo.
4: A Câmara analisa a medida provisória que autoriza a criação de linhas de crédito rural para recomposição de dívidas de produtores rurais e cooperativas afetados por eventos climáticos adversos ou pela redução nos preços de comercialização de seus produtos. O texto é fruto de um acordo entre o governo, representantes do setor e parlamentares, anunciado pelo presidente da Câmara dos Deputados, Hugo Mota. O deputado Alceu Moreira, do MDB do Rio Grande do Sul, da Frente Parlamentar da Agropecuária, disse que o setor teve que ceder nas suas reivindicações, mas que o acordo foi bom, porque sinalizou para a criação de um fundo garantidor que poderá reduzir custos de forma mais permanente.
5: Porque o fundo garantidor reduz o risco de quem financia. Se nós tivermos outro problema climático, o fundo garantidor vai conseguir indenizar as lavouras pela perda, o que significa dizer que o seguro agrícola que virá logo depois será muito mais barato, porque ele terá menos risco de indenização pela incidência do prejuízo.
4: Segundo o governo, a medida provisória deverá permitir a renegociação de mais de 100 bilhões de reais em dívidas, com um impacto anual nas contas públicas inferior a 4 bilhões de reais. Para ter acesso aos benefícios, produtores rurais e cooperativas devem ter registrado entre 2019 e 2025 perdas em duas ou mais safras, que resultaram na redução de, no mínimo, 30% da renda bruta esperada. Os encargos financeiros ficarão entre 6% ao ano e 12% ao ano, dependendo do porte do produtor. O prazo de reembolso será de até 8 anos, com carência de 2 anos para o pagamento da primeira parcela do principal. A medida provisória ainda permite que os bancos prorroguem por até 30 dias o vencimento das operações de crédito de produtores que estavam adimplentes até o dia 14 de julho. Da Rádio Câmara de Brasília, Silvia Munhato.
2: Desenvolvimento Regional.
1: Projeto de Hildo Rocha, do MDB do Maranhão, obriga os estados e a União a informarem as câmaras de vereadores sobre a execução de obras e serviços nos municípios. Ele explica que a ideia é ampliar a transparência e permitir que os vereadores acompanhem investimentos feitos com recursos públicos.
6: O governo federal, eles têm executado obras diretamente nos estados e nos municípios. E os estados também. Tem estado que até reforma de praça fazem. Entretanto, os vereadores, eles não têm acesso a essas informações. A União chega lá, o governo federal, através de algum órgão do governo federal, executa a obra e o vereador fica sem saber o que é que está acontecendo ali. Da mesma forma, o governo do estado chega no município, executa a obra e faz o serviço. E os vereadores ficam sem saber.
3: Pelo texto, devem ser repassadas informações como valor da obra, fonte dos recursos, prazos e identificação do órgão executor ou da empresa contratada. Hildo Rocha acrescenta que a medida prevê punição para quem deixar de comunicar as ações ao Legislativo Municipal.
2: Educação.
1: Avança na Câmara projeto que prevê medidas para enfrentar os impactos climáticos nas escolas. A repórter Júlia Lopes traz mais informações sobre a proposta.
7: A Comissão de Educação da Câmara dos Deputados aprovou um projeto que estabelece diretrizes para reduzir os efeitos das mudanças climáticas no ambiente escolar, como ondas de calor e chuvas intensas. A proposta prevê ações de adaptação e educação ambiental nas unidades de ensino, além de medidas para garantir conforto térmico em salas de aulas e áreas comuns. Para a autora do projeto, deputada Sâmia Bonfim, do PSOL de São Paulo, adaptar as estruturas das escolas às mudanças climáticas é fundamental.
2: As escolas, elas precisam estar adaptadas para que o direito à educação seja assegurado, para que os alunos possam aprender e para que os trabalhadores da educação possam trabalhar, porque senão é inviável, é impossível. E aí o projeto propõe iniciativas e diretrizes para que haja mudança da estrutura, da arquitetura, instalação de ar-condicionados, ventiladores, arborização, ou seja, é uma meta mesmo, uma construção de escolas em que a infraestrutura considera as questões climáticas também.
7: No texto proposto pela relatora, deputada Silvia Cristina, do PP de Rondônia, haverá mudanças na Lei de Diretrizes e Bases da Educação para garantir que seja de responsabilidade do poder público realizar instalações escolares adequadas ao clima de acordo com cada região. Segundo a relatora, não é necessário alterar regras sobre o uso de recursos da educação. Ela explicou que os investimentos para a adaptação das escolas já podem ser feitos com base na legislação atual. Dados do Censo Escolar de 2023 mostram que apenas 3 em cada 10 salas de aula da rede pública têm climatização. Isso significa que cerca de 70% ainda não contam com esse tipo de estrutura. Na rede privada, o índice de salas climatizadas chega a 47%. Ainda segundo o levantamento, cerca de 7.500 escolas não têm acesso à água potável e mais de 3.200 não contam com nenhuma fonte de água. Da Rádio Câmara de Brasília, Júlia Lopes.
3: O projeto que propõe medidas para a redução dos efeitos climáticos nas escolas ainda será analisado pelas comissões de Desenvolvimento Urbano, Finanças e Tributação e Constituição e Justiça.
1: Saúde. A Câmara aprovou e já encaminhou ao Senado o projeto de Jorge Sola, do PT da Bahia, que permite a dispensa de licitação para aquisição pelo SUS de medicamentos da empresa brasileira de hemoderivados e biotecnologia, a Hemobras.
3: O deputado explica que a medida agiliza o acesso aos produtos, reduz entraves administrativos e fortalece a produção nacional. Jorge Sola acrescenta que a proposta garante o abastecimento do SUS e preserva o caráter público da produção desses medicamentos por meio da Hemobras.
8: É bom lembrar que a Hemobras produz hemoderivados a partir do plasma excedente coletado na rede de banco de sangue do SUS. E no Brasil, a nossa Constituição proíbe a comercialização do sangue e de todos os tecidos e órgãos. Então não é possível uma empresa privada produzir hemoderivados no Brasil, porque sangue no Brasil não é mercadoria, sangue não pode gerar lucro. Por isso foi criada a Hemobras e por isso que a dispensa de licitação é extremamente coerente e necessária para o SUS.
1: Cultura. Comissão aprova projeto que limita a autoria de obras com uso de inteligência artificial. A repórter Sofia Peçanha tem os detalhes.
9: A Comissão de Ciência, Tecnologia e Inovação aprovou o projeto que estabelece que apenas pessoas físicas podem ser reconhecidas como autoras de obras literárias, artísticas ou científicas. A proposta, apresentada pelo deputado Jonas Donizete, do PSB de São Paulo, altera a Lei de Direitos Autorais. Na prática, o texto reforça que, mesmo quando há uso de ferramentas de inteligência artificial no processo de criação, a autoria só poderá ser atribuída a um indivíduo humano, independentemente do nível de autonomia da tecnologia utilizada. O relator da proposta na comissão, o deputado Davi Soares, do Podemos de São Paulo, destacou que o uso de inteligência artificial deve ser equiparado a outras ferramentas usadas no processo criativo, como, por exemplo, pincéis e tintas utilizados por um artista plástico.
10: O uso das ferramentas de IA não pode ser considerado de forma diferente do emprego de qualquer outra ferramenta utilizada para a criação de obras, sejam elas físicas, analógicas ou digitais.
9: Segundo o projeto, a inteligência artificial pode ser usada como instrumento, mas não pode ser considerada autora de uma obra. Por exemplo, um escritor que utiliza um programa de IA para ajudar na elaboração de um texto continua sendo autor. Já conteúdos gerados automaticamente sem participação criativa humana relevante não terão autoria reconhecida. Na justificativa da proposta, o autor esclarece que a criação intelectual é um ato profundamente humano, que reflete a individualidade, a personalidade e a criatividade do autor. Atributos que sistemas de IA, por mais avançados que sejam, não possuem. O relator, o deputado Davi Soares, ressaltou que a medida pretende proteger os criadores e evitar impactos no mercado cultural, como a produção em massa de conteúdos automatizados e a concentração no setor devido ao rápido avanço tecnológico.
10: Entretanto, a velocidade da evolução desses sistemas, a massificação do uso, exige uma resposta legislativa mais rápida, sob pena de estar sendo criada uma insegurança no ambiente de trabalho de artistas para os negócios de editores.
9: Agora, o projeto que assegura a humanos os direitos autorais de obras produzidas com o uso de inteligência artificial segue para análise na Comissão de Cultura. Da Rádio Câmara de Brasília, Sofia Peçanha.
11: Justiça.
3: Paulo Soares, do Podemos de São Paulo, apresentou o projeto de lei que cria o crime de corrupção sistêmica na legislação brasileira. O texto prevê punições para agentes públicos envolvidos em esquemas ilegais de desvio de recursos do contribuinte.
12: É fundamental que a gente possa penalizar, criminalizar o que eu chamo de corrupção sistêmica, ou seja, incluir no Código Penal um dispositivo que possa colocar na cadeia para valer desde o político, aquele com um mandato, até o seu assessor que tenha participado de alguma maneira dos esquemas de corrupção. Ou seja, é o interlocutor que foi chamar um prefeito, um vereador, uma empresa terceirizada para fazer parte da esquema. Todos os agentes envolvidos nos esquemas de corrupção precisam ser penalizados e com cadeia. Inclusive, prevê penas pesadas, mais de 20 anos de prisão, no caso, por exemplo, de políticos com mandato.
1: Paulo Soares explica que o projeto amplia a responsabilização de todos os envolvidos em esquemas de corrupção e prevê penas mais rigorosas para esses crimes. Ele afirma que a proposta fortalece o combate à corrupção e aumenta a transparência na administração pública.
11: Segurança Pública.
3: A Câmara aprovou a oferta de canais de atendimento permanentes para mulheres vítimas de violência. A repórter Paula Bittar acompanhou a votação.
13: A Comissão de Constituição e Justiça da Câmara aprovou um projeto que determina a oferta permanente e gratuita de canais telefônicos e virtuais de atendimento para mulheres em situação de violência doméstica e familiar. O texto aprovado prevê que esses canais funcionem 24 horas por dia, todos os dias da semana, com profissionais capacitados para receber notícias de infrações penais, orientar as vítimas e encaminhá-las à rede de apoio. A proposta também estabelece que deverão ser elaborados relatórios mensais a partir dos dados coletados para subsidiar políticas públicas. A relatora do projeto na comissão, deputada Lídice da Mata, do PSB da Bahia, comentou a importância de reforçar a legislação de combate à violência contra mulheres.
14: Muitas vezes o primeiro pedido de ajuda acontece por telefone ou pela internet. Garantir que esses canais funcionem 24 horas por dia, todos os dias, de forma ininterrupta, faz com que a garantia, a proteção à mulher, ela possa ser efetiva. Que esses profissionais que funcionam nesses serviços sejam profissionais capacitados, significa ampliar o acesso à proteção e salvar vidas. Fortalecer a Lei Maria da Penha é reafirmar que o Estado não pode tolerar nenhuma forma de violência contra a mulher.
13: A proposta que determina a oferta permanente e gratuita de canais telefônicos e virtuais de atendimento para mulheres em situação de violência doméstica e familiar já pode seguir para o Senado, a menos que haja recurso para análise pelo plenário da Câmara. Da Rádio Câmara de Brasília, Paula Bittar.
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1: Eimondo, PT do Rio de Janeiro, apresentou projeto que obriga síndicos de condomínios a comunicar às autoridades casos de suspeita de violência contra mulheres, crianças, idosos e animais. O objetivo é ampliar o enfrentamento da violência nos espaços residenciais.
16: Nos condomínios, muitas vezes, a gente tem aquela expressão: em briga de marido e mulher, ninguém mete a colher. A gente se posiciona sim. Então, esse nosso projeto diz que, em caso de suspeita de violência contra mulheres nos condomínios, contra pessoas idosas nos condomínios, contra crianças nos condomínios e também violência contra animais, portanto a violência pet, os síndicos desses condomínios, eles têm a obrigação de se reportar às autoridades para que as investigações sejam feitas para a gente barrar esta violência.
3: Raymond argumenta que o projeto não transforma o síndico em agente policial, mas atribui a ele a responsabilidade de proteger os condôminos. Para o deputado, a medida facilita a atuação de órgãos de proteção, como conselhos tutelares, delegacias especializadas e serviços de assistência social.
1: Termina agora o Jornal Câmara dos Deputados, produzido pela Rádio Câmara, com trabalhos técnicos de Everson Onani e apresentação de Luciana Vieira e José Carlos Andrade. Uma ótima noite para você.
3: A Voz do Brasil está de volta na segunda-feira. Uma boa noite e um bom fim de semana.
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1: Vinte horas e 2 minutos. 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
18: Motoristas que trafegam pelas rodovias administradas pela EPR Vias do Café aqui no sul de Minas vão pagar mais caro pelo pedágio a partir da zero hora deste domingo, dia 26. O reajuste anual das tarifas foi autorizado pela Artemig, agência reguladora de transportes do estado de Minas Gerais, e publicado no Diário Oficial. Com a atualização, a tarifa de veículos de passeio passa de R$ 15 para R$ 15,80, um reajuste de 5,3%. Segundo a concessionária, o reajuste segue regras previstas no contrato de concessão e considera a recomposição da inflação dos últimos 12 meses. A EPR Vias do Café administra mais de 432 quilômetros de rodovias que cortam 22 municípios no sul de Minas, incluindo trechos de 6 rodovias, entre elas a MGC 491, que passa por Varginha com mais de 300 quilômetros. De acordo com a empresa, os recursos arrecadados são destinados à manutenção, operação dos serviços, como atendimento médico e mecânico 24 horas, e execução de obras de melhoria na malha viária. Motoristas de veículos de passeio que utilizam a tag eletrônica de qualquer operadora podem obter descontos através do DUF, que é o Desconto de Usuário Frequente. Ainda segundo a concessionária, o benefício reduz progressivamente o valor da tarifa conforme o número de passagens pela mesma praça de pedágio, no mesmo sentido e dentro do mesmo mês, podendo chegar a 92% de desconto. Além disso, os usuários contam com atendimento gratuito 24 horas pelo telefone 0800-265-0491. Com serviços de monitoramento, socorro mecânico e atendimento pré-hospitalar.
19: Ronaldo Trombini, repórter Melodia.
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22: 20h05.
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2: É isso aí, galera, vamos que vamos, chacoalhando o pelo e balangando o beiço. É, hoje eu vou pra lá mesmo, porque hoje é sexta-feira, ninguém manda nem eu, não é mesmo?
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2: Mas já tem gente aqui falando que eu não vou, já quer dar ordem pro Nenê.

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1: Eita, criatura, eu não vou agora, porque agora eu tô trabalhando. Não é trabalhando, né, nego? Tá trabalhando. Ah, tá bom. Eu estou trabalhando agora, agora eu não vou. Mas hora que der 23 horas, nós vamos chacoalhar o Pedro pra esse lado aí.
2: Minha agenda anda cheia.
1: É isso aí, galera. Hoje é sexta-feira. Ô, diabão.
2: Fico preparado.
1: Nossa, neneco, não é diabão, não. É dia bom, noite boa. Ah, é hoje, é uma noite boa. É dia de sexta-feira. É véspera de feriado. Véspera de feriado também. Não é não, mas é véspera de final de semana, amanhã é sabadão. Amanhã é dia de nós lavar o pescoço por dentro, com vontade, com força.
2: Yeah, hoje eu vou pra lá, hoje eu vou pra lá.
1: É, e hoje nessa sexta-feira, eu chego pedindo licença pra te fazer companhia. Eu quero estar com você na tua casa, no teu carro, no teu trabalho, no teu lazer, eu e você, você e
2: eu. Hoje eu vou pra lá, caio no bailão até o dia clarear.
1: É isso aí, galera, um chacoalhando o pelo, balangando o beijo. Vamos que vamos, sexta-feira, dia 24 de julho de 2026. Mandando aquele abração pra quem chega com o Neneco Barros através da página Rádio Melodia. Através da página Neneco Barros. Através do Face Rádio Melodia. Através do Face Neneco Barros.
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1: É, mandando também um abração pra quem chega comigo através do site radios.com/melodia. Tamo junto, misturado, organizado no sul de Minas para o Brasil e para o mundo através da net.
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1: E mandando um abração também daqui de estralar costela, sabe pra quem? Pra galera que chega comigo através do nosso telezap, hein? Você já mandou o seu recado pro Neneco Barros? Não!
2: Hoje eu vou pra lá,
1: serviço.
2: Precisa.
1: Tira a mão do bolso com esse frio, hein? Chacoalha o pelo aí. Prega o dedo no embigo do telefone, grava seu alô, grava seu recado, manda pra mim. Meu código diário é 35-3690-2743. Facinho demais.
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1: 35 é o código diário, 3690-2743 é o nosso telezap, hein? Prega o muque daí que o Neneco Barros vai pregar.

0: aí chegando, pregando um muque comigo, meu parceiro, meu companheiro, através do nosso Telezap. Ei, meu amigo Darcy Frutuoso, coladinho com o Neneco, lá na cidade de Cambuquira. Lá de onde a água faz cusquinha na garganta.
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0: É, e lá na Cambuquira ele manda um alô pra nós, vamos chacoalhar o pelo aqui. Alô, Neneco Barros, daqui é Darcy Frutuoso. Olá pra seus ouvintes da Melodia, boa noite a todos. Você de longe, de perto do Brasil e do mundo através da net. Gosta do programa do Coquetel Musical com Neneco Barros? Hoje é sexta-feira. Neneco, gostaria de ouvir esta música. Eu vou oferecer para você, para sua família, aos familiares do Fabrício. Também vai para o nosso grande amigo Oswaldo Jardim. Neneco, tá frio hoje. O importante é que vamos vivendo, querendo a Deus, né? Uma boa noite para você, para toda a sua família. Bom final de semana. A música que eu vou pedir hoje é com Cláudio Fontana. Adeus, ingrata!
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0: Beleza, Darcy? Boa noite pra você, meu queridão. Deus abençoe, obrigado pelo carinho. Aô, trem danado. Vamos lá. É hoje que nós vamos arrebentar um pouco de balão. Quem mais mandou oi pra nós? Agora eu vou lá em...

0: Neneco, sextou com muita chuva e muito frio, né? Neneco, faz dois favores pra mim. Toca pra mim, Bruno Henrique e Pedro Paulo. É, Bruno Henrique, Pedro Paulo e Alex. A música se chama Carro do Ex. E com Danilo e Davi, Fumo da Noite, Sardei de Bola.
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0: Uei, na Capituva. Fumo de noite. Neneco, vai pra nós aqui, vai pra você. Vai pra seu Manuel. Vai também pra toda a Nenecada esparramada. É um sertanejo universitário. Ótima essa música. Prega o mug daí, Neneco, né? Vai pregando o mug de cá. Ótimo final de semana pra você. Fica com Deus, Neneco. Aô, ferramenta. É, manda um abraço pra dona Rosa e seu Manuel. Beleza, minha amiga Laene. Quem tá coladinha comigo é a Laene, lá em Eloy Mendes. Obrigado, Laene. Com esse frio aí, colada na 102.3. Obrigado pelo carinho, viu? Tamo junto.
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0: Agora eu vou em Três Corações falar com meu amigo Zé Braz. Boa noite, querido Zé.
2: Colocar o seu CPF.
3: Alô, Neneco Barros. Do Zé Braz, aqui do Três Corações, da Grande Recé. Eu pedi as músicas agora, tá bom? A primeira música é Alô com a Martinha. Alô com a Martinha. A segunda, Lá Vem o Negão com Cravo e Canela.
0: Cravo e Canela, beleza.
3: E a terceira, Foi Deus Quem Fez Você.
0: Amelinha?
3: Com a Amelinha.
0: Ah, bom. Beleza, Zé.
3: Foi Deus que fez você com a Amelinha. Lá Vem o Negão. Com Cravo e Canela. E Alô. Com a Marquinha. Muito obrigado, uma boa noite. E aquele abração. Felicidade.
0: Um abraço, querido Zé. Forte abraço pra você, pra toda a querida Três Corações. É, agora eu vou lá no Espírito Santo Dourado. Falar com o Ronaldão, que tá lá no Espírito Santo Dourado com o nariz pregado no rato, escutando nós. Ô, Ronaldão, boa noite pra você, criatura.
4: Boa noite, boa noite, boa noite, meu amigo Neneco. Como é que você tá? Você tá
0: bom
4: mesmo ou não?
0: Mas, Ronaldo, Neneco, melhor agora falando contigo.
4: É, se possível, hoje eu gostaria de ouvir o João Paulo e Daniel, apaixonado por você. Beleza, Neneco? Mandar aqui pra minha esposa Sandra e também gostaria de mandar um alô pra esse pessoal que tá sempre na audiência aí, Neneco. Um alô pra Dio Sapinho, um alô pro Thiago Oliveira, pra Rosa Emanuel, pra Maria Mera e Varginha. Beleza? Pessoal, gente boa aí, beleza, Neneco? Pra Marlene, enquanto do Rio, no Três Corações. Beleza? Forte abraço, tamo junto, Neneco. Deus abençoe você e toda a sua família.
0: Obrigado, Ronaldão.
4: Final de semana. Beleza!
0: Abraço pra você, queridão. É verdade, mano. Um abraço pra Dir Sapim. Amanhã o Dir Sapim tá lá na Rádio Mantiqueira FM, a partir das 8 horas da madrugada. Eu vou estar na Forgança. Vou ligar pra ele lá pra poder prosear um guliquinho com ele. Ele vai estar trabalhando e eu vou estar de papo ar. Bem feito, criatura. Vai levantar cedo amanhã.
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0: Agora mandar aquele abração só pra quem? Quem tá chegando comigo? Meu amigo Sidney. Boa noite, Neneco. Forte abraço pra você, meu querido. Que Deus abençoe você. Neneco, manda pra gente com Milionário José Rico, Ninguém é de Ninguém. Se der, manda também Lorena e Rafaela, Aurora do Mundo. Obrigado, Neneco. Deus abençoe você, sua família. Ótima noite pra você e pra todos os ouvintes da Melodia. Que Deus proteja todos nós. Fica com Deus, meu amigo. Até a semana que vem, se Deus quiser. Ótimo final de semana pra você e pra todos nós. Prego o mug daí, que eu vou pregando de cá. É isso aí, Sidney. Abraço pra você, queridão. Que Deus te abençoe. Obrigado pelo carinho. Tamo junto.
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0: Agora eu vou falar com o Sidão, lá no Jardim Áurea. Alô, meu amigo Sidão. Abraço pra você, pra todo querido Áurea. Seja muito bem-vindo à Rádio Melodia. Prega o mug aí.
5: Boa noite, né, Cobó? Lucidão, liguei mais cedo. Forte abraço no áudio.
0: Abraço pra você também, querido.
5: Meu esposo Marinês, É Cabal, eu... Tchau, Caio Pardinho, Justiça Divina.
0: Justiça Divina.
5: Tá saúde pra me fazer favor. Lucidão Nobre. Tchau, Caio Pardinho, Justiça Zé da Égua. O Arthur. Meu padrasto, Luiz Antônio. Minha mãe, Maria de Lourdes. Minha irmã Garita, minha feitura. O Carlinho Feitura, capitão. Forte abraço. Obrigado, meu irmão. Tchau.
0: Abraço pra você. Um abraço pro capitão, rapaz. O capitão faz tempo que eu não vejo ele. De vez em quando eu ia lá no pátio, eu vi o capitão lá. Ah, capitão, chacoalha o Pedro. Não vamos promover, não vamos chamar ele de Major agora. Agora eu vou no Estadão de São Paulo falar com meu amigo Carlão. Ah, meu amigo Carlão, prega um buque aí.
6: Cubarro, beleza? O Carlão de Cabreúva. Eu tô pedindo música, vocês iam botar na escuta, tá?
0: Beleza, alô? Carlão.
6: Bom final de semana pra você.
0: Obrigado, Carlão. Bom final de alô, semana pra você também. Abraço pra você, querido. Deus abençoe. Obrigado pelo carinho. Neneco Barros, boa noite. Boa noite, meu querido Saulo Marques. Meu querido Saulo Marques, lá do Rancho Recanto da Barra. Neneco, manda uma moda pra nós. Quero beijar-te as mãos com Anísio Silva. Essa música eu dedico pra minha esposa Lúcia de Fátima Pereira Marques, que com muito amor, ela que até hoje está completando 72 primaveras. Saulo, um abraço pra você. E um abraço especial aí à dona Lúcia de Fátima Pereira Marques. Que hoje completa mais uma primavera. Colhe mais uma abóbora no roçado. Que Deus abençoe ela. Muita paz, muita saúde, muita prosperidade. Ô, dona Lúcia, Deus abençoe a senhora, viu? Que a Pamãe do Céu possa cobrir a senhora com o manto sagrado. E que essa data, dona Lúcia, se repita por mais 2.983 anos!
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0: Seneco, desejo que Deus dê muita saúde pra ela e cubra com as bênçãos de muitos anos de vida. Um abraço, meu querido, fica com Deus.
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0: Ô, Solão, um abraço pra você também. Mais uma vez, parabéns pra dona Lúcia, né? Que completa mais um aninho. Dona Lúcia, receba aí um abraço do seu esposo, Saulo Marques. Mas receba também um abraço aí do amigo Neneco Barros e de toda a nossa família Melodia.
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0: Alô, Neneco Barros, boa noite. Boa noite, meu querido Juliano Carboy, prega o muque.
8: Fala aí, meu amigo Neneco Barros.
0: Fala,
8: boa noite, beleza? Aqui é o Juliano Carboy, chonado, Elohim.
0: Chapa, meu aí, criatura.
8: Um chique chonado aí do Juliano César.
0: Juliano César.
8: E é um apaixonado.
0: Aô, tchau, criatura. Obrigado.

0: o meu amigo Adir Sapim falou pra mim assim, Neneco, eu tô aqui no busão te ouvindo. Ah, Dirso, prego o muque aí, criatura.
1: Não consigo.
0: É, meu amigo Adirso tá lá nos ouvindo ali através do aplicativo, né, Adirso? É, mas amanhã quem vem tá te ouvindo sou eu, viu? Eu não vou estar no busão, não. Eu vou estar com as pernas pra riba, criatura. Botar minhas veias pra riba ali. É porque tem cada veiona grandona assim na canela do Neneco, sai até fumaça. Oi, mas mandou um oi pra nós, vamos já acalhar o pelo, mandar um abraço pra essa galera toda aí. Opa! Vou mandar um abraço pra quem? Mandar um abração aqui pro meu amigo Rodrigo Sanches. Ô, Rodrigão! Mandou um oi pro Neneco aqui, já eu vou botar no ar, viu, Rodrigão? Beleza pura, tamo junto.
1: Lotado, hoje eu vou pra lá.
0: Alô, Neneco, boa noite. É a Rita, o Marcinho, o Matheus. Abraço pra dona Rita, pro Marcinho, pro Matheus. Neneco, gostaria de ouvir uma música do Ataíde e Alessandro, Estrada do Amor. Abraço, Neneco, forte abraço pra você também. Meu amigo Marcinho, Mateuzinho e a dona Rita, abraço pra vocês, criatura!
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0: Mandar um abração aqui pro meu amigo Fabrício, chegou agora comigo. Ô Fabrício, boa noite!
2: Boa noite, meu irmãozinho, né, Cubas? Tudo bem com você?
0: Bom demais, Fabrício.
2: Hoje eu quero que você toque duas músicas pra mim.
0: Prega o book então, Fabrício.
2: Do Teodoro e Sampaio. Uma se chama... Tontão, Tontão.
0: Tontão, Tontão.
2: A outra é Coração Blindado.
0: Coração Blindado, deixa
2: comigo. Ofereço pra você, pra Estelinho, pra Tia André, pro seu Benedito, pro Quiabo, pro Cezinha Vitor. Balandino.
0: Balandino tá sumido, é marvado. Ô, Balandino, boa noite pra você, viu?
1: Hoje eu vou pra lá.
2: Ofereço também pro...
1: Hoje eu vou pra lá. Aí no bailão até o dia clarear.
3: Nossa, Patrícia, fica demorando aí. Hoje eu não falo.
2: Thiago,
3: vai.
2: Não, tá Thiago Reis da Rádio Itatiaia. Bom final de semana pra você, Neneco Bar.
0: Obrigado, você também, Fabrício.
2: E pro meu pai, Jolete, pro Darcy Flutuoso, pra minha mãe, Tessa Sina, Fabrício de Cambuquira.
0: Beleza, Fabrício.
2: Pega o book daí que eu pego o book de cacaxa.
0: É, meu amigão Fabrício. Fabrício, não tem pressa não, criatura. Aqui nós estamos na nossa casa, né? A Rádio Melodia é a casa de vocês. Não precisa ter pressa não. É com Deus, Nossa Senhora, e nós pra trás. Vamos que vamos.
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0: Agora eu vou falar com o Chicão lá em Arfena. Não é Arfena não, Nené, que é Alfena. Beleza, então vamos falar com o meu amigo Francisco em Alfena. Ô, Chicão, boa noite pra você, meu querido.
4: Boa noite, meu amigo Neneco, boa noite a todos os ouvintes. O Chicão aqui de Alfenas, aqui no sítio fazendo uma tela de vaca aqui com a mandioca aqui.
0: Né, Chicão?
4: Escutando teu programa e tomando, como se diz, o suco da confusão.
0: Chicão, pra judiar de nós.
4: Né? Neneco, toca pra mim aí, Amor e Saudade, com o Sérgio Reis aí, fazendo um favor.
0: Deixa comigo.
4: Aparecer pra você aí, pra todos os ouvintes, tá bom, meu amigo?
0: Beleza,
4: um abraço pra você aí, que Deus, Nossa Senhora Aparecida, te abençoe. Você continua essa pessoa aí, de grande sucesso.
0: Obrigado, meu
4: E abençoa na Itude aí. Amém. Seja um final de semana abençoado pra todo mundo.
0: Com certeza.
4: Alô, meu amigo. Muito obrigado por você aí. Um grande abraço.
0: Abraço, Chicão. Obrigado pelo carinho, viu? O sucesso do Neneco Barros não é dele. O sucesso do Neneco Barros é de vocês, viu? É vocês do outro lado do rádio aí que fazem a programação da Rádio Melodia. E se não tem o Chicão lá em Arfeno, não adianta ter o Neneco Barros aqui. Abraço, Chicão. Alô, Neneco. É a Lucelina do Parque Rinaldi. Alô, Celina. Neneco, manda pra mim toalha molhada e também um bar da esquina. Daqui a pouquinho, Celina, chegando então o bar da esquina. Vontade no bar da esquina,
1: hein? 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
0: pai. Abraço pra você, Celina. Quem mais mandou? Oi, forte abraço, Neneco. Boa noite, Neneco. Ótimo final de semana pra você. Pensei que hoje você tava na forgança. A vontade é grande, minha amiga Ione Souza. Bom, Neneco Barra, não, tinha que trabalhar hoje, né? Ontem nós pediu o Carlão Valinho veio cá quebrar o gás. Eu fiquei na forgança. Abraço pro Carlão Valinho aí, abraço pra você também, Ione. Obrigado pelo carinho. Alô, Neneco, boa noite. Por favor, você pode colocar pra nós a música Ritmo da Chuva?
1: Essa vida.
0: Oh, é claro, minha amiga Dalva.
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0: Seu pedido é um award, viu, dona Darva? Tô falando com a minha amiga Darva lá do Procon. Se der alguma zebra no produto do C, der algum problema aí, vai lá no Procon, fala com a dona Darva, viu? E a mulher, a dá jeito em tudo, rapaz.
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0: Vou oferecer pra você, pra Graça Oliveira. E oferecer pra todos que estão, em especial pro Fabrício lá de Cambuquira e seus papais. Ô, minha amiga Dar, hora que eu comprar uma pinga que não fica boa, eu vou aí reclamar com você também. Brincadeira, viu, Dalva? Abraço pra você. A Dalva faz um excelente trabalho aqui na cidade de Varginha, né, gente? Você nem calcula o quanto que é bom bater um papo com a Dalva. Aquelas coisas perdidas que você fala assim, ah, isso não dá jeito mais não. A dona Dalva vai lá e põe tudo em prato limpo e no instantinho resolve o problema. Abraço pra você, um abraço especial pra minha amiga Graça Oliveira, a mulher da voz mais bonita do rádio. Ela agora tá birrendo, não tá querendo falar no rádio mais. Ela deixou só pro Luiz Alberto. Luiz Alberto é o homem da voz mais bonita. Eu fico falando essas coisas, o povo fica achando, né? Colocando mar na gente aí. Não, o Luiz Alberto é um caboclo bonitão. É o esposo da minha amiga Graça Oliveira, mas o homem da voz mais bonita do rádio. Alô, Neneco Barros, boa noite pra você também, meu amigo Jaime.
5: Ô, Neneco, boa noite, Neneco, aqui é o Jaime falando aqui do lado da vila, aqui do Jardim Aura, tudo Prego, bem, tudo bom, Jaimão. Tudo dela, hein, vou operar a semana agora, terça-feira da Erna, hein, vai correr tudo bem, tudo se Deus certo, quiser, queria ouvir uma música aí, oferecendo para o Quiabo, também pro Zé da Égua. E também lá pro locutor da rádio de Poços de Caldas, da Maritaca, o Silvano tá gritando. E queria oferecer o Balandino, oferecer pro nosso amigo Bigode Maria, lá na rua Rio de Janeiro. Queria oferecer pra Silvana, pra todo mundo aqui, tá ok? E pra você aí também. E ela tá oferecendo pra Dona Nair, do Sozé. É aquela música que fala... Dona Nair, daquela música que fala assim... Chore na janela em minha frente.
0: Meu Jesus.
5: Junto com a chuva, chora a porta.
0: Ai, Jesus.
5: E ela tá pedindo galopeira, Tené. Prega o muco daí pra eu predicar. Manda uma Fabrício lá em Cambuquira. E pro Vitor, pro nosso amigo Sidão. E pro Zé Reis. Pra todos os ouvintes da Rádio Melodia. Até que ela manda o Zé Lindo e também pro zelador da igreja. Lucelino. Aí, ó, vai falar.
6: Prega o
5: mugo. Fala, Silvana.
6: Lucelino.
5: Prega o mugo daí, Neneco. Eu prego de cá, hein? E queria ouvir também. Capa do Viajante. Falou.
0: Beleza,
5: e ela quer ouvir. Negócio fundo da guarda e galopeira, hein? Que boa noite, né? Prego o carro. Eu prego o carro.
0: Tá bom? Abraço, Silvânia. Abraço, Jaime. Abraço pra vocês aí no Jardim Áurea. Meu amiguinho Moisés. Moisés foi o homem que abriu os mar vermelhos. Ô, Moisés, prega o muque aí.
7: Ô, Deneco, boa noite. Tudo bem, Deneco?
0: Bom demais.
7: Manda um modão aí pra mim, Deneco. Peão Centenário. Oferece pro Balandino, pro Quiabo e pra toda a galera, Neneco, porque é muita. A nenecada é demais, né? Não dá pra falar o nome de todos.
0: Bom demais.
7: Oferece pra toda a nenecada aí. Tá bom, Neneco? Um abração.
0: Abraço.
7: E com Deus, Neneco. Um abraço.
0: Deus abençoe, Moisés. Obrigado.

0: isso aí, meu querido Moisés. Obrigado pelo carinho. Aô, nenê. Aqui é o Carneiro da Barbearia do Carneiro. Tamo aqui na sintonia. 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Carneiro, um abraço pra você, pra todos seus ouvintes aí, pra todos seus fregueses aí, na Barbearia do Carneiro, tamo junto! Precisa de pagar, hoje eu vou pra lá. Alô, Neneco Barros, caminho com fé e serenidade. Quando Jesus está presente em nosso coração, até os caminhos mais difíceis se tornam oportunidades de crescimento, renovação e vitória espiritual. Ô, oh, dona Rosa! Carro pra andar, sempre tenho a micharia. Abraço pra senhora, abraço seu Manel, abraço a toda querida Três Corações. Muito bem-vindo aqui à Rádio Melodia, viu? Prega o mug aí.
1: Boa noite, Neneco, tudo bem?
0: Bom demais.
1: Desculpa minha voz aí, porque eu tô meio rouca.
0: Ah, não, tá
1: que normal. Deus abençoe você, viu?
0: Amém, Deus abençoe.
1: Aqui, amém. Toca a música pra mim, ponto G com Ed Brito e Samuel, fazendo favor.
0: Deixa com nós.
1: E oferece pra mim pro Manuel, pros meus filhos, Sargento Genovese, Sargento Ricardo Genovese, Sargento Fabiano Genovese, pro Emanuel, pros meus netos, Arthur, Heitor e Lara, pra minha nora, Pamela e Jamile. Aqui em Três Corações, pro Sargento Clodoaldo, pra Dona Fiinha, pra, no São Sebastião, pra Marli do Candorrio. E pra todos que estiver ouvindo aqui em Três Corações, pra você, né, com a Invarginha, pra Maria Amélia, pra Odete, pra Vera, pra Sirlei, pro Serginho Lima, pro criador de Maritax, pra Dona Rosa, mãe dele, pro Quiabo, pro Sobalandino, pro Carlão lá em São Paulo, pro Gilbertinho Coca-Cola, pro... Tem um senhor que manda alô pra mim também aí, eu esqueci o nome dele, Neneco. Quero mandar pra ele também. Pro... Adilson Silva, Marlice Skin, Posto de Calda, pro Thiago de Oliveira, Laranjeiras, Pedimano, Volta Redonda, pro Fabrício em Cambuquira, pro pai dele, pra mãe dele, pra Laene e Eloy Mendes, pro Ronaldo do Espírito Santo Dourado, a esposa Sandra, e pra todos que estiver na audiência, Neneco, muito obrigado, tenha uma boa noite e um bom final de semana. O Neneco, o Manuel tá pedindo pra você, se dá pra você tocar a música pra ele, é Desconhecida, e oferecer pra todos nós, do, que eu já mandei alô, pra mim e pra todos que eu já mandei alô. Agora eu lembrei, Neneco, eu sou da Ir, que manda alô pra mim, aí manda um alô pra ele também, e pra todos os nossos amigos, tá? Pro Fabrício lá em Cambuquira, pra mãe dele, pro pai dele, pra Laene, pra todos que tiver na audiência. Tá bom, Neneco? Muito beleza. Obrigada.
0: Deixa comigo, Dona Rosa. Um abraço pra senhora, viu? Um abraço, seu Manuel. Um abraço a toda querida Três Corações. Neneco, 20 horas 36. Vamos mandar mais um oi aqui, vamos lá. Chaco aí pelo meu amigo, meu parceiro, ele que é o artista do cimento. É o pedreiro Robertinho. Ah, Roberto, boa noite.
2: Oi, Lelé, boa noite, tudo bem?
0: Bom demais,
2: tá,
0: Roberto.
2: Tá frio aí, cara? Rapaz, ó, tá, manda um caminho.

0: Aranda.
1: É o Roberto Pedreiro do Centenário.
2: Beleza, Roberto.
1: Boa noite, com Deus. Oferece essa música aí pro meu amigo Anderson. Deve estar lá na roça, lá na casa do Boteiro, nas terras lá. Se ele estiver escutando o programa lá e estiver lá na roça ou aqui na cidade, essa música é pra ele, meu amigão. Estimo ele muito, abraço.
2: Abraço também. Eu vou pegar uma carona nesse caminhoneiro aí, nesse caminheiro, né? Caminheiro! Passa pela Rádio Melodia, traz uma brusa pra nós aí, criatura. Ô, Roberto, mas tá frio aqui, criatura. Jesus amado. Rapaz, eu tô com 4 botinas no pé, 7 carças compridas, 12 cueca. É, 22 camisetas, 4 brusas, 4 par de luva. Ainda tô sentindo frio.
3: Vai chegando,
2: Jesus apaga a luz.
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2: Alô, Dairzão, cadê o Dair? Dair Batista. Ele que é o primo do amado Batista. Dairzão, prega o mug aí.
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5: Mas pode contar. Aí, Nenéço, daí tá aqui na área, hein? Tá chutando, tá fazendo gol, mas ele tá aí. Te curtiu, você. Dofinha também.
2: Pega o bug aí.
5: É, tá lá ouvindo você. Você quer ir. Antes que eu esqueça, toca essa música pra nós. Não é fácil ficar sozinho. Enquanto esfria o café, uma saudade bate forte. Ei, só no peito. Já entendeu?
2: É lógico, é.
5: Manda ela pra nós aí. Delfinha, tá lá. Na escuta, valeu, com Deus. É uma dos parceiros lá também, né? Não sei se é o Magrão.
2: Deixa comigo.
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5: O Aldo.
6: Ah,
5: lá da. Da Flora. Nós tá te ouvindo, não sei aqui. Boa noite, com Deus.
2: É isso aí, Derzão. Um abraço pra você, criatura. Alô, Neneco Barros, boa noite. Boa noite, minha amiga Vera Reis. Assim como as estrelas do céu, incontáveis são as bênçãos de Deus para sua vida. Meu Jesus, eu não mereço isso tudo, né? Esse povo que tá do outro lado do rádio aí é bom demais da conta. É por isso que nós vem trabalhar. Boa noite, Neneco, tudo bem com você? Tamo junto. Neneco, tudo jóia? Gostaria de ouvir duas músicas. Eu vencerei com Silvão Santos. É hora do amor com o Roberto Meirinho. Neneco, vou oferecer pra minha irmã Luciene, o Vanderlei lá no bairro de Fátima. Vou mandar pra você e pra seus ouvintes. Abraço, Vera Reis. Obrigado pelo...

0: pra você, pra toda a galera aí que tá aí no, no bairro Cerâmica, viu? Obrigado pelo carinho aí, tamo junto. Ô, Neneco Barros, boa noite! Boa noite também.
1: Aquela bonita com o Digão, Nenê. Pelo amor de Deus, sumiu, hein? Você vira mexerinha aqui, pelo amor de Deus, hein? Fechou, hein? Abraço, é nóis, hein?
0: Abraço, meu querido Digão. Digão lá da mercearia, né? De vez em quando o Nenego Barro passa por lá pra lavar o pescoço por dentro. Se tem um povo bom pra deu um papo, tá ali na porta da mercearia ali. É, ali no Parque Liane. Bom demais da conta. De vez em quando eles fazem umas Mother View lá, mas... É, os meninos lá é birrento mesmo. Ai, nossa. Alô, meu querido parceiro Rodrigão Freitas, prega o muque.
2: Ô, Nenê!
0: Oi!
2: Boa noite, Nenê!
0: Boa noite!
2: Manda uma música pra nós aqui no Figueira 2!
0: Ei, galera do
2: Rafael Rodrigo! Manda o seu carreiro pertinho pra nós!
0: Ô, Rafael e Rodrigo, obrigado pelo carinho aí, viu? Agora eu vou falar com ele, o rei da Mantiqueira FM. Ele que é nosso querido Dirce Sapim. Dirce, prega o muque.
3: Fala comigo, criatura. Boa noite, Neneco. E aí, como é que você tá? Tudo beleza ou não? Ô, Neneco, toca uma música aí pra nós do Dino Frankmore aí. Cheiro de relva. Manda pra todo mundo aí, toda a galera. Desde já parabenizando aí amanhã, dia do motorista, né? Nosso dia. Verdade. E o pescador? O pescador passou por aí já ou não? Ei, que avá, mentir lá não sei onde. Pela madrugada. Falou, Nené, boa noite, fica com Deus. Manda pra todo mundo que mandar pra mim aí. Falou, fica com Deus.
0: Beleza, querido.
3: Amanhã nós tá lá a partir das 8h30 da madrugada.
0: Eita. Abraço, Sapinho. O pescador não passou aqui hoje não, viu? O pescador tá na beira do rio. Ô, quiabo, tá na beira do rio? Já tá limpando peixe até hoje, aí ficou um mês limpando peixe. Robertão, prega o muguei. Mais um, dois aqui, eu vou pras modas. Vamos lá.
4: Leleco, você falou que tá frio aí? Não faz ideia o frio que fez hoje. Na construção civil, a gente de botina, dependendo do que você tá fazendo, mas tá frio, viu? Mas tá bom, graças a Deus nós estamos vivos. Nós estamos com saúde, tá? Agradeço a Deus, igual eu agradeço. Abraço.
0: É, papai do céu abençoando, não tem nada ruim não, viu, gente? Né? A gente passa frio aqui, mas... E o pior é aquele que não tem as três botinas pra botar no pé, não é mesmo? Nosso parceirinho tá aí dormindo nos passeios. Que Deus tenha misericórdia desse povo, né? É, que aquele camarada que vê, que possa estar colaborando, possa estar ajudando, possa estar ajudando o nosso irmãozinho aí que tá colhendo aí, passando frio, não é mesmo? Nós brinca aqui que nós tá com 7 carças compridas, né? Tem companheiro que não tá com nenhuma. Mas você pode ter certeza que papai do céu tá abençoando lá, vai estar olhando. E aquele coração que tocou, vai lá ajudar esse pessoal. Ah, pode ter certeza disso. Aê, não é fácil não, gente. Ah, pai do céu, ó. O Rodrigão mandou pra mim aqui, ó, vai. Umas lascas de uns trem ensinando a chapa aqui com a garrafa de roseira ouro. Ei, Rodrigão, eu não aguento você não, criador. Aí é pra judiar de nós mesmo, é pra arrancar o cabelo do relógio. Meu Jesus, prega o muque, Neneco, sorte das modas. Adeus, ingrata!
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6: Bom dia, minha família que me ama.
7: Não é mamãe.
6: Tá legal, isso vai acabar agora. E é assim vai que você vai me chamar, de papai.
0: Birrento.
6: Diga papai.
7: Não é mamãe.
0: Eita, Kiko Birrento.

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1: Hoje é sexta-feira!
2: Falou, alô.